0: Animais.
1: Com a titulação, produtores poderão acessar políticas públicas de crédito e assistência rural.
0: E você vai ouvir também oportunidades de negócios para empresários brasileiros.
1: Com entrada em vigor de novas tarifas na União Europeia por causa do acordo com o Mercosul, governo do Brasil quer aumentar exportações, inclusive de pequenas e médias empresas.
0: E nós conversaremos sobre isso com o Laudemir Miller, presidente da Apex Brasil, a agência brasileira de promoção de exportações.
1: Hoje, na apresentação da Voz do Brasil, Mariana Jungmann e Luciano Seixas.
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1: Três aeroportos de Mato Grosso do Sul estão agora mais modernos, com capacidade ampliada e com mais conforto para os passageiros.
0: O presidente Lula esteve hoje em uma série de eventos no estado e participou agora há pouco da entrega da primeira fase das obras do aeroporto de Ponta Porã e também dos terminais de Campo Grande e Corumbá.
1: A repórter Graziele Bezerra está com a gente aqui no estúdio e tem mais informações sobre isso. Boa noite, Graziele.
2: Boa noite para você também, Luciano. Boa noite para Mariana e boa noite para o ouvinte da Voz do Brasil. Terminais de Campo Grande, Corumbá e Ponta Porã foram modernizados e ampliados com recursos do novo PAC. Essas obras estão no pacote de investimentos de 4 bilhões e meio de reais que a concessionária Aena está fazendo em 11 terminais, inclusive em aeroportos também de São Paulo, Minas Gerais e Pará. O ministro de Portos e Aeroportos, Tomé Franca, explicou que esses investimentos fazem parte do projeto Ampliar, que busca modernizar e também equipar a aeroportos regionais.
3: Esse é o nosso desafio, é o desafio da infraestrutura aeroportuária do Brasil. A gente conseguiu fazer a requalificação dos grandes aeroportos e a gente tinha um grande desafio, que era investir e requalificar os aeroportos regionais, porque o presidente Lula entende que o transporte aéreo não é apenas para a elite, não é para uma parte da população, mas é para todos os brasileiros.
2: Bom, em Ponta Porã, que é a cidade que faz fronteira aí com o Paraguai, o terminal aeroportuário ficou 5 vezes maior. A capacidade anual saltou de 30 mil para 130 mil passageiros. O aeroporto também ganhou novos espaços comerciais, teve aí ampliação do estacionamento e mais posições para aeronaves comerciais. Na capital, Campo Grande, o aeroporto agora está preparado para receber voos internacionais com 3 pontos de embarque, novos equipamentos de inspeção, salas de embarque aí com 7 portões, a capacidade de atendimento saltou de 950 mil para 2 milhões e 600 mil passageiros por ano. E em Corumbá, cidade que dá acesso ao Pantanal, o aeroporto conta agora com novos espaços de embarque, check-in, inspeção de passageiros e estacionamento também. Além de aumentar a capilaridade logística e impulsionar o desenvolvimento da economia sul-mato-grossense, esses novos terminais também vão reforçar a infraestrutura para atender moradores, turistas, empresários e produtores que dependem, né, do transporte aéreo diariamente. Mariana, Luciano.
0: Obrigada, Graziele. Graziele Bezerra, pelas suas informações ao vivo aqui na Voz do Brasil.
1: E ainda em Mato Grosso do Sul, mais cedo, o presidente anunciou a retomada de uma fábrica de fertilizantes, que vai contribuir para a segurança alimentar e o fortalecimento da produção agrícola no Brasil.
0: A obra vai contar com 5 bilhões de reais do novo PAC e vai gerar cerca de 8 mil empregos.
4: Os fertilizantes ricos em nitrogênio são essenciais para o rápido crescimento de plantações. Por isso, costumam ser usados para aumentar a produtividade de lavouras de soja, milho e feijão, por exemplo, para reduzir a dependência de outros países e garantir que esse produto continue fortalecendo a produção interna. O governo do Brasil anunciou a retomada das obras da unidade de fertilizantes nitrogenados 3, na cidade de Três Lagoas, no Mato Grosso do Sul. Serão investidos mais de 5 bilhões de reais com apoio do novo PAC. A ministra da Casa Civil, Miriam Belchior, destaca o potencial de obras como essa para o desenvolvimento do país.
5: Gera emprego, gera crescimento no país, é bom para todo mundo. Reúne o setor público, reúne o setor privado, as nossas estatais.
4: A retomada da construção da fábrica, que estava paralisada desde 2015, deve gerar cerca de 8 mil empregos diretos e indiretos. As operações estão previstas para começarem em 2029. O empreendimento será da Petrobras, que assinou contratos com as empresas responsáveis pela conclusão da obra. De acordo com a presidente da estatal, Magda Jambriar, a localização da fábrica é estratégica.
6: Isso é fertilizante para Mato Grosso, Mato Grosso do Sul, Goiás,
7: Paraná, São

0: Paulo, região que concentra nada mais, nada menos do que 40% da demanda brasileira de ureia.
1: A ureia é um dos principais fertilizantes nitrogenados utilizados pelos agricultores. Quando entrar em operação, a fábrica terá capacidade para produzir o equivalente a 16% da demanda nacional. Para o presidente Lula, a retomada da obra

0: de uma obra como essa, de repente para e fica 12 anos parada. E o Brasil pagando preços absurdos de fertilizantes que poderiam ser produzidos no Brasil, que aumenta a cada guerra que alguém quer dar no outro lá fora. E o pobre brasileiro que vai comprar uma fruta, que vai comprar uma comida, paga o preço dessa guerra.
1: Quando a unidade de Três Lagoas entrar em operação, junto a outras três unidades comandadas pela Petrobras, a estatal projeta atender cerca de 35% do mercado nacional de ureia até 2029. Antes da retomada das fábricas, 100% da ureia consumida no país era importada. Reportagem Márcia Fernandes.
2: E também em Ponta Porã, o presidente Lula entregou hoje mais de 1.300 títulos de terra para assentados da reforma agrária.
3: A ação faz parte do programa Terra da Gente, que visa agilizar a destinação de terras no país.
4: A segurança do título da terra chegou para 1.390 famílias do assentamento Itamaraty, em Mato Grosso do Sul. A entrega dos documentos aos produtores em um dos maiores assentamentos da reforma agrária do país foi feita pelo presidente Lula. O representante da Cooperativa dos Agricultores Familiares do assentamento Itamaraty, Ataíde Zambrushi, destacou os impactos para a comunidade.
5: Nós necessitamos desse título para as cooperativas poder crescer, recursos financeiros, água e indústria, para produzir alimento para esse Brasil. É dar de comer para a nossa agricultura, para os nossos alunos na escola, para a nossa Conab. Esse título representa muita coisa para nós.
4: Com mais de 50 mil hectares, o assentamento abriga cerca de 2.800 famílias, que produzem leite, grãos, frutas e hortaliças, e que também criam pequenos animais. Com o título definitivo da terra, os assentados passam a ter estabilidade para produzir e acessar políticas públicas, como crédito e assistência técnica rural. O presidente Lula destacou o esforço do governo para fazer desapropriações que levam à reforma agrária.
0: E está ficando cada vez mais caro. Não pensa que é barato, não, porque é caro. Desapropriar uma fazenda aqui nesse estado é muito caro. Não pense que é fácil fazer. Tudo é uma guerra contra a lei. Tudo é uma guerra contra o manual. Porque o manual é quase tudo para criar dificuldade. É como se a gente estivesse subindo uma escada. A gente cansa, mas a gente não pode desanimar. A gente cansa, mas a gente não pode desanimar.
4: Também foi entregue o título de propriedade à comunidade quilombola Picadinha, localizada em Dourados. Foi assinado ainda acordo para a destinação de mais 72 mil hectares no estado para a reforma agrária. A medida deve resultar na criação de 33 novos assentamentos para quase 5.800 famílias. Foram entregues ainda 42 unidades habitacionais em outros 10 assentamentos sul-mato-grossenses, em um investimento de R$4 milhões. Reportagem Luana Karen.
2: E o presidente Lula também comentou hoje assuntos internacionais.
3: Ele prestou solidariedade às vítimas do terremoto na Venezuela e ofereceu apoio ao país para a presidente venezuelana Delcy Rodríguez.
2: E parabenizou o novo presidente eleito da Colômbia, Thaisa Vitória. Tem os detalhes.
6: Pela rede social X, o presidente Lula disse que tomou conhecimento com grande preocupação e consternação dos impactos causados pelo terremoto que assolou a Venezuela ontem. O presidente disse ainda que instruiu o Ministério de Relações Exteriores e a Embaixada do Brasil na capital venezuelana, Caracas, a avaliarem as medidas de assistência que o Brasil possa tomar para ajudar os atingidos. Ainda ontem à noite, o Itamaraty divulgou nota declarando que não há brasileiros registrados entre as vítimas até o momento. Em evento nesta quinta-feira, em Mato Grosso do Sul, o presidente Lula disse que já conversou com a presidente da Venezuela, Delcy Rodríguez.
0: Nós fizemos uma reunião com vários ministros agora. Eu falei que a presidenta Delcy da Venezuela, de manhã do carro, para perguntar para ela o que ela precisava que a gente fizesse. E nós estamos reunindo vários ministros para a gente mandar tudo o que for necessário mandar para a Venezuela. Água, bombeiro, defesa civil, comida, remédio.
6: E pela mesma rede social, o presidente parabenizou o povo colombiano pelo processo democrático e soberano que elegeu Abelardo de la Espriella na

0: eleições do último domingo. Lula destacou a amizade entre Brasil e Colômbia e disse que ela é fundamental para a superação de desafios comuns, como a preservação da Amazônia, o enfrentamento da pobreza e o combate ao crime organizado. Reportagem Thaísa Vitória.
1: E agora há pouco, o presidente Lula divulgou em uma rede social que vai enviar, na manhã dessa sexta-feira, uma missão humanitária de busca e resgate urbano na Venezuela.
2: O Brasil vai enviar um avião KC-390 da Força Aérea Brasileira, que vai sair de Guarulhos com 36 bombeiros, técnicos da Defesa Civil Nacional, da Agência Nacional de Telecomunicações e 9 toneladas de equipamentos para socorro às vítimas.
1: No sábado, o Brasil vai enviar equipamentos para montagem de um hospital de campanha, purificadores de água com painel solar, medicamentos e material médico para cirurgias.
2: Lula afirmou também que segue acompanhando o trabalho de resgate e que o Brasil vai prestar todo o apoio necessário ao povo venezuelano.
1: Benefícios tarifários do Acordo de Livre Comércio entre Mercosul e União Europeia começaram a vigorar no mês passado.
2: Com eles, inúmeras oportunidades de negócio se abrem para empresas brasileiras no continente europeu, inclusive para as pequenas e médias.
1: E o governo do Brasil quer levar aos empresários mais conhecimento sobre essas oportunidades. Por isso, amanhã vai lançar uma plataforma voltada para eles.
2: Quem nos conta os detalhes sobre isso é o presidente da Agência Brasileira de Promoção das Exportações, a Apex Brasil, Laudemir Miller, que fala conosco ao vivo de São Paulo agora. Boa noite, presidente.
3: Boa noite.
2: Presidente, amanhã o senhor vai participar junto com o vice-presidente Geraldo Alckmin e o ministro do Desenvolvimento, Indústria, Comércio e Serviços, Márcio Elias Rosa, de um encontro com empresários, para apresentar a eles as oportunidades de negócios que podem surgir a partir da entrada em vigor do Acordo de Livre Comércio entre o Mercosul e a União Europeia, né? Que oportunidades são essas?
3: Olha, são oportunidades trilionárias. O Acordo Mercosul-União Europeia está trazendo um dos maiores, está formando os maiores blocos do mundo, maiores blocos econômicos. E para vocês terem uma ideia, a Europa, ela traz de fora do bloco, ela importa 3 trilhões de dólares. E o acordo, ele vai abranger mais de 9 mil produtos, sendo que desses 5 mil produtos já estão com tarifa zero. E o que que significa na prática? Significa que, por exemplo, hoje, né, antes do acordo, para a gente exportar um mel para a Europa, o produtor brasileiro pagava 17% de tarifa, de imposto. Para exportar uva, tinha que pagar 11%, 12%. Para exportar máquina, tinha que pagar imposto também. E com o acordo, essas tarifas vão reduzir e nós temos 5 mil produtos que essa tarifa já é zero. Então, isso vai melhorar muito os negócios do Brasil e vai dar acesso a um mercado de 3 trilhões de dólares.
1: E vocês vão apresentar também, né, presidente, ferramentas para que esses empresários possam aproveitar melhor essas oportunidades. Uma delas é uma plataforma desenvolvida pela Apex Brasil sobre produtos brasileiros aptos a disputar esse espaço no mercado europeu, não é isso? Fala mais para a gente sobre essa plataforma, como é que ela vai funcionar?
3: É isso mesmo, Mariana. É porque o que a gente quer é que cada empresário ele possa ter a exata noção de qual que é a situação do seu produto. Ou seja, eu estou produzindo aqui o meu produto, ele, afinal de contas, a tarifa caiu ou não, quanto que é, qual é o benefício que eu vou ter nesse acordo, né? Então, essa ferramenta, ela vai estar disponível, é uma ferramenta que pode ser usada no computador, pode ser usada no celular e cada um vai poder saber exatamente a sua situação, o produto que ele tem, o quanto que ele está sendo beneficiado. Mas saber qual é a oportunidade, né, é só o primeiro passo. O que a gente quer mesmo é que esse empresário possa transformar essa oportunidade em negócio. E por isso que a Apex Brasil, junto com vários parceiros, nós já planejamos, a gente tem uma programação de nos próximos 12 meses, até julho do ano que vem, nós vamos fazer 150 eventos de negócios só para o mercado europeu, onde a gente pretende aí beneficiar em torno de 2.600 empresas para que o empresário conheça a oportunidade que tem, mas principalmente em conhecendo essa oportunidade, possa encontrar compradores europeus e aí sim exportar e fazer negócio.
2: Bom, e essa plataforma pode também estimular as pequenas e médias empresas brasileiras a entrarem nesse novo mercado trilionário, né, que o senhor falou. O estímulo às exportações de empresas de pequeno porte é uma das metas da Apex para os próximos

0: anos, não é isso?
1: Exato, Luciano. Isso é muito importante, que todo mundo que tá ouvindo a Voz do Brasil, os nossos empresários, as nossas cooperativas, os nossos produtores rurais, acreditem que a exportação é possível para todo mundo. É possível para os médios e também é possível para os pequenos. O que precisa fazer? Tem que se preparar, tem que entender o mercado, e nisso a Apex Brasil pode ajudar muito, com ferramentas de inteligência de mercado, planos de negócios e principalmente participar das nossas feiras, das nossas rodadas de negócios, tanto no exterior como no Brasil, quando a gente traz compradores internacionais ao Brasil. Então essa é uma grande mensagem, que é uma grande oportunidade para todos, pequenos e médios também têm essa oportunidade. Se prepararem, contando com o nosso apoio, a gente tem uma segurança muito boa de que também essa oportunidade vai ser viável e se transformar em negócio para eles.
2: Agora, o senhor mencionou anteriormente alguns itens que vão estar beneficiados aí pelo acordo, mel, por exemplo. A Apex já mapeou, né, o que vai ter essa redução tarifária para exportação para a Europa. Esses itens, eles coincidem com aqueles que vão ter aumento de tarifas imposto pelos Estados Unidos, né, na última taxação? Ou seja, a minha pergunta é, as oportunidades na Europa, elas podem ajudar a reduzir o impacto dessa taxação norte-americana?
1: Sim, elas podem sim, né? Estados Unidos continua sendo um mercado muito importante, a gente continua promovendo as empresas e os produtos brasileiros nos Estados Unidos, mas a Europa é uma grande oportunidade que se abre também para os exportadores brasileiros. E para vocês terem uma ideia, a exportação do Brasil para os Estados Unidos, se a gente comparar janeiro a maio do ano passado com janeiro a maio deste ano, houve uma redução de em torno de 2 bilhões de dólares da nossa exportação. Só que ao mesmo tempo que nós caímos a nossa exportação para os Estados Unidos, o Brasil aumentou a exportação para a Europa. Nós exportamos a mais 1 bilhão e meio para a Europa, nós exportamos 8 bilhões a mais para a China e exportamos, por exemplo, para a Índia, quase 2 bilhões de dólares a mais também. Então, embora tenha caído a exportação para os Estados Unidos, o Brasil bateu o recorde de exportação esse ano, se a gente pegar janeiro a maio, onde nós tivemos 12 bilhões de dólares a mais. E interessante, Luciano, é que das 2.000 empresas que estão com a Apex Brasil, que a gente trabalha, que a gente apoia e exportam para os Estados Unidos, nós tivemos 72% dessas empresas, elas diversificaram o mercado. Elas continuam exportando para os Estados Unidos, mas passaram também a exportar para outros
0: mercados. Presidente, nós temos apenas um minutinho a mais.
1: Para a diversificação.
0: Atualmente o comércio entre Brasil e União Europeia movimenta cerca de 100 bilhões de dólares por ano. Você já tem uma estimativa de quanto esse fluxo pode crescer com a entrada em vigor, né, desse acordo?
1: Olha, Luciano, nós fizemos um estudo pegando só 543 produtos, que são aqueles que a gente tá priorizando, só esses 543 produtos, na estimativa da Apex Brasil, no nosso estudo, que são os nossos produtos prioritários, eles podem render ao Brasil, no curto prazo, nos próximos 12 meses, um incremento de exportação de até 1 bilhão de dólares. E aí, basta também colocar que a gente tem não só esses 543, mas a gente tem milhares de outros produtos também com oportunidade, de modo que eu acho que a gente está com uma expectativa muito positiva de ter um crescimento aí de pelo menos 1 bilhão de dólares nos próximos meses para a Europa.
2: Muito bem, nós conversamos com Laudemir Miller, presidente da Apex Brasil, a agência brasileira de promoção de exportações. Muito obrigada pela sua entrevista aqui à Voz do Brasil, presidente.
1: Obrigado, Mariana. Boa noite a todos.
0: Garantir acesso à educação, lazer e proteção para crianças e adolescentes é um dever do Estado e de toda a sociedade, como estabelece a Constituição Federal.
2: Mas essa realidade ainda é distante para mais de 1 milhão e 600 mil jovens de todo o país submetidos ao trabalho precoce.
0: Para mudar esse cenário, o Ministério do Trabalho e Emprego lançou o novo Plano Nacional de Erradicação do Trabalho Infantil.
2: Com metas válidas até 2035, a iniciativa quer fortalecer a rede de fiscalização e assistência social em todo o Brasil.
3: Brincar, estudar e se desenvolver. Direitos que ainda estão longe da realidade de milhões de crianças e

0: adolescentes brasileiros. Segundo o IBGE, em 2024, o país registrou cerca de 1 milhão 650 mil crianças e adolescentes entre 5 e 17 anos em situação de trabalho infantil. O Nordeste concentra o maior número de casos, com 506 mil crianças e adolescentes nessa condição, seguido pelas regiões Sudeste, Norte, Sul e Centro-Oeste. Entre as principais causas estão a desigualdade social, a baixa renda familiar e a evasão escolar. No Brasil, qualquer trabalho é proibido para menores de 14 anos. Dos 14 aos 16 anos, só é permitido na condição de jovem aprendiz. Para enfrentar esse problema, o Ministério do Trabalho e Emprego lançou o Plano Nacional de Prevenção e Erradicação do Trabalho Infantil e Proteção a Adolescentes no Trabalho, com vigência até 2035. Uma conquista coletiva, destacou Roberto Guimarães, Coordenador Nacional de Erradicação do Trabalho Infantil.
1: Esta quarta edição representa avanços significativos e confere maior estabilidade, continuidade e capacidade de planejamento de longo prazo.
0: O documento reúne metas, indicadores e estratégias para fortalecer a proteção de crianças e adolescentes em todo o país. A proposta foi construída de forma coletiva, com participação do governo, trabalhadores, empregadores, sistema de justiça, sociedade civil e organismos internacionais. Para o ministro do Trabalho e Emprego, Luiz Marinho, cabe à sociedade monitorar, fiscalizar as metas do plano e combater o trabalho infantil.
2: Esse é o compromisso deste quarto plano. O compromisso de todos e todas, para que nós possamos sonhar e trabalhar para realizar esse sonho, para um dia sermos declarados trabalho infantil erradicado.
0: Para a adolescente de Sergipe, Ellen Hipólito, representante do comitê que debateu o novo plano, lugar de criança não é no trabalho, é na escola, no brincar e na oportunidade de sonhar com um futuro melhor.
3: É por isso que esse plano, ele é muito mais do que um documento. Ele representa a construção de oportunidades e para que crianças e adolescentes eles possam realmente estar na escola e sonhar, que é o que a gente sempre quer na nossa infância.
0: Com duração de 10 anos, o novo plano vai orientar as políticas públicas de combate ao trabalho infantil em todo o país. A meta é fortalecer a rede de proteção e garantir que crianças e adolescentes tenham acesso à educação, ao lazer e ao desenvolvimento pleno de seus projetos de vida. Reportagem Pablo Mundim.
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5: Fique agora com as notícias do Poder Judiciário e do Congresso Nacional. Boa noite.
4: Boa noite para você, até amanhã.

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2: STF começa a julgar ações que questionam a exclusão de pessoas com autismo da isenção de impostos na compra de veículos.
3: STJ valida uso da ferramenta conhecida como teimosinha em execuções fiscais.
2: TSE lança manual do eleitor.
3: Boa noite, eu sou Marcela Luiz.
2: E eu sou Walter Lima.
3: O Supremo Tribunal Federal começou a analisar dispositivos da regulamentação da reforma tributária que restringiram a isenção de impostos na compra de veículos por pessoas com deficiência.
2: A discussão envolve as regras de isenção do imposto sobre bens e serviços e da contribuição sobre bens e serviços instituídos pela reforma tributária.
3: Pela nova legislação, pessoas com deficiência têm direito à alíquota zerada na compra de veículos, mas o benefício foi restrito ao excluir situações que demandam suporte à mobilidade, como o autismo de nível 1. Na sessão de hoje, o plenário escutou as partes do processo. Depois, o julgamento foi suspenso e será retomado em uma outra data ainda a ser definida. A reiteração automática de ordens de bloqueio via Cisbajude pela chamada teimosinha é medida legítima para efetivar a execução, cabendo ao executado demonstrar causas impeditivas do gravame.
2: Essa tese do STJ deve ser seguida pelos tribunais de todo o país. Fátima Uchoa.
4: A teimosinha permite a repetição automática das ordens de bloqueio de dinheiro nas contas bancárias do devedor sem necessidade de nova

0: decisão judicial. Para o relator na primeira sessão do STJ, ministro Sérgio Cucchina, essa ferramenta contribui para a efetividade da execução, a duração razoável do processo e a eficiência da prestação jurisdicional, além de contribuir para impedir o esvaziamento de contas pelo devedor e aumentar as chances de localização de ativos financeiros para satisfazer o crédito. Ainda segundo o ministro, o risco de a teimosinha alcançar valores protegidos por lei é controlado pelos meios legais de impugnação e pelo dever do juiz de cancelar indisponibilidades irregulares ou excessivas.
1: TSE lança Manual do Eleitor, um guia que reúne as principais orientações para quem vai participar das eleições 2026.
2: O anúncio foi feito pelo presidente do TSE, ministro Cássio Nunes Marques, durante sessão desta quinta-feira. Estevão Furtado.
3: Além das versões impressa e digital do manual, a iniciativa também prevê vídeos explicativos no canal da Justiça Eleitoral no YouTube, um site exclusivo e conteúdos nas redes sociais do Tribunal. Entre as orientações estão a obrigatoriedade de apresentar um documento oficial com foto para votar e a proibição do uso de celular na cabine de votação, medida que garante o sigilo do voto. O presidente também destacou o lançamento do programa Seu Voto Importa, que amplia ações de inclusão e acessibilidade nas eleições e busca incentivar especialmente a participação de jovens de 16 e 17 anos no processo eleitoral.
1: Estatal é condenada a indenizar analista de RH ameaçada com canivete.
2: A trabalhadora deve receber R$12 mil por danos morais. Marla Lacerda.
4: A analista trabalhava em uma empresa que prestava serviços para a Celesc Distribuição em Blumenau, Santa Catarina. Quando a empresa foi vendida, o salário dos empregados passou a atrasar. Um deles, num ato de desespero, fez a analista refém, a ameaçando de morte. Para os ministros do TST, a Celesc, como empresa contratante, também é responsável por descumprir as normas de segurança no trabalho, permitindo que a trabalhadora terceirizada fosse exposta à situação de risco.
1: Justiça Federal atende a pedidos do MPF e determina consolidação de terra indígena no Pará.
2: Entes governamentais foram condenados a pagar mais de R$2 milhões por danos morais coletivos por omissão histórica. Vanessa Pereira.
5: A sentença reconheceu a validade do decreto estadual publicado em 1945, que garante o direito do território ao povo indígena Amanaié, no Pará. Além do pagamento de indenização por danos morais coletivos e por omissão histórica, o governo do Pará, o Instituto de Terras do Pará, a União e a FUNAI deverão fazer estudos técnicos e realizar a retirada de ocupantes irregulares da área.
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1: Uma boa noite.
2: E até amanhã.
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8: Eu sou Paula Groba.
9: E eu sou Humberto Pinheiro.
8: E estes são os destaques de hoje do Jornal do Senado, que começa agora.
9: Próximo presidente da República enfrentará desafio de ajuste fiscal, aponta relatório da IFE.
8: Discussão no STF sobre controle de gastos públicos repercute no Senado.
9: Nova lei amplia atendimento no SUS para pessoas com dor crônica.
8: Boa noite.
9: Boa noite.
8: Existem dores que duram meses ou até anos, afetam milhões de brasileiros e podem comprometer o trabalho, o sono e a qualidade de vida.
9: Para ampliar o atendimento a esses pacientes, uma nova lei garante assistência integral pelo SUS e cria o Dia Nacional de Conscientização e Enfrentamento da Dor Crônica. A repórter Marcela Cunha tem os detalhes.
10: As pessoas que convivem com dor crônica agora têm direito a atendimento integral pelo SUS. O texto prevê acompanhamento na rede pública e determina que o paciente seja informado sobre os riscos e possíveis efeitos adversos dos tratamentos. Segundo a Sociedade Brasileira de Estudos da Dor, a condição atinge cerca de 60 milhões de pessoas no Brasil. Para o senador Dr. Irã, do Progressistas de Roraima, a medida corrige

0: uma lacuna no acesso a tratamento.
1: Um tema tão importante que é negligenciado pelo nosso Sistema Único de Saúde, que tem um tripé pétreo da universalidade, da equidade e da integralidade, que é o nosso SUS. Ao fazer a defesa desse projeto, você beneficia essas pessoas para que elas tenham acesso amplo e rápido ao nosso sistema de saúde, pessoas com dor crônica, e eu me incluo aqui, e assim é com muitas pessoas.
0: A nova lei também cria o Dia Nacional de Conscientização e Enfrentamento da Dor Crônica em 5 de julho. A data será representada pela cor verde e deve estimular campanhas sobre prevenção, diagnóstico, opções de tratamento e combate ao preconceito contra quem vive com dor constante. Para a senadora doutora Eudócia, do PSDB de Alagoas, a criação de uma data nacional tem um papel estratégico na ampliação da conscientização e na mobilização de profissionais e gestores em torno do tema.
2: A iniciativa confere visibilidade a uma condição que afeta milhões de brasileiros e que muitas vezes permanece invisível no debate público. A dor crônica compromete a qualidade de vida, limita a autonomia e interfere nas relações sociais, familiares e profissionais, configurando um importante desafio para o sistema de saúde e para a sociedade.
0: O projeto teve origem na Câmara dos Deputados e foi aprovado pelo Senado em maio, sob relatoria do senador Flávio Arnes, do PSB do Paraná. A regulamentação pelo Executivo deverá detalhar como esse acompanhamento será oferecido no SUS.
3: E o senador astronauta Marcos Pontes, do PL de São Paulo, defendeu que a avaliação para o exercício da atividade médica seja realizada pelo Conselho Federal de Medicina e não pelo Ministério da Educação, como prevê a medida provisória editada pelo governo federal. A proposta torna obrigatória a aprovação de um exame nacional para exercer a profissão. O texto já está em vigor, mas ainda precisa ser analisado pelo Congresso Nacional.
4: Segundo o parlamentar, a certificação dos profissionais deve ficar sob responsabilidade da entidade que representa a categoria, de forma semelhante ao que ocorre com a Ordem dos Advogados do Brasil. Já o MEC caberia avaliar a formação dos estudantes, além de fiscalizar a qualidade dos cursos de graduação. Para Marcos Pontes, é necessário separar as funções de formação e fiscalização. Ele afirma que o órgão responsável pelo ensino não deve ser o mesmo encarregado de atestar a proficiência dos futuros médicos.
5: A função do Conselho Federal de Medicina é a avaliação dos profissionais. Assim como é feito na advocacia, você tem os cursos de formação de advogados e depois você tem a OAB, para que o profissional possa ser certificado pelos seus pares para poder exercer essa profissão, da mesma forma da medicina.
3: O Supremo Tribunal Federal vai analisar uma proposta de súmula vinculante que pode impedir a criação de despesas públicas ou a concessão de benefícios sem a indicação do impacto no orçamento e da fonte de recursos para custeá-los.
4: O tema repercutiu no Senado. Os detalhes com o repórter Alexandre Campos.
6: Na opinião do senador Eduardo Girão, do Novo do Ceará, o Brasil não precisa escolher entre irresponsabilidade fiscal e ativismo judicial. O caminho correto, na visão dele, é cumprir a Constituição, respeitar a lei de responsabilidade fiscal e preservar o papel de cada poder. Já o senador Oriovisto Guimarães, do PSDB do Paraná, classificou de oportuna a proposta de súmula vinculante.
7: Vem no momento em que o país está ampliando gastos, desrespeitando a lei de responsabilidade fiscal, e é preciso que aqueles que querem que essa lei seja cumprida recorram ao Supremo e que o Supremo tenha um instrumento dessa súmula vinculante para facilitar os julgamentos e para que realmente a lei da responsabilidade fiscal seja respeitada.
6: Para Marcos Pestana, diretor executivo da Instituição Fiscal Independente, órgão vinculado ao Senado, que tem como uma de suas atribuições mensurar o impacto fiscal, especialmente os decorrentes de decisões dos poderes da República, a iniciativa é redundante. Ele explicou que a Constituição e a Lei de Responsabilidade Fiscal já exigem que qualquer gasto extra proposto venha acompanhado de medida compensatória, como corte de despesa ou aumento de tributos.
3: E quem assumir a presidência da República no próximo ano terá pela frente um grande desafio: equilibrar as contas públicas.
4: Um relatório da Instituição Fiscal Independente alerta que, sem medidas de ajuste, a dívida do governo pode alcançar um nível recorde na próxima década. A reportagem é de Douglas Castilho.
8: Segundo a entidade, a instabilidade em alguns dos maiores produtores de petróleo do mundo pressiona a inflação e prejudica o poder de compra das famílias, o que deve levar o Banco Central a manter uma política de juros altos por mais tempo. Assim, o relatório prevê que a inflação feche o ano em 5%, resultado acima do teto da meta, e que a taxa Selic diminua apenas 0,25 ponto percentual. O diretor da IFE, Alexandre Andrade, explicou como todo esse processo acontece na prática, dando o exemplo do diesel.
9: O diesel mais alto vai afetar fretes, custo de transporte de mercadorias, e isso tudo é repassado para os preços finais dos produtos. Então, a depender dos desdobramentos do conflito, isso tende a ser muito ruim para os índices de inflação.
8: Apesar desse aspecto negativo, o Brasil pode se beneficiar em outro ponto, ao menos no curto prazo. Como grande produtor de petróleo, o país aumenta o preço da venda, ganha dividendos pagos pela Petrobras e ainda melhora a arrecadação de tributos, cumprindo a meta fiscal no ano. Mas o relatório reforçou a preocupação com o aumento constante da dívida pública, que, segundo o documento, pode chegar a níveis insustentáveis em 2036.
3: O senador Isalci Lucas, do PL do Distrito Federal, destacou a instalação da Frente Parlamentar Mista de Defesa dos Feirantes. Segundo o parlamentar, a iniciativa busca fortalecer a atividade das feiras livres e valorizar os trabalhadores do setor.
4: Isalci defendeu ainda projeto de autoria da senadora Leila Barros, do PDT do Distrito Federal, que propõe a criação de regras para garantir que os feirantes que trabalham há pelo menos 5 anos na mesma feira não precisem se submeter à licitação e tenham o direito de transferir o ponto para familiares.
10: Eles estão passando por um momento difícil porque o governo não tem a sensibilidade, está querendo licitar todos os boxes das feiras, quer dizer, os grandes empresários que têm grana vão lá e vão ganhar a licitação.
3: E o fim da escala 6x1 terá sessão de debate temático no Senado. A sessão será no dia 1º de julho. O objetivo é discutir os impactos sociais, econômicos e produtivos da redução da jornada de trabalho.
4: A PEC, aprovada pela Câmara, reduz a carga semanal de 44 para 40 horas, garante 2 dias de descanso e prevê uma implementação gradual ao longo de 14 meses. Repórter Lana Dias.
11: Devem participar do debate especialistas, representantes do governo, do setor produtivo e dos trabalhadores. O presidente do Senado, Davi Alcolumbre, também confirmou a presença da Frente Nacional de Prefeitas e Prefeitos. O senador Randolfe Rodrigues, do PT do Amapá, diz ter expectativa de votar o texto antes do recesso parlamentar.
12: Então nós estamos até 17 de julho para votar o fim da 6x1 e a instituição da escala 5x2. Eu estou confiante que antes de entrarmos em recesso, nós apreciaremos.
11: Mas o senador Oriovisto Guimarães, do PSDB do Paraná, disse que a proposta não deveria ser votada em período próximo às eleições.
13: E votar essas coisas em período pré-eleitoral é uma loucura. A escala 6x1 é a maior de todas as bombas fiscais que nós podemos aprovar.
11: A proposta de emenda à Constituição, que acaba com a escala 6x1, já foi aprovada na Câmara dos Deputados.
4: Com edição de Paula Groba e trabalhos técnicos de João Lira, o Jornal do Senado fica por aqui. Acompanhe agora as notícias da Câmara dos Deputados. Boa noite.
3: Boa noite e até amanhã.
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15: Avança projeto que amplia a promoção de eventos do esporte feminino.
16: Propostas ampliam suporte para mulheres grávidas e mães que estudam.
15: Câmara prioriza emissão de documento à vítima de violência doméstica.
16: Parlamentares aprovam novo símbolo para identificação da pessoa idosa.
15: Boa noite. Os deputados aprovaram um projeto que estabelece um novo símbolo nacional para identificar pessoas idosas. O texto pode seguir agora para o Senado, como informa a repórter Sofia Peçanha.
17: A Comissão de Constituição e Justiça da Câmara aprovou o projeto que institui um novo símbolo nacional de identificação da pessoa idosa. Hoje, o símbolo mais conhecido é o desenho de uma pessoa curvada com bengala. Pelo projeto, essa imagem será substituída por um novo símbolo, uma pessoa em pé acompanhada da inscrição 60+. O texto altera o Estatuto da Pessoa Idosa e a Lei de Atendimento Prioritário para determinar que um novo símbolo seja utilizado em assentos preferenciais no transporte coletivo, vagas de estacionamento, filas e caixas prioritárias, além de demais sinalizações destinadas ao atendimento preferencial da população idosa. Na justificativa do projeto, o autor, o deputado Gabriel Nunes, do PSD da Bahia, argumentou que o símbolo atual passa uma imagem negativa e estereotipada do envelhecimento, associando a pessoa idosa à fragilidade e à limitação física. A relatora do projeto na Comissão de Constituição e Justiça, a deputada Maria do Rosário, do PT do Rio Grande do Sul.

0: do Sul, afirmou que o país vive uma mudança no perfil da população.
1: Nós estamos cada vez mais velhos, mas nós queremos a longevidade com qualidade de vida. As próprias palavras que a gente usa, parece que a gente fala sobre o mundo produtivo quando não estamos aposentados. E quando estamos aposentados, falamos em inativo.
0: O projeto não muda direitos nem cria novos benefícios para a população idosa, apenas altera a identificação visual. Essa padronização do símbolo, segundo a Maria do Rosário, também ajuda no reconhecimento dos direitos da pessoa idosa em diferentes ambientes.
1: Esses símbolos unificados no plano nacional contribuem também para que, independente do letramento da pessoa, a gente olhe para uma vaga de estacionamento, para um espaço, para uma fila e faça cumprir as demais leis, seja na saúde, seja no estacionamento, como eu falei, seja em todas as áreas. Então, eu creio que criar esse símbolo hoje faz uma diferença para um Brasil que quer assegurar dignidade, direitos e respeito, sobretudo, à pessoa idosa.
0: Alguns estados já utilizam o símbolo sugerido em suas regiões, mas agora o projeto institui a imagem como símbolo oficial em todo o país. Aprovado pelas comissões da Câmara, o projeto seguirá para o Senado. Da Rádio Câmara de Brasília, Sofia Peçanha.
2: Segurança Pública.
3: Adilson Barroso, do PL de São Paulo, apresentou o projeto que cria um sistema de alerta por aplicativo para avisar vítimas de violência doméstica sobre a aproximação de agressores monitorados por tornozeleira eletrônica.
4: Adilson Barroso ressalta que a ferramenta permite chamar o serviço de emergência com envio da localização em tempo real, registrando as violações como elemento de prova. Ele acrescenta que, segundo o projeto, o poder público poderá fornecer celular às vítimas atendidas.
2: Votação.
3: A Câmara dos Deputados aprovou prioridade na emissão de documentos para mulheres vítimas de violência doméstica. A repórter Júlia Lopes conta como deve funcionar.
5: Mulheres vítimas de violência doméstica que tiverem seus documentos destruídos ou roubados pelo agressor poderão ter atendimento prioritário para emissão de novos documentos. A medida está prevista no projeto de lei do deputado Duda Ramos, do Podemos de Roraima, aprovado pela Comissão de Constituição e Justiça da Câmara dos Deputados. A proposta altera a Lei Maria da Penha e também poderá beneficiar os dependentes da vítima. A mudança busca fortalecer a proteção e a autonomia das mulheres ao reconhecer a importância da documentação pessoal para garantir independência e acesso a direitos. O texto prevê atendimento prioritário em órgãos de identificação civil, cartórios e demais entidades responsáveis pela emissão de documentos com medidas de segurança e proteção da privacidade das vítimas. A regra vale para todos os documentos pessoais da mulher e de seus dependentes. O relator da proposta, deputado Diego Garcia, do União do Paraná, destacou que o projeto prevê mecanismos de proteção e sigilo durante todo o processo.
6: A comprovação será feita presencialmente por meio do boletim de ocorrência ou outro documento equivalente que comprove a situação de violência doméstica. E um ponto muito importante, o projeto também garante que todo esse processo seja feito com segurança e sigilo, protegendo a vítima e evitando qualquer risco adicional à sua integridade.
5: O texto aprovado também altera o Código Penal. Assim, a retenção, subtração ou destruição de documentos da mulher ou de seus dependentes será classificada como violência psicológica contra a mulher. O projeto que garante prioridade na emissão de novos documentos para vítimas de violência doméstica segue agora para análise no Senado. Da Rádio Câmara de Brasília, Júlia Lopes.
2: Direitos Humanos.
4: Projeto que obriga pais agressivos a participar de programa de prevenção de violência pode seguir para o Senado. A repórter Paula Bittar tem os detalhes da proposta.
7: A Comissão de Constituição e Justiça da Câmara aprovou um projeto que obriga pais ou responsáveis que tenham praticado violência contra criança ou adolescente a participar de programas de prevenção desse tipo de agressão. A relatora na CCJ, a deputada Laura Carneiro, do PSD do Rio de Janeiro, disse que o texto se harmoniza com a Constituição Federal, que assegura às crianças com prioridade a proteção integral e o resguardo contra toda forma de negligência, violência, crueldade e opressão. O texto

0: aprovado modifica o Estatuto da Criança e do Adolescente para estabelecer que, uma vez verificada a hipótese de violência física, sexual, psicológica, negligência ou abandono, a autoridade judicial poderá determinar, além do afastamento do agressor da moradia, seu ingresso em programas de prevenção de violência contra crianças ou adolescentes. O autor do projeto, o deputado José Medeiros, do PL de Mato Grosso, disse que a proposta caminha no sentido de trabalhar a saúde mental desses agentes.
1: Um projeto muito importante, porque trata, inclusive, sobre saúde mental. Nós temos vários casos, por exemplo, de violência doméstica em casa com crianças e que chega ao óbito. Esse projeto, ele amplia a atuação do juiz. Ele dá instrumentos para que o juiz possa, não só a questão da pena ali, que ele tem que se ater a isso, mas também demandar um tratamento para a saúde mental do pai ou da mãe que estiver envolvido em casos de violência contra crianças.
0: A proposta é que obriga pais ou responsáveis que tenham praticado violência contra criança ou adolescente a participar de programas de prevenção desse tipo de agressão já pode seguir para análise do Senado, a menos que haja recurso para votação antes pelo plenário da Câmara. Da Rádio Câmara de Brasília, Paula Bittar.
2: Justiça.
3: A Câmara aprovou a proibição de candidatura ao Conselho Tutelar de pessoas condenadas por crimes graves. A repórter Fabielle Pires nos conta quais são os casos.
4: A Câmara dos Deputados aprovou uma proposta que proíbe a candidatura ao cargo de conselheiro tutelar de pessoas condenadas por crimes graves. Atualmente, para ser integrante de conselho tutelar, os candidatos devem ter reconhecida idoneidade moral, mas a lei não lista critérios para esse requisito. Por isso, a deputada Ana Paula Lima, do Partido dos Trabalhadores de Santa Catarina, apresentou a mudança para impedir que condenados por crimes graves não possam concorrer. O Conselho Tutelar é um órgão de fiscalização que busca garantir que crianças e adolescentes tenham seus direitos respeitados. Os membros são eleitos em cada município a cada 4 anos. A relatora da proposta, deputada Laura Carneiro, do PSD do Rio de Janeiro, que foi secretária de Assistência Social, defendeu a importância dos conselheiros tutelares na proteção de crianças e adolescentes que estão em situação de vulnerabilidade. Ela julga que não pode ser conselheiro tutelar qualquer pessoa.
5: Não pode ser conselheiro tutelar aquele que comete um crime, né? Mesmo que ele tenha cumprido a sua pena, ele tem sob a sua tutela aquele delito que foi cometido na sua história.
4: O texto final aprovado foi elaborado pela relatora. Laura Carneiro definiu os crimes graves como aqueles previstos em algumas leis de combate à violência, como a Lei de Crimes Hediondos, crimes violentos previstos na Lei Maria da Penha, além de crimes de injúria contra criança e adolescente, racismo e de improbidade administrativa. O projeto que proíbe a candidatura ao cargo de conselheiro tutelar de pessoas condenadas por crimes graves foi aprovado por todas as comissões e segue agora para análise do Senado. Da Rádio Câmara de Brasília, Fabielle Pires.
2: Economia.
6: Dimas Gadelha, do PT do Rio de Janeiro, apoia o projeto que proíbe a exploração, a oferta e a publicidade de apostas de cota fixa. A proposta revoga a legislação que regulamenta as bets e prevê o bloqueio de plataformas, aplicativos e transações financeiras ligadas à atividade.
3: Dimas Gadelha alerta para o aumento do endividamento das famílias e para os prejuízos à saúde mental associados às apostas online. Segundo ele, a ideia é conter os impactos sociais e econômicos dessa atividade, prevendo inclusive punições para quem facilitar o acesso a plataformas proibidas.
2: Relações Exteriores.
6: Comissão aprova revogação de confisco de bens de alemães, japoneses e italianos por causa da Segunda Guerra Mundial. A repórter Maria Neves contextualiza a proposta.
7: A Comissão de Relações Exteriores da Câmara aprovou o projeto do deputado Kim Kataguiri, destinado a revogar um decreto de 1942, que tinha por objetivo confiscar bens de alemães, japoneses e italianos. Durante a Segunda Guerra Mundial, de 1939 a 1945, Japão e Itália se alinharam ao governo alemão de Adolf Hitler e formaram o chamado Eixo. No Brasil, o presidente da época era Getúlio Vargas, que ao final do conflito se alinhou aos adversários do Eixo, grupo chamado de Aliança e formado por França, Inglaterra,

0: Estados Unidos e a antiga União Soviética. Foi nesse contexto da guerra que o governo brasileiro editou o decreto agora revogado. Kim Kataguiri ressalta que japoneses, alemães e italianos não tinham nenhuma influência ou participação nas decisões políticas e militares tomadas pelos governos de seus países durante a guerra. Para o deputado, manter o decreto em vigor não faz nenhum sentido e afronta os princípios de justiça e igualdade. Relator do texto, o deputado Luiz Felipe de Orleans e Bragança, do PL de São Paulo, afirma que a norma já era injusta em 1942. Ele ressalta que os imigrantes alemães, japoneses e italianos e seus descendentes jamais deveriam ter sido punidos pelas ações dos governos do eixo. Hoje, na opinião do parlamentar, o decreto contraria o Estado Democrático de Direito.
1: Na diplomacia, os gestos são muito importantes. Esperamos que a revogação de norma tão cruel sirva como gesto de amizade em face de países tão caros à política externa brasileira e às relações internacionais do país.
0: Ainda em 1946, um decreto do então presidente Eurico Gaspar Dutra devolveu bens e direitos dos cidadãos italianos. As propriedades confiscadas de alemães e japoneses foram restituídas ao longo dos anos. Apesar disso, o decreto de 1942 nunca foi revogado. A última propriedade tomada pelo governo brasileiro na época era uma escola japonesa localizada em Santos, no litoral de São Paulo. Em 2018, o prédio foi devolvido à Associação Japonesa de Santos como parte das comemorações dos 110 anos da imigração japonesa para o Brasil. Os bens não reclamados foram incorporados ao patrimônio da União. O projeto que revoga decreto de Getúlio Vargas que confiscava bens de alemães, japoneses e italianos ainda será analisado pela Comissão de Constituição e Justiça. Da Rádio Câmara de Brasília, Maria Neves.
2: Educação.
3: Propostas ampliam a rede de apoio para grávidas e mães que estudam. A reportagem é de José Carlos Oliveira.
4: As comissões da Câmara dos Deputados analisam 5 projetos de lei que ampliam o apoio a estudantes grávidas em período pós-parto ou que estejam amamentando. A intenção é criar condições nas escolas e universidades para que elas possam se manter nos cursos normalmente. A relatora, a deputada Cris Tonietto, do PL do Rio de Janeiro, apresentou o texto consolidado das propostas nas comissões da Mulher e de Previdência e Assistência Social.
5: A gente sabe que tem um momento que é muito sagrado para a mulher, que é justamente a maternidade. Agora, também não é justo que uma mulher, justamente por estar grávida, por estar passando pelo período depois, no caso, puerpério, parto, que ela tenha ali algum tipo de cerceamento dos seus direitos, né? E principalmente esse vínculo materno-infantil. O projeto, ele promove um acolhimento, ele viabiliza a oportunidade para que a mulher possa ter o seu direito à educação assegurado.
4: O texto altera a Lei de Diretrizes e Bases da Educação Nacional para garantir adaptações necessárias nas instituições de ensino. A lei que regula os exercícios escolares em casa também ganha novas regras específicas para essas estudantes, sobretudo em relação a acompanhamento pedagógico e material didático. Cris Tonietto cita outros benefícios.
5: Às vezes a flexibilização de prazos administrativos, para que ela possa entregar eventualmente a monografia com um tempo um pouquinho mais dilatado, porque é uma questão de direito. Então no ambiente acadêmico a gente precisa de oferta mesmo, de espaços que possa a mulher amamentar o seu bebê, que ela possa de repente trocar uma fralda do bebê, se ela tiver que por alguma razão levar esse bebê, eventualmente questões de acesso remoto para esta mulher, para que ela tenha a possibilidade de não deixar e não negligenciar em hipótese alguma a sua vocação primária, que é justamente a maternidade, mas também sem sacrificar de alguma forma os seus sonhos, os seus projetos.
4: De acordo com o texto, os mesmos direitos serão garantidos às estudantes que adotarem uma criança ou receberem guarda judicial para adoção. Nesses casos, o prazo do benefício é limitado a 120 dias, o mesmo da licença maternidade. A proposta ainda vai passar pela análise das comissões de educação e de Constituição e Justiça. Da Rádio Câmara de Brasília, José Carlos Oliveira.
2: Saúde.
0: Projeto de Florentino Neto, do PT do Piauí, garante que laudos, exames e relatórios médicos emitidos por profissionais da rede privada sejam aceitos

0: pelo SUS. De acordo com o texto, os documentos poderão ser usados para encaminhamentos, regulação de consultas e continuidade de tratamentos na rede pública.
1: Florentino Neto acredita que a medida evita a repetição de consultas e exames já realizados. Segundo o deputado, o objetivo é reduzir a burocracia e acelerar o acesso dos pacientes a diagnósticos e a atendimentos especializados.
2: Esporte.
0: Projeto que busca ampliar a promoção de grandes eventos de esporte feminino avança na Câmara. A repórter Silvia Munhato tem os detalhes.
3: A Comissão de Esporte da Câmara aprovou o projeto para obrigar as entidades esportivas responsáveis pela organização de grandes eventos a adotar medidas de promoção do esporte feminino. A ideia é melhorar a visibilidade institucional com acesso a estruturas esportivas adequadas e o desenvolvimento de categorias de base e formação profissional feminina. A proposta original da deputada enfermeira Rejane, do PCdoB do Rio de Janeiro, tratava do fortalecimento do futebol feminino com várias medidas para garantir a igualdade de gênero. A relatora, deputada Nélia Aquino, do Podemos de Minas Gerais, alterou a proposta, retirando alguns pontos que, segundo ela, já constam da Lei Geral do Esporte, e aproveitou para ampliar o alvo da proposta para todos os grandes eventos esportivos, não apenas o futebol. A deputada enfermeira Rejane apoiou as mudanças.
4: Quanto mais a gente consiga aprimorar uma proposta legislativa para valorizar, né, as mulheres, e eu tenho muita luta também com mulheres negras, com a população LGBT, enfim, eu acho que a gente tem que ir à frente. Não dá para retroceder.
3: O projeto, que trata da promoção da participação feminina em grandes eventos esportivos, será analisado agora pelas comissões de Defesa dos Direitos da Mulher, de Finanças e Tributação e de Constituição e Justiça. Da Rádio Câmara de Brasília, Silvia Minhato.
1: O projeto reconhece as seleções brasileiras masculina e feminina de futebol como manifestação da cultura nacional e símbolo da identidade brasileira. Autor da proposta, Hélio Lopes, do PL do Rio de Janeiro, destaca o papel histórico das equipes na formação da memória e do sentimento de pertencimento dos brasileiros.
0: O texto ressalta tanto a trajetória da seleção masculina quanto a contribuição da seleção feminina para a valorização do futebol. Segundo Hélio Lopes, as duas equipes ajudam a projetar a imagem do Brasil no exterior e reforçam uma referência esportiva e cultural.
1: Termina agora o Jornal Câmara dos Deputados, produzido pela Rádio Câmara, com trabalhos técnicos de Wellington Teles e apresentação de Tércia Guimarães e Luciana Vieira. Uma boa noite para você.
0: A Voz do Brasil volta amanhã. Boa noite.
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4: Bom dia, meu amigo. Bom dia, meu irmão. Um dia feliz. Que Deus abençoe a vida dos trabalhadores e trabalhadoras. Bom dia, viajantes e motoristas. Bom dia, pais e filhos, filhos e pais. Bom dia aos que se encontram doentes, enfermos, famílias enlutadas, aos idosos, aos que cuidam, aos que acompanham doentes e idosos na sua recuperação. Nosso bom dia todo especial aos que estão viajando para o seu trabalho, saindo de casa, os trabalhadores e trabalhadoras do campo e da cidade, os que estão aí na lavoura de café, os que estão saindo de casa para mais um dia de atividade. Que Deus abençoe, proteja, acompanhe, ilumine. Parabéns, aniversariantes. Reze comigo. A primeira leitura de hoje, caro ouvinte, traz o processo do segundo exílio dos habitantes de Jerusalém para a Babilônia, relatando parte do trágico acontecimento que envolveu perseguição, escravidão, tortura e morte. São relatos trágicos para mostrar as consequências de um povo que se desviou do caminho de Deus, os que ficaram

ficaram fora, os pobres, e esses permaneceram apenas para servir de mão de obra para os que ocuparam o território. De certo modo, não escapou ninguém, porque mesmo os que não foram deportados para a Babilônia ficaram exilados na sua própria terra. O exílio é o retrato mais fiel de um povo que não obedece a Deus. Porém, mesmo tendo diante dos olhos algo terrível, um sinal de alerta, os povos ao longo de sua história até os nossos dias continuam tendo procedimentos errados. Hoje, são muitas as formas de exílio, algumas muito sutis, mas que não deixam de escravizar e alijar as pessoas, forçando-as a ir para outros lugares, perdendo a qualidade de vida e até mesmo a própria vida. Um olhar atento à nossa volta e às situações que encontramos é suficiente para percebermos esses exílios muitos presentes entre nós. Situações que nos deixam paralisados, seja pela alienação, pela miséria ou por tantas outras formas de paralisia. Situações que nos cegam e nos adoecem são as lepras de nossos tempos, que consomem as pessoas vivas, expondo-as às mais duras realidades e preconceitos, mas também da grande humilhação. Reze comigo a oração deste dia. Concedei-nos, Senhor, a graça de sempre temer e amar vosso santo nome, pois nunca cessais de conduzir os que firmais solidamente no vosso amor. Por nosso Senhor Jesus Cristo, vosso Filho, que é Deus e convosco vive e reina na unidade do Espírito Santo, por todos os séculos dos séculos. Amém. Primeira música, Em Prol da Vida.

Prezado ouvinte, querida família, o evangelho de hoje, São Mateus capítulo 8, versículos de 1 a 4. Tendo Jesus descido do monte, numerosas multidões o seguiam. Eis que um leproso se aproximou e se ajoelhou diante dele, dizendo: Senhor, se queres, tu tens o poder de me purificar. Jesus estendeu a mão, tocou nele e disse: Eu quero, fica limpo. No mesmo instante, o homem ficou curado da lepra. Então, Jesus lhe disse: Olha, não digas nada a ninguém, mas vai mostrar-te ao sacerdote e faze a oferta que Moisés ordenou, para servir de testemunho para eles. Palavra da salvação. Glória a vós, Senhor. Prezado ouvinte, querida família, aos poucos nós vamos percebendo todo o movimento de Jesus. Hoje, o início do evangelho chama-nos a atenção que Jesus desce da montanha. A montanha é o lugar de encontro com Deus. Foi lá que Moisés recebeu as tábuas da lei e fez aliança com Deus. Na montanha, Jesus promulgou o sermão, o seu projeto de vida, os propósitos desta nova aliança. Dentro desse propósito está contemplada a opção preferencial pelos pobres, pelos sofredores, pelos marginalizados, pelos doentes, pelos possuídos pelo demônio, pelos leprosos, enfim, pelos excluídos. Ao encontrar-se com a multidão na planície, ele se encontra também com os que estão contemplados no seu projeto de vida. Nesse caso, um leproso. O leproso sabe que Jesus tem o poder de curá-lo. E Jesus sabe que o leproso deseja ser curado. São dois desejos que se encontram, duas partes que se completam nessa aliança de amor, de misericórdia, diante do gerador da vida. O leproso acredita que Jesus é este que quer o bem de todos, e este ama o leproso. Quem ama é solidário. O gesto de solidariedade se revela no gesto de Jesus. Estender a mão e tocar nele, algo que ninguém fazia, pois ninguém

tocava no leproso. É o amor de Jesus que cura o leproso. Um amor que encontrou respaldo na fé daquele homem marginalizado. Assim, caro ouvinte, querida família, a aliança de amor se concretiza e o resultado disso é a cura. Não é algo mágico. Guardemos isso.

essa, como também percebemos em todo o caminho de Jesus. Percebemos no primeiro e no segundo testamento, e isto está claro também na primeira leitura de hoje. Que possamos manter-nos fiéis aos mandamentos de Deus, para tê-los sempre presente em nossa vida, sanando nossos males e nos capacitando para ajudar e colocar a vida a serviço dos que mais necessitam. Pai nosso que estais no céu, santificado seja o vosso nome. Venha a nós o vosso reino. Seja feita a vossa vontade, assim na terra como no céu. O pão nosso de cada dia nos dai hoje. Perdoai as nossas ofensas, assim como nós perdoamos a quem nos tem ofendido. E não nos deixeis cair em tentação, mas livrai-nos do mal. Amém. Prezado ouvinte, querida família, hoje, sexta-feira, dia 26 de junho, às 18h10, nossa missa transmitida na Igreja Matriz do São Lourenço. Amanhã, sábado, às 19h, missas nas comunidades Matriz do São Lourenço e Comunidade São Judas Tadeu. E no domingo, missas na Igreja Matriz do São Lourenço, às 7, às 9, às 16, às 18 e às 19h30. Também às 9h na Comunidade São Francisco de Assis e às 19h na Comunidade São Paulo Apóstolo. Última música, Padre Ezequiel, Viva o Amor. Pela intercessão de São Lourenço, de Nossa Senhora da Saúde, desça sobre você, sua família, nossos lares. A bênção de Deus Todo-Poderoso, Pai, Filho e Espírito Santo. Amém. Um dia frutuoso, um dia de muitas bênçãos de Deus. Na sequência, teremos o Jornal Regional. E até amanhã, neste mesmo horário, em nova prece do amanhecer.

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1: 6:23. Muito bom dia. Sexta-feira, dia 26 de junho. Está entrando no ar a edição 9016 do Jornal Regional. E você confere, Campeonato Distrital de Manhuaçu entra na fase decisiva com jogos das quartas de final. Produtores apostam na diversificação para fortalecer a atividade rural. Reunião da Câmara aprova projetos voltados à segurança da mulher. 11º Batalhão celebra 251 anos a Polícia Militar de Minas. A Polícia Civil detalha golpe milionário em Inhapim. A polícia prende suspeito de matar a influenciadora agro de Mutum e um homem é morto a tiros. Às margens da 116, em Dom Correia, o suspeito foi preso pela Polícia Militar.
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1: Manhuaçu tem bastante cerração agora pela manhã. Temperatura está na casa de 14 graus. Detalhes com o professor Rui Brandos Reis.
3: Olá, bom dia. O tempo deverá ficar parcialmente nublado, sem chuvas em todos os municípios da Zona da Mata nesta sexta-feira. Temperatura máxima em Manhuaçu, Moimirim, Alto Itibá e Espera Feliz em torno de 24 graus. Olha o sistema frontal que estava atuando entre os estados de Minas e São Paulo, deslocou-se para o litoral do Rio de Janeiro e influencia nas condições do tempo no sul do estado, onde há possibilidade de chuvas a qualquer hora do dia. Temperatura máxima no sul do estado em torno de 21 graus. Capital Mineira, com sol entre nuvens, temperatura máxima em torno de 24 graus. Direto da Clima Tempo, Rui Brandos Reis.
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1: A bola segue rolando pelo Campeonato Distrital de Manhuaçu. A competição entrou na fase de quartas de final e agora as equipes buscam uma vaga na próxima etapa. No último fim de semana foram realizados jogos pela competição. Nesse sábado tem mais rodada no estádio JK. O gerente de esportes de Manhuaçu, Alder Lúcio Alves, traz detalhes do resultado e também da programação.
4: No dia 21 aconteceu a partida dos aspirantes, né? Boa Vista enfrentando o César de Santa Amaro. Boa Vista venceu pelo placar de 5-0 na categoria aspirante. Na categoria titular, a equipe do União de Dom Correia, ela venceu Vila Nova Chambras pelo placar de 1-0 e já está garantido na semifinal. Nesse final de semana, a gente tem a partida envolvendo a equipe do César contra a equipe do Malaquias no titular. E na categoria aspirante, a gente tem o Dom Correia enfrentando Vila Nova também na categoria aspirantes. No outro final de semana, a gente tem o findar dessas quartas de finais com a equipe União Vila Novense enfrentando São Pedro no aspirante, a equipe do União Vila Novense no titular enfrentando o Nacional de Realeza, a equipe do Força Jovem pegando o Sacramento nas outras duas categorias. A minha expectativa, assim, o campeonato esse ano, a gente tem dinamizado bastante. Tem sido um campeonato onde grandes jogos têm acontecido, né, nos distritos, e agora a gente vem para o mata-mata aqui no estádio JK. Em todos os distritos, né, que aconteceram os jogos, público bem legal, bastante gente acompanhando. Quando vem para o JK, a tendência é diminuir, né? Porque tem a questão do transporte, a prefeitura cede o transporte, mas ainda não é o suficiente para trazer a torcida, essas coisas. Mas tem vindo um público legal acompanhando, tá muito bacana. Pessoal de Manhuaçu, pessoal dos distritos, né? Venha prestigiar grandes jogos, grandes atletas. Tem feito grandes partidas ali no estádio.
1: E a Prefeitura de Manhuaçu assinou nesta quarta-feira a ordem de serviço para o início das obras da nova unidade básica de saúde do bairro Bom Jardim. O documento foi assinado pela prefeita Maria Imaculada com a presença do deputado federal Marcelo Freitas, responsável pela destinação dos recursos para a obra. O investimento é de quase 2 milhões de reais. A nova unidade vai ampliar o atendimento de saúde aos moradores do bairro e também de comunidades próximas.

0: com a assinatura da ordem de serviço, a empresa contratada está autorizada a iniciar imediatamente a construção da UBS. 6h28, daqui a pouquinho tem mais informação. A gente destaca: produtores apostam na diversificação para fortalecer a atividade rural. E a reunião da Câmara aprova projetos voltados à segurança da mulher.
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3: Dólar abrindo o dia cotado em 5,17, baixa de 0,47%. Euro negociado em 5,88, queda de 0,29%. Na região de Maiuaçu, café arábica bebida dura tipo 6, safra nova, saca de 60 quilos, cotado em R$ 1.565. Café arábica Rio, negociado em R$ 1.083. Informações.

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0: Agora 6h33, olha, além do café, muitos produtores investem em outras atividades, como a pecuária leiteira e a produção de queijos artesanais, agregando valor à matéria-prima e também criando novas fontes de renda para a propriedade. Na comunidade do Barreiro, em Manhuaçu, uma família transforma diariamente o leite produzido na fazenda em queijos frescal e artesanal. O trabalho começa ainda na madrugada e envolve desde a ordenha até o processo de fabricação e cura dos produtos. Quem esteve por lá e conta pra gente é a repórter Ana Flávia Domingos.
2: Na comunidade do Barreiro, uma propriedade mantém essa produção e transforma o leite em queijos frescal e artesanal. O trabalho envolve cuidados em cada etapa até o produto chegar ao consumidor. Na propriedade do produtor Marciano Caldeira Rhodes, o leite utilizado na produção dos queijos passa por um processo de preparação antes de ser transformado em produto final.
3: O processo aqui, a gente levantou de 15 para 5, 5 horas da manhã, aí põe o trato das vacas, aí monta a ordenha e vou fazer a ordenha. No momento, estou com 12 vacas na ordenha. Aí tem o procedimento de fazer a lavagem dos tetos, né? Se tiver muito sujo. Se não tiver sujo, é só o pré-dip para fazer a higienização, depois o papel toalha e ordenha. E depois, após a ordenha, a vaca que não tem bezerro, a gente põe o pós-dip para proteção dos tetos, dali do esfínter. E é isso. E estou com as 12 vacas no leite de manhã, está em torno de 120 litros de manhã. À tarde eu tiro de 6, a faixa de 55, 60 litros. E a boa parte do leite nós fazemos a produção de queijo, né?
2: Depois da preparação do leite, começa a etapa da fabricação dos queijos. Ana Rita dos Reis, esposa de Marciano, explica como funciona a produção dos queijos frescal e artesanal.
4: Então a nossa rotina começa cedo, às 6 horas da manhã o leite já chega, a gente faz a filtragem, né? É filtrado lá no curral, mas a gente faz uma segunda filtragem aqui na queijeira, faz coloca o pingo, adiciona o pingo, adiciona o coalho e aí inicia o processo de espera para a coagulação da massa. Posteriormente, para a gente dessorar, que é tirar o soro, o excesso dele, e aí fazer a enformagem dos queijos. Você esteve ali conosco, você viu que tem alguns queijos na mesa, outros na prateleira, porque saindo da mesa ele passa para a prateleira para poder esperar, que normalmente leva em torno de 15 a 20 dias para que ele chegue a um ponto ideal, isso falando na época de calor, porque nessa época agora a gente está com um tempo muito úmido e com pouco sol. Então demanda até mais tempo para ele chegar a um processo de cura melhor para sair para a venda. E basicamente a gente faz isso até em torno de 10 horas e depois vem para as nossas rotinas normais mesmo de casa e outras coisas que a gente faz a mais, né?
2: A atividade leiteira também passa por mudanças ao longo dos anos, com busca por melhorias na produção e aumento da produtividade. O extensionista da Emater, Cristiano Alberto, destaca esse avanço na pecuária.
5: É fundamental, acho, o acompanhamento extensionista. A pecuária, ela existe há 200 anos ou mais, né, no estado de Minas, só que ela já evoluiu muito. Houve muitos ganhos de produtividade. É, a gente tinha aí, lá no passado, uma vaca produzindo 1, 2, 3, 4, 5 litros de leite no máximo. Hoje, a gente já trabalha aí algumas propriedades com média de 25 quilos de vaca, né? Então, esse aumento, esse ganho de produtividade fez com que a pecuária, pressionada pelas outras atividades, o café, os citros, a soja, né, fizesse o leite se manter como uma grande atividade no estado de Minas Gerais.
0: Olha, quem quiser rever essa matéria com os produtores, o casal Marciano Caldeira e a Ana Rita, está disponível lá no arroba Tribuna do Leste, no YouTube e também no Facebook e Instagram. Inclusive, se você quiser se inscrever no YouTube do Tribuna do Leste, é o arroba Tribuna do Leste, pode se inscrever e conferir esse material e muitos outros. Olha, nesta quinta-feira, a Câmara de Vereadores realizou uma sessão ordinária para a votação de projetos discutidos na Casa Legislativa. Alvos de debate na reunião de comissões, na última segunda-feira, os projetos foram aprovados na noite de ontem com alterações estabelecidas nos debates que foram realizados. A presidente da Casa, a vereadora Rose Mary Miranda, destaca sobre a viabilidade da aplicação

0: aprovação de uma lei que responsabiliza agressores pelo custeio do tratamento do SUS.
1: Hoje nossa reunião foi bem tranquila, tivemos aí vários projetos aí para a ciência, projetos que foram votados, indicações, moções, né, como sempre. E hoje eu fiquei muito feliz, porque dois projetos meus que estavam sendo falados aí, que eram polêmicos, né, aqui dentro da casa, e foram todos dois votados e todos dois aprovados. Um é aquele que a gente fala do agressor, né, que quando ele faz violência doméstica, qualquer tipo de violência aí contra a mulher, que ele terá que pagar os custos que tiver para o tratamento da pessoa, né, dentro do Sistema Único de Saúde, depois tramitado, trânsito julgado e condenado. Sim, esse projeto ele vai funcionar exatamente igual está funcionando em Belo Horizonte, igual está funcionando nas outras cidades onde ele tramitou e já foi aprovado. Depois que for condenado, que o agressor for condenado, que já tiver já a sentença, né, do juiz, ele vai ser encaminhado ao município. E aí o município fará essa cobrança de forma efetiva. Igual é cobrado aí IPVA, é cobrado multa, né, de carro. Da mesma forma, aí ele terá uma forma eficiente de estar fazendo essa cobrança, mas será cobrado sim. Então, assim, que esse projeto, não só visando aí dinheiro, porque isso aí não é o mais importante para o nosso município, que seja um projeto de prevenção mesmo, sabe?
0: Ela destaca outro projeto que permite paradas do transporte público ao longo da rota em caso de risco para a mulher. Ela também destaca para a gente a respeito dessa votação desse projeto.
1: O segundo projeto foi aquele também que foi também bastante falado aí nas redes sociais, na mídia, que é a respeito da parada de ônibus aí para mulheres, idosos e pessoas com necessidades especiais na madrugada, a partir daí de 9 horas da noite até as 5 horas da manhã. Esse projeto também, né, teve uma modificação, que o horário era às 22 e nós voltamos ele aí para 21 horas e foi também aprovado. Então, assim que sancionada essa lei, todas aquelas mulheres, idosos e pessoas com necessidades especiais que precisar que o ônibus seja parado dentro da rota do ônibus, em algum ponto mais iluminado e mais seguro, isso poderá acontecer no nosso município. Então, isso é muito bom, eu fiquei muito grata a todos os colegas, inclusive dois colegas, né? Homens, né, o Alan e o Gilcim, além de parabenizar aí pelo projeto, ainda vão ser autores junto comigo. Isso é gratificante.
0: 6h40, daqui a pouquinho tem mais informação. A gente destaca o 11º Batalhão, celebra 251 anos a Polícia Militar de Minas. E a Polícia Civil detalha o golpe milionário em Inhapim.
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7: 6h45, o 11º Batalhão de Polícia Militar realizou na manhã desta quinta-feira uma solenidade em comemoração aos 251 anos da Polícia Militar de Minas Gerais. Quem conta pra gente é a repórter Ana Flávia Domingos.
8: Durante a cerimônia, que contou com a participação de autoridades de Manhuaçu e também da região, várias pessoas foram homenageadas. Nós conversamos com o comandante do 11º Batalhão de Polícia Militar, Tenente Coronel Wesley Flávio, e ele falou dessa celebração.
9: É, solenidade de comemoração aos 251 anos da Polícia Militar de Minas Gerais. A data foi comemorada no dia 9 de junho. Cada unidade de execução no Estado comemora dentro de um calendário para que todos possam realizar suas atividades de forma local. É uma oportunidade que a Polícia Militar ela faz a entrega de medalhas aos seus profissionais, né? Medalha Alferes Tiradentes, medalha de mérito militar, medalha de mérito profissional, para reconhecer o público interno por essa construção de 251 anos. É uma instituição que perene no estado de Minas, é uma instituição que tem a confiança da população pela prestação de serviço, instituição que está ao lado do povo mineiro, para a defesa do nosso território, para que a gente não permita aqui no Estado que as organizações criminosas elas façam a dominância desse território. Então, a instituição ela comemora, reafirma seus valores, reconhece os colaboradores beneméritos que têm ajudado a instituição na prestação de serviço, na promoção da paz social. Então, a data comemorativa é uma data também reflexiva para a gente pensar o Estado de Minas Gerais em termos de segurança pública e as nossas ações de enfrentamento à criminalidade, de prestação de serviço, as nossas políticas de proximidade com o nosso público, se destina também a isso.
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7: A Polícia Civil de Minas divulgou.

0: divulgou detalhes da Operação Estelios, que resultou na prisão de um casal investigado por estelionato em Inhapim. A dupla foi presa pela Polícia Militar na noite de terça-feira em Caratinga, após terem a prisão preventiva decretada pela Justiça. Segundo a Polícia Civil, a investigação aponta que a suspeita conquistou a confiança de uma mulher de 46 anos por meio de falsas promessas espirituais, induzindo a vítima a fazer empréstimos, transferências bancárias e adquirir diversos bens. O prejuízo estimado chega a 1 milhão. O delegado Sávio Moraes detalha como tudo começou.
1: De acordo com o que foi apurado, em especial de acordo com a oitiva da vítima e demais testemunhas, esse casal de investigados, que residia até então na cidade de Inhapim, era vizinho dessa vítima. Ao longo do tempo de convivência de vizinhança, começou a conseguir a confiança dessa vítima e se aproximar dela, sendo certo que em determinado momento esse casal, que tem um filho que acabou de fazer 1 ano, convidou essa vítima para ser inclusive madrinha dessa criança, e assim estreitando ainda mais os laços afetivos. Em determinado momento dessa amizade, essa investigada de 36 anos, que é egressa do sistema prisional, já com antecedente criminal pela prática de crime de estelionato, percebeu o que nós denominamos de uma janela de oportunidade e assim passou a se aproveitar da vulnerabilidade dessa vítima. Essa vítima de 46 anos, que a princípio possui uma debilidade, né? Inclusive, há uma informação de que ela até é interditada. Então, ela se aproveitou dessa vulnerabilidade dessa vítima, começou a ofertar um suposto trabalho de curandeirismo. Segundo a investigada informou conhecer uma curandeira denominada Dona Divina e que poderia auxiliar a vítima na sua vida, na prosperidade da vida dela, na cura da saúde. Essa investigada então começou a ludibriá-la a receber dinheiro, supostamente para pagar essa curandeira.
0: Os mandados de busca e apreensão foram cumpridos em Ubaporanga e, após serem localizados e presos em Caratinga, os suspeitos foram encaminhados à Delegacia de Polícia Civil para procedimentos de polícia judiciária. 6h50, em instantes, você confere aqui no Jornal Regional. A Polícia Civil prende suspeito de matar a influenciadora de Mutu. Um homem é morto a tiros às margens da BR-116 em Dom Correia.
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3: Agora é 6h54, a Polícia Civil de Minas confirmou a prisão de um homem suspeito de matar a influenciadora Alzira Maria Teodoro Luiz, de 43 anos, no dia 7 de junho, na zona rural de Mutum. O suspeito foi preso por posse ilegal de arma de fogo, mas a corporação não informou onde a prisão ocorreu. Quem conta é o repórter Danilo Alves.
4: O homem, cuja identidade não foi divulgada, foi preso suspeito de matar a influenciadora Alzira Maria Teodoro Luiz, de 43 anos, na zona rural de Mutum. A informação foi confirmada pela Polícia Civil de Minas Gerais nesta quinta-feira, 25 de junho. No entanto, a corporação não informou detalhes sobre o local da prisão. O suspeito foi detido por posse ilegal de arma de fogo. Alzira foi assassinada na manhã do dia 7 de junho. A Polícia Militar de Minas Gerais foi acionada após testemunhas relatarem ter ouvido entre 3 e 4 disparos. As investigações apontam que a influenciadora estava na varanda de casa quando os criminosos se aproximaram em uma motocicleta, possivelmente uma Honda vermelha, segundo testemunhas, e efetuaram os primeiros tiros. Ela ainda teria tentado fugir pelos cômodos da residência, mas foi alcançada e morta com um tiro na cabeça. Minutos antes do crime, Alzira apareceu tranquila em um vídeo publicado nas redes sociais. Conhecida por compartilhar a rotina no campo com os seguidores, ela acumulava cerca de 59 mil seguidores e mais de 1 milhão de curtidas no TikTok. Na gravação feita por volta das 8h30 da manhã, ela mostra o amanhecer, toma café e conversa com os seguidores, convidando o público para tomar um leitinho com cafezinho e um biscoitinho. Em seguida, comenta que estava em paz, feliz e que aquele seria um domingo mais tranquilo, sem intenção de trabalhar muito. Na publicação, ela também mostra pés de café próximos à casa e, em tom descontraído, pergunta aos seguidores como estava o clima em outras regiões. Cerca de um mês antes de ser assassinada, Alzira havia relatado nas redes sociais um episódio que a deixou assustada. Em um vídeo publicado no TikTok, a influenciadora contou que acordou por volta das 2 horas da madrugada após ouvir fortes batidas na janela de casa. Segundo ela, ao gritar, escutou passos correndo do lado de fora da residência. Na gravação, Alzira disse que acionou a polícia, instalou câmeras de segurança e reforçou os cuidados com a própria proteção. Ela também afirmou que uma vizinha ouviu os mesmos barulhos naquela noite, o que a fez descartar a possibilidade de ter sonhado. Na ocasião, declarou que não tinha problema com ninguém e que não fazia mal a ninguém. As informações são do site Metrópolis.
3: Um homem foi morto a tiros no início da tarde desta quinta-feira às margens da BR-116, na ponte sobre o córrego São Bento, distrito de Dom Correia, em Manhuaçu. Segundo a Polícia Militar, a vítima foi abordada por um homem que chegou em uma motocicleta

0: e efetuou diversos disparos. Após o crime, o suspeito fugiu em direção a Manhuaçu. Militares que estavam em Realeza foram acionados e, durante o deslocamento, localizaram o suspeito. Depois de uma perseguição, ele foi preso com um revólver calibre 32 e encaminhado à Delegacia de Polícia Civil. A vítima morreu no local. O corpo foi encaminhado ao Instituto Médico Legal após os trabalhos da perícia. A motivação do homicídio ainda será investigada. Informações preliminares apontam para uma possível desavença entre a vítima e o suspeito. Câmeras de segurança da região podem ajudar na apuração. Até o momento, a identidade da vítima não havia sido divulgada. Em Manhumirim, no bairro Nossa Senhora da Penha, três pessoas foram presas por tráfico de drogas, associação para o tráfico e posse ilegal de arma de fogo. Durante a ação, os militares monitoraram uma residência alvo de denúncias relacionadas ao tráfico. Sargento Bruno destaca pra gente.
1: Na tarde de quarta-feira, a Polícia Militar prendeu dois homens, de 37 e 23 anos, e uma mulher de 21 anos, pelos crimes de tráfico ilícito de drogas, associação para o tráfico e posse ilegal de arma de fogo no bairro Nossa Senhora da Penha, em Manhumirim. Durante a operação policial, os militares monitoraram uma residência alvo de reiteradas denúncias de tráfico de drogas. Após constatarem movimentação compatível com a comercialização de entorpecentes, realizaram a abordagem e buscas no imóvel. Na ação, foram apreendidos 73 pinos de cocaína, duas buchas de maconha, porções de crack, R$ 553 em dinheiro, quatro aparelhos celulares e uma pistola calibre 9mm, acompanhada de um carregador e 14 munições. Durante a ocorrência, um dos autores foi preso no imóvel. Os outros dois envolvidos tentaram fugir, mas foram localizados e presos durante as diligências. Os autores foram encaminhados para atendimento médico de praxe e posteriormente apresentados à Delegacia de Polícia Civil, juntamente com todo o material apreendido, para as demais providências legais.
0: Agora, 7 horas, o Jornal Regional vai ficando por aqui, agradecendo sempre a sua companhia. Trabalhos técnicos de Naira Silva e Adriano Dias. A gente volta amanhã a partir de 6h20. Um bom dia para todo mundo.
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2: Bom dia, meus queridos ouvintes da Rádio 9 FM. Hoje, sexta-feira, sextou, coisa boa, bom demais. Sexta-feira, sua linda. Sextou, dia 26 de junho de 2026. Está começando agora o seu programa matinal favorito, o Bom Dia Nova. Eu sou Henrique Souza e te faço companhia até às 11 horas da manhã,

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0: Muito bem, para começarmos o nosso dia, para começarmos bem a nossa manhã maravilhosa de sexta-feira, eu tenho uma mensagem para você. Preste muita atenção. Nós sempre começamos o nosso dia com uma mensagem de reflexão, de fé, de motivação, que eu tenho certeza que vai falar ao seu coração. 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

0: Hoje eu quero te lembrar de uma verdade que às vezes passa despercebida. Valorize a sua história. Cada capítulo da sua vida, até mesmo aqueles que você gostaria de esquecer, ajudou a formar a pessoa que você é hoje. As dificuldades ensinaram a ter força. As perdas despertaram a coragem. Os erros trouxeram aprendizado. E as vitórias? Ah, as vitórias mostram que vale a pena continuar. Não compare a sua caminhada com a de ninguém. Cada pessoa tem o seu tempo, os seus desafios e as suas conquistas. A sua história é única e justamente por isso ela tem valor. Talvez você ainda não tenha chegado onde sonha, mas olhe para trás por um instante. Perceba quantas batalhas você já venceu, quantos obstáculos superou e quantas vezes encontrou forças quando pensou que não conseguiria seguir em frente. Nunca tenha vergonha do seu passado. Ele não define o seu futuro, mas revela a sua capacidade de recomeçar. As cicatrizes não são sinais de derrota. São marcas de quem teve coragem de continuar. Bom, e a palavra nos ensina que nenhuma história está fora do cuidado de Deus. Talvez você olhe para o seu passado e enxergue apenas lutas, decepções ou momentos difíceis. Mas Deus vê algo diferente. Ele vê um lindo testemunho, uma linda história de amor e de graça. Valorize a sua história. Cada lágrima que você derramou foi vista por Deus. Cada oração feita em silêncio foi ouvida. Cada batalha enfrentada fortaleceu a sua fé e mostrou que Deus nunca abandonou você. Lembre-se do que está escrito na palavra que diz: sabemos que todas as coisas cooperam para o bem daqueles que amam a Deus. Isso significa que até os momentos mais difíceis podem ser transformados por Deus em aprendizado, crescimento. Não permita que o passado impeça você de viver os planos de Deus. Não impeça. Deus é especialista em transformar dor em esperança, lágrimas em alegria e derrotas em grandes vitórias, viu? Bom, se hoje você está enfrentando desafios, continue confiando. O mesmo Deus que sustentou você até aqui, continuará guiando seus passos. A sua história não terminou, viu? Enquanto houver vida, Deus continuará escrevendo novos capítulos de fé, de milagres e de recomeço. Essa é a mensagem que eu tenho para você hoje. Que Deus abençoe o seu dia. Que Deus fortaleça o seu coração e renove as suas esperanças. E nunca se esqueça, todos os dias, todas as manhãs, seja grato e seja feliz.
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2: Muito bem, aqui no Bom Dia Nova, além de música boa, muita informação para você. 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
4: Honra demais cantar com o trio Parada Dura, né?
5: Que prazer.

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0: Onde você estiver, bom dia. Bom dia, meus queridos. E aí? Tudo bem com vocês? Eu espero que sim, viu? Espero que você esteja bem. Espero que você esteja feliz nesta manhã maravilhosa de sexta-feira. Sextou, meu povo! E aí? Tá feliz, né? Pois é, sexta-feira chegou. Todo mundo ansioso esperando por ela. Bom, quero te fazer um convite, viu? Muito especial. O convite é para você ficar comigo até às 11 horas da manhã. Eu, você, você e eu, juntos. Muita coisa boa para acontecer. Ainda hoje, vamos falar sobre a Copa do Mundo com a Lorena Correia. Tem o Resenha da Nova, as notícias para você. Muita música boa, sua participação, bora participar com a gente. Pega o telefone aí, adiciona o WhatsApp 33984541735. Bora participar, meu povo. Vai lá, pega o telefone, manda sua mensagem. Eu sei que seu telefone fica pertinho de você aí. Vai lá, manda o seu alô, manda a sua mensagem de bom dia. Tô esperando, viu? Agora, sexta-feira tem que ser animado. Ah, tem que ser animado. Não, não, não, não. Hoje não tem lugar pra tristeza, não, viu? Bora ser feliz, bora celebrar, porque é sexta-feira, meu amigo. Sextou, sexta-feira, sua linda!

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3: 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Agora são 8 horas. 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
1: Muito bem, agora são 8:02. E aí, tudo bem com você? Ó, você que sintonizou o seu rádio agora. É isso mesmo, você que sintonizou o seu rádio agora. Na 88.3, bom dia pra você, viu? Muito obrigado pela sintonia, tamo juntos. Você que chegou no trabalho. Agora 8 horas, né? Tem uma galera chegando no serviço agora, no trabalho. Ou tá no carro, tá meio atrasado aí. Bom trabalho pra você, tamo junto. Tá na rádio certa, viu? Aqui é assim, além de muita música boa, alegria, muita informação. E agora, pra você, produtor rural, homem do campo e cafeicultor, o nosso quadro Agronotícias, as principais informações do mundo do agronegócio pra você. 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
2: Muito bem, uma informação importante para você, o feijão, a segunda safra do feijão registra uma queda de 45% na área. A colheita do feijão de segunda safra foi encerrada, conforme informações, né? Conforme informou aí o informativo divulgado nesta quinta-feira pela Emater, a área cultivada foi reestimada em 9 mil hectares, redução de 45% em comparação ao ciclo anterior. Mesmo com a diminuição da área plantada, a produtividade média estadual ficou em 1.414 quilos, resultado levemente acima da projeção inicial. Na região administrada pela Emater, a colheita também foi concluída. O rendimento final apresentou leve redução em relação às estimativas iniciais, com média de 1.600 quilos na área colhida. Na comercialização, a cotação média do feijão, considerando a saca de 60 quilos, ficou em R$ 179,00, conforme a pesquisa semanal de preços da Emater. Informações diretamente do agrolink.com. Esse foi o nosso quadro Agronotícias. As principais informações para você, meu amigo, homem do campo, produtor rural, aqui no Bom Dia Nova, sempre bem informado.
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0: Diego e Vitor Hugo com Bruno e Marrone, facas. 8h29 e uma super sequência pra você com Coldplay, Thiago York, De Propósito e Menos é Mais. E agora, Diego e Vitor Hugo com Bruno e Marrone. Só sucesso aqui no Bom Dia 9 é assim, meu amigo. Sucesso e muita música boa. Muita informação pra você também, viu? Nós iremos conferir agora como vai ficar o clima aqui na nossa cidade e também na nossa região. Nosso quadro Tempo e Temperatura. Quem traz as informações é o professor Rui Brandos Reis, direto da Clima Tempo, trazendo todas as informações para você.
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4: Olá, bom dia. O tempo deverá ficar parcialmente nublado, sem chuvas em todos os municípios da Zona da Mata nesta sexta-feira. Temperatura máxima em Manhuaçu, Moinhão, Tietuba e Espera Feliz em torno de 24 graus. Olha o sistema frontal que estava atuando entre os estados de Minas e São Paulo. Deslocou-se para o litoral do Rio de Janeiro e influencia nas condições do tempo no sul do estado, onde há possibilidade de chuvas a qualquer hora do dia. Temperatura máxima no sul do estado em torno de 21 graus. Capital Mineira, com sol entre nuvens, temperatura máxima em torno de 24 graus. Direto da Clima Tempo, Rui Brandos Reis.
0: Muito bem, esse foi o professor Rui Brand, trazendo todas as informações. Conferindo agora em Manhuaçu, nesse exato momento, está 18 graus, o céu está nublado, muito nublado, e a máxima para hoje é de 24 graus.
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0: Muito bem, agora são 8h40, você curtiu Simone Mendes, Erro Gostoso, só sucesso, música boa pra você. Eu tenho uma ótima notícia, o WhatsApp já está liberado. É isso mesmo, tá liberadaço, meu povo, bora participar com a gente. Tô esperando a sua participação, viu? Tô esperando, bora participar. Você pode mandar a sua mensagem de bom dia, pode pedir música, manda áudio, me conta o que você está fazendo, onde você está, bora participar com a gente. Se você ainda não tem o WhatsApp, como assim que você ainda não tem, né? O WhatsApp da Rádio Nova, me ajuda aí, hein? Bom, adiciona, caso você não tenha o WhatsApp da rádio, atenção, anota aí, vai.
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0: Muito bem, quem tá comigo, os melhores ouvintes desse Brasil? Ela, a minha amiga Polly. Oi, Polly, bom dia, bom dia. Tá na sintonia, mulher? Fala comigo, solta a sua voz. Bom dia, bom dia.
3: Oi, bom dia, meu nome é Poliana, sou do bairro Santa Luzia.
0: Oi, Poliana.
3: Eu quero pedir uma música dedicada ao meu marido, Alexandre da Silva.
0: O Alexandre da Silva?
3: Do Felipe Rett, Nós Combina.
0: Que isso? Alexandre da Silva, mais conhecido como o nosso amigo Brau? É o Mano Brau, fala comigo, Brau. Bom dia. O Poli, o Brau tá meio sumido, viu? Você fala pro... o Brau participar com a gente aqui.
3: Seja um bom dia para todos os ouvintes da Rádio Nova.
0: Aí sim, valeu, um abraço para você, minha querida Polly, e o Brau lá do Santa Luzia, tamo junto. O Brau é amigo do MC Bahia, né, o Thales, a galera toda, o Alex, o Brau, o Bahia, a turma toda. Abraço para vocês. Maria José Gumercino Ferreira, bom dia para vocês. Dona Margarete lá em Vespasiano, bom dia. Quem tá na sintonia participando aqui, deixa eu ver. Ah, minha amiga, a mulher do pedal. Ela faz pedal cedinho, gente. Ô, mulher, bom dia, Maria Paula.
4: Bom dia,
0: bom dia,
4: Henrique.
0: E aí?
4: Passando para desejar um bom dia a todos, a você, a todos
0: muito
4: os
0: obrigado.
4: Ouvintes da 88,3, a rádio, né? Contagia, né?
0: Ah, que bom.
4: Feliz demais, porque cestei, tô cestando aqui na faxina, porque amanhã tem que dar aquele giro na catraca, porque não pode ficar um sábado sem pedalar,
0: entendi,
4: né?
0: Entendi, tá vendo?
4: Então você passa aí uma música aí, né?
0: Qual música?
4: Queria ouvir o Justin Bieber.
0: Olha, Story. Justin Bieber.
4: E oferecer é para todos os ouvintes, tá bom?
0: Tá bom,
4: um bom dia,
0: querida.
4: Uma boa sexta-feira.
0: Para você
4: também. Um excelente
0: também.
4: Final de semana a todos os ouvintes.
0: Amém.
4: Da 88,3.
0: Para você também, falou. Ótimo final de semana, mulher. Sextou. Amanhã você tem pedal, hein? É isso mesmo. Ó, eu sei que você não é dessas... mas se tiver frio, não desiste, não. Não desanima. Não deixa o frio te parar, não, viu, mulher? Daqui a pouquinho vai rolar sua música. Bom dia pra você. Bom dia, quem tá na sintonia? Oi.
5: Bom dia, bom dia.
0: Bom dia.
5: E coloca uma música pra nós, viu?
0: Qual música?
5: Pra mim, para todos os ouvintes aí. Queria levar uma boa sexta-feira para todo mundo. Bom trabalho.
0: Pra você
5: coloca
0: também.
5: Coloca uma música pra mim.
0: Panda.
5: Corpo, beleza? Valeu,
0: tamo junto. Esse é o meu amigo Joaquim. Alô, Joaquim. Joaquim Augusto pedindo a música do Panda. Daqui a pouquinho vai rolar sua música, viu, Joaquim? Ele que mandou mensagem, deixa eu ver, bom dia.
6: Bom dia, Henrique Souza.
0: E aí, cara?
6: Sextou, hein?
0: Sextou, graças a Deus. Fala comigo, Valdeane.
6: Gustavo Lima, bala alojada.
0: Oh,
6: quero oferecer
0: isso,
6: especialmente para minha esposa, Júlia, que está ouvindo você neste momento. Quero oferecer
0: valeu.
6: Para todos os ouvintes aí.

0: toca pra nós aí, bala alojada. E pra toda a galera do Samal, chama.
1: Chama.
0: Hoje é sexta-feira, hein?
1: Graças a Deus.
0: Foguete não tem ré,
1: hein? Aí sim. Bora vencer o doce, meu filho, pra cima. Sextou, Valdeane. Um abraço pra todos do Samal. Máximo respeito a todos. Essa profissão aí, fazendo a limpeza urbana, né? Fazendo a limpeza das nossas ruas aqui em Manhuaçu. Parabéns a todos que estão trabalhando. Tem muita gente do Samal trabalhando agora com o radinho ligado, tá, Valdeane? Então, um abraço a todos vocês agora. Tamo junto, valeu. Ó, meu amigo tá na sintonia. Bom dia. Fala comigo, Maurício. Maurício.
2: Bom dia, meu amigo.
1: Bom dia. E aí, cara?
2: Rapaz,
1: graças a Deus.
2: Tô de volta em Santana de novo.
1: Você voltou?
2: Tava fazendo serviço lá em Santa Quitéria, mas Santa terminei. Sextou e eu em casa descansando.
1: Ah, coisa alegria. Boa, que alegria.
2: Falou, meu amigo, um abraço.
1: Um abraço.
2: Você toca o
1: qual música?
2: Moreno e Alemão do Forró.
1: Pronto.
2: É.
1: Aí sim.
2: Ah, esqueci o nome da música.
1: Essa aqui, meu amigo, ó, como é que mexe, viu? 8h45 pra você, Maurício. Aqui você pode até esquecer, mas a gente não esquece, não. A gente lembra, a gente sabe de tudo. Bora mexer o doce porque é sexta-feira e hoje pode, tá tudo liberado, é tudo.

0: Posso como é que mexe? Como é que mexe? Ah, mulher.
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0: assumiu. Agora são 8h55, você curtiu aí? Fido Mijeca com Luan Pereira, Tarcísio do Acordeon com Raul Vaqueiro. Não era eu no bolão, só música boa, porque hoje é sexta-feira, meu povo, sextou, bom demais. Ou coisa boa, sexta-feira não tem ninguém triste. Sexta-feira é o dia oficial da alegria, todo mundo vai trabalhar contente. É só alegria no rosto, meu amigo. Bom, e essa música, quem pediu? Meu chapéu sumiu. Foi ele, o meu sobrinho, é o Bernardo. Oi, Bernardo, bom dia. E aí, meu amigo, tudo bem? Meu sobrinho, filho do meu irmão Nicolas e da Laís também. Ó, ele mandou até um áudio aqui. Ô Bernardo, bom dia! Peraí, fala comigo, meu querido.
1: Tirique. Meu chapéu sumiu.
0: Pronto, aí, pra você, viu? Ó, um beijo do tio Henrique pra você, viu? Meu sobrinho. É o Bernardo e a Helena, um abraço pra vocês. Ele foi lá conhecer o primo dele, o Theo, né? Ele falou aqui, ó.
1: Na sua casa, o Theo.
0: Ah, ele foi lá em casa conhecer o Theo. Um abraço pra você, lindão. Deus abençoe o seu dia, viu? Legal demais. E a galera segue participando com a gente. Quem tá comigo aqui, bom dia, meu amigo Wendel Cabral. Oi, Wendel. Tudo bem, meu amigo? Bom dia, Henrique. Ó, toca aí a música Franguinho na Panela. Que música é essa, cara? Franguinho na Panela? Essa eu não conheço. Eu ouço a melhor. Toca aí a música Franguinho na Panela, tá bom? Vou procurar essa música aqui, tá bom? Um abraço pra você, meu amigo Cabral. Tamo junto. Valeu, valeu, valeu. Ó, minha amiga mandou um áudio aqui. Oi, dona Ilma. Tudo bem, mulher? Bom dia.
2: Qual música? Qual música? Paixão, pra Denise Lima, pra dona Rosana Aranha da Terra, pra Giovanni, pra Cláudia, pra Delma.
0: Pra Delma.
2: Pra Ana Júlia. E pra Cláudia.
0: Pra Cláudia novo?
2: Eduardo Costa. Ah, imagina tá ele.
0: Imagina aí, ô.
2: Passa minha música, tá mas bom, fala mulher. O áudio,
0: vou
2: tá?
0: Falar.
2: Mostra o áudio
0: tá bom.
2: Pessoal, tá ouvindo?
0: Tá ok, mulher, calma.
2: Obrigado.
0: Obrigado, mulher. Calma aí, precisa brigar também não. Passou o seu áudio, pronto. Bom dia pra você, viu, dona Ilma? Obrigado pela sintonia. Os meus amigos estão trabalhando lá na Baixada. Aqui em Manhuaçu, Luiz Henrique. Fala comigo, Luiz Henrique. Bom dia. Ele mandou mensagem aqui. Fala, Henrique. Bom dia para você e todos os ouvintes da Rádio Nova. Estamos aqui trabalhando e ligadinhos na rádio, na melhor, na maior. Poderia colocar uma música aí, Jads e Jadson. Jeito carinhoso. Ah, deixa comigo. Essa é boa. Valeu, meu amigo. Daqui a pouquinho vai rolar sua música, viu, Luiz? Fica aí na sintonia. Já já sua música vai tocar. A Fabiola, lá em Manhuaçuzinho. Oi, Fabiola, bom dia. Henrique, gostaria de ouvir Muriel Alves, Búfalo do Marajó. Ah, legal, esse é um sucesso. Ofereço para o meu esposo Rafael, a minha amiga Nayara Ferreira, lá de Pocrane. E para todos os ouvintes da

0: todo mundo lá em Pocrane também, viu? Alô, Pocrane! Todos os ouvintes de Pocrane, Ipanema, um abraço pra todo mundo aí, viu? Legal, legal. Ó, minha amiga pagodeira, ih, é ela, fala comigo, mulher, Alessandra Oliveira. Bom dia!
1: Bom dia, sorriso lindo!
0: Opa, que isso?
1: Aqui é Alessandra, do bairro Nossa Aparecida.
0: Fala comigo.
1: Tô no trabalho.
0: Trabalhando.
1: Hoje eu quero pedir uma música diferente.
0: Diferente?
1: Uai. Não sei se você já tem. Saudade Conveniente, do Menos é Mais com Pablo.
0: Ah, Saudade Conveniente.
1: Se tiver, toca pra nós aí. Se não tiver, pode ser champanhe mesmo.
0: Tá bom.
1: Um abençoado final de semana, tá?
0: Amém, pra você também.
1: Beijo, beijo, beijo.
0: Tchau, tchau, minha querida. Um abraço pra você, Alessandra. Claro que tem, mulher. Aqui na Rádio Nova toca tudo pra você. Menos é mais com o Pablo. Saudade Inconveniente. Bora curtir. Sextou, bebê.

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0: Muito bem, agora são 9h12 e você curtiu Raça Negra? Perdoa, perdoa. Quem sabe amanhã talvez rola uma segunda chance. Ou não, né? Sei lá, né? Bom, e aí, curtiu, gostou? Pra galera que gosta de Raça Negra, tá aí, ó. Pronto. Búfalo do Marajó, Muriel também animando a nossa a nossa manhã. Só sucesso pra você curtir. Bom, bora falar de futebol então? Bora falar sobre esportes. Lembrando que às 10 horas da manhã tem a Lorena Correia trazendo as notícias sobre a Copa do Mundo. 10 horas da manhã, Lorena Correia vem contando o que está acontecendo aí nos gramados da Copa do Mundo. Mas agora eu conto pra você o que tá rolando aí no mercado da bola, contratações, enfim, esse é o Placar Esportivo. 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
0: Bom, o Vasco demonstrou

interesse na contratação do treinador Franklin Carvalho. O Vasco está de olho em Franklin Carvalho atualmente, né, no Botafogo. Apesar do interesse, o clube ainda não fez uma oferta oficial. O treinador português chegou ao Botafogo em abril desse ano e acertou com o seu clube até

0: 2023-2024. No Brasil, foi peça-chave nos títulos da Libertadores e do Campeonato Brasileiro de 2024 pelo Botafogo. Ele também já comandou aí o Botafogo em um jogo decisivo contra o Corinthians no Brasileirão de 2024, substituindo aí Arthur Jorge, que estava suspenso. As informações são do canal TF e do site do Botafogo.
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0: E o Palmeiras deixa Flamengo para trás na disputa por Danilo. Olha só, o nome de Danilo segue movimentando os bastidores do mercado da bola. Convocado para defender a seleção brasileira na Copa do Mundo, o volante do Botafogo tem futuro indefinido e desperta o interesse de grandes clubes do futebol nacional. Entre eles estão Palmeiras e Flamengo. Mas uma informação recente pode animar a torcida alviverde, viu? Segundo jornalistas, apesar dos rumores envolvendo uma possível investida rubro-negra, o Flamengo ainda não apresentou proposta pelo jogador. Mais do que isso, nesse momento, o Palmeiras aparece como o clube mais avançado na corrida pelo meio-campista. E aí, será? Pois é, Flamengo aí e Palmeiras na disputa pelo Danilo.
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0: Bom, e esse foi o Placar Esportivo de hoje. As principais notícias do mundo do esporte, mercado da bola acontecendo, contratações. Lembrando que o Brasileirão tá suspenso, né? Quando voltar, a gente conta tudo pra você. E também Copa do Mundo, daqui a pouquinho, a nossa central da Copa com ela, Lorena Corrêa. É daqui a pouquinho. Intervalo comercial e daqui a pouquinho a música volta. Já, já.
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0: Você tá doido? Bom, meus amigos, nesse clima, nessa animação total, nós seguimos aqui, viu? 9h26, Ana Castela com o Didi, Cris no beat, clima de rodeio, Lauana Prado, feriado nacional, eu me amarrei na sola da bota, só animação, né? Todo mundo feliz e alegre, aí sim. Bom, e a galera tá participando comigo, bom dia, é lá da casa da Fernanda, lá em Santa Quitéria. Oi, Fernanda, tudo bem, mulher? Bom dia.
1: Oi.
0: É o Luiz.
1: Bom dia.
0: Alô, bom dia.
1: Final de semana pra vocês.
0: Pra você também, ó. Rádio.
1: Queria a música.
0: Qual a música?
1: Do Luan Pereira.
0: Do Luan Pereira.
1: Pra nós.
0: Claro, deixa comigo a bomba.
1: Sexta-feira.
0: Sextou, bebê. Hoje é dia de ganhar dinheiro.
1: Bom dia, Henrique.
0: Bom dia,
1: quero
0: princesa.
1: A música do Luan Pereira.
0: Tá bom, então. Ó, esse é o Luiz Miguel e a Maria Luísa, os filhos da Fernanda, lá em Santa Quitéria. Oi, Fernanda, bom dia pra você, minha querida. Esse Luiz Miguel é uma figura, hein? É dia de ganhar dinheirinho. Gostei. É o dia do Pix. Tá certo. Um abraço pra você. Valeu. Bom, quem tá na sintonia participando é a Vânia. Oi, Vânia Lima. Tudo bem, minha querida? Pedindo a música do Eduardo Costa, Sapequinha. Boa, deixa comigo. Daqui a pouquinho vai rolar sua música. Meu amigo, tá na sintonia José Ricardo. Alô, José Ricardo. Henrique, gostaria de ouvir Sérgio Silva, Vivendo ou Existindo. E ofereço para todos os ouvintes da Rádio Nova e para todos aí da comitiva Meu Cavalo Sabe. É isso o nome da comitiva? Meu Cavalo Sabe? Forte abraço pra todo mundo, então, aí da comitiva Meu Cavalo Sabe, viu? Sextou, galera! Estou falando aqui, Henrique, de... Ah, da Baixada, aqui em Manhuaçu. Poxa, tamo junto, meu amigo. Valeu, José Ricardo. Aos nossos amigos cavaleiros e as Amazonas aí, ó. Acertei. Legal pra todo mundo. Michel Ferreira, Boca de Lata. Alô, Michel, bom dia. Um abraço pra você. Ó, ah, legal, ó, o Michel Ferreira trouxe uma informação importante aqui pra todos do Santa Luzia. Comunicado importante. A final da Copa Terrão da Amizade Santa Luzia, que seria realizada neste domingo, foi adiada em razão aí do falecimento do pai do nosso amigo Fernando. Ah, tá bom então. Deixa comigo. Um abraço pra todo mundo. Em breve, uma nova data aí do campeonato pra vocês, Copa Terrão da Amizade Santa Luzia. Valeu, Michel. Tamo junto. Michel que sempre traz as informações desse campeonato aí, Copa Terrão da Amizade, a grande final acontecendo. Legal demais, deixa eu ver. Ah, nossa amiga Gi. Oi, tia Gi. Bom dia pra você, mulher. Tá na sintonia. Ângela, um abraço pra Ângela, pra Gi, pra todas vocês aí, viu? Bora curtir um pagode, então? Amizade, essas aí amizade são as nossas amigas. Ronaldão Chuchu, com certeza, daqui a pouquinho tá passando aí pra serrar aquele café, tá, tia Gi? Fica de olho nele, viu? E amanhã, eu quero broa, tá? Acorda cedo, aquela broa pra gente passar e tomar um café. Bora curtir, jeito moleque!

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0: Henrique Diego. Sextou, meus amigos. Olha e vê. Hoje tá todo mundo mais ou menos assim, tá todo mundo nesse clima. 9h42 e a galera tá comigo participando. Bom dia pra ele, meu amigo. Bom dia, bom dia. Ele mandou um áudio aqui, fazendo uma rima. E não é o MC Bahia, tá? É outro agora. Parece que tem outro MC aqui participando com a gente. Deixa eu ver. Deixa eu baixar o áudio dele aqui. É porque ele mandou um áudio fazendo uma rima pra galera do trabalho. Ó. Theo Nicolas. Theo Nicolas. Um abraço para o Theo Nicolas. E também o Emerson Reis. Se liga que o rapaz tá inspirado hoje, viu? Meu amigo, que é isso?
1: Eu vou mandando o passinho. Vou mandando um abraço pro meu mano Marquinhos. Tem o Adriano que manda o passinho. Ele é gente boa e vende um salgadinho. Sabe que agora eu vou mandando Não Tem Crio. Segunda-feira, 3x1 pro Brasil.
0: 3x1.
1: Gravei o palpite, vou ter que falar. E ainda vai ter gol do mano Neymar. Uhum. Pra galera gritar e pra terminar. Hoje é sexta-feira, a cachaça eu vou tomar.
0: Que isso, gente! Olha aí, ó. Eu acho que foi um desafio pro MC Bahia aí, viu, MC Bahia? Olha que o nosso amigo aqui já lançou a rima, viu? Você vai dar uma melhorada na sua rima. Deixa eu ver depois se o MC Bahia aparece aí pra cantar uma rima pra gente de sexta-feira. Valeu, Emerson Reis. Tamo junto, Theo Nicolas. Legal, legal. Boa, a galera tá soltando a voz aqui na Rádio Nova. Lançou até uma rima. Ó, chamou aí o nosso amigo MC Bahia, que sempre faz as rimas dele também, hein? Olha aí, fica de olho. Um abraço pra minha amiga Chayene. Oi, Chayene, lá do bairro São Francisco de Assis. Henrique, toca aí aquela música Saudades da... Ah, entendi. Com o Natanzinho Lima, da Mari Fernandes, né? Eu sei qual que é essa. Um abraço pra você. Sextão, mulher. Oh, bom dia. Tô esperando minha música tocar, Henrique. Tá bom, daqui a pouquinho vai rolar sua música. Meu amigo, bom dia pra ele. O Celso Luiz. Alô, Celso. Henrique, toca aí Calcinha Preta. Olha só, rapaz. O pessoal tá animado hoje. Calcinha Preta. Ofereço pra minha esposa Adriana, que está lá na roça, Henrique. Na colheita do café. Tá apanhando café. Um abraço então pra ela, valeu. Ótimo dia, viu? Henrique, não esquece minha música não, meu amigo. Toca aquela música 10 na mente, boa. Pode ser então. Daqui a pouquinho vai rolar sua música.

0: Música 10 na mente. Tamo junto, meu amigo. A Sol. Oi, Sol. Bom dia.
1: Oi, Nick.
0: Oi.
1: Bom dia.
0: Bom dia.
1: Aqui é Solange do bairro Lajinha.
0: Fala comigo, mulher.
1: Pessoal da padaria, por Vila do Pau.
0: Ah, legal. Um abraço pra todo mundo
1: para
0: na padaria.
1: Para minha esposa Eduardo, para minha filha Samira e para a Emanuele, que está aqui comigo.
0: Tá bom.
1: E pra todos vocês e da rádio.
0: Legal, legal.
1: Tchau, obrigado.
0: Tchau, obrigado. Um abraço pra você, minha querida. Ó. Amanda, oi dona Amanda, bom dia, ela apareceu, apareceu a Margarida, bom dia, fiquei sabendo que tem cliente especial aí hoje, fazendo as unhas do pé, da mão, vai fazer aquela bandeirinha do Brasil também, porque segunda-feira tem jogo do Brasil, né? E aí, bom dia pra você dona Amanda, é a dona Amanda e a tia Gi, tão juntos, se juntar meu amigo, ih, sai de baixo, viu? Meu, sai cachorro. Bora mexer. Essas duas se juntar, o forró tá armado. Bom dia pra vocês, minhas queridas. Um excelente dia. Ó, ó. Ih, recebi uma foto aqui. Deixa eu ver quem é. Ó, tem mais uma querida aqui. Quem é essa? Tomando um cafezinho na xícarazinha. Eita lasqueira, só. Bom dia pra vocês, viu? Ótimo dia. Pra, ó, é a minha mãezinha, Henrique. Qual é o nome dela? Deixa eu mandar um abraço pra ela. Que legal, tomando um cafezinho aí. Tá certo. Dona Marta, bom dia, Dona Marta. Que Deus abençoe o seu dia, viu, minha querida? Ó, a filha da senhora é nota mil. Nota mil. Dona Amanda, Dona Marta, é gente boa demais. É, ela coloca um pouco de juízo na cabeça da nossa amiga Tia Gi, né? Você sabe, quando elas estão juntas, você pode confiar que ela tá sempre ali. É porque a Tia Gi tá solteira, tá curtindo a vida e a Tia Amanda e a Dona Amanda tá sempre ali com juízo, né? Se juntar as duas, pode ficar tranquila, tá, Dona Marta? Bom dia pra você, senhora. E o meu amigo, ele apareceu, será? Fala comigo, MC Bahia, bom dia!
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0: Ó.
2: Vou receber, hoje eu fico bonito.
0: Que isso?
2: 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O MC Bahia é pau pra toda obra.
0: Que isso? Boa! Olha aí, pronto, MC Bahia respondendo à altura. A rima do nosso amigo Theo Nicolas, pronto, aí sim, depois dessa, bora pro comercial.
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sabe de imperador. 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O solinho que vai ficar na sua mente aí, ó. 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

0: Vitinho Imperador, eu me apaixonei. Agora são 9h56 e falar em paixão, gente. Só queria corrigir um negocinho aqui. Eu falei antes que a dona Marta, a mãe da nossa querida Amanda, que ela era pra ela, né, colocar juízo aí na cabeça das meninas. Eu recebi um vídeo de dona Marta descendo no forró, meu amigo. Que isso, dona Marta, mulher, o terror do NSS. Gente do céu. Ô, dona Marta, que isso? A mulher no forró, dançando um forró. Eu, com certeza, tava ali no Vitinho Imperador, né? Eu acredito que até essa música eu me apaixonei. A dona Marta só no forrozinho. É, dona Marta. Então tá bom. É isso mesmo. Tem que curtir a vida, né, dona Marta? É, fazer o quê? Ei, meu Deus do céu, gente. Legal. Ela aqui. Agora vai ter que arrumar uma outra pessoa pra colocar juiz na cabeça das três. É. Tá difícil, viu? Vamos levar a Ângela pra esse rolê aí, tá, Gi? Porque ela tem mais... Tá mais centrada. É, tá difícil. Bom dia pra vocês. Ó, ela já mandou mensagem aqui lá de Barbacena. Mandou mensagem. Bom dia, Maria. Tudo bem com a senhora? Fala comigo, mulher. Henrique, cadê a minha filhota maravilhosa? Calma, ela já tá aqui. Só manda um bom dia pra sua mãe, que ela tá quase brigando comigo aqui.
1: Alô, mãe, bom dia.
0: Ô, Maria, já tá aqui no estúdio quietinha, esperando a hora dela chegar, tá bom? Ela falou assim, Henrique, coloca um pagode aí, eu quero oferecer esse pagode pra Lorena. Porque ela é pagodeira. Senão... Aqui, não, calma aí. Revelações da mãe da Lorena. Ela é pagodeira, dona Maria? É, então daqui a pouquinho vai rolar um pagode pra ela. Mas agora, essa aqui vai pras meninas que gostam de um forró e gostam do peão tatuado, sabe? Então, posso nem falar o nome aqui. Deixa abaixo. Bora curtir o peão todo tatuado.
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4: Agora são 10 horas!
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2: Muito bem, 10 e 3. E ela tá aqui. Bom dia, Lorena Corrêa, novamente. Agora sim, oficialmente, um bom dia mais animado que você vai escutar hoje, na sexta-feira. Tem que ser animado, tá, mulher? Sexta-feira não vem com tristeza, não.
1: Que isso, que isso? Quem tá triste aqui, eu quero saber.
2: Bom dia,
1: Henrique. Bom dia pra todo mundo que tá com a gente hoje. No Bom Dia Nova, vamos falar de Copa do Mundo?
2: Boa, claro.
1: Jogos de ontem, jogos de hoje, adversário da seleção brasileira no jogo de segunda, retrospecto de Brasil e Japão, tudo.
2: Ai, meu Deus
1: tudo,
2: do céu.
1: Vamos falar tudo.
2: Ai, meu Deus do céu, nós já estamos aqui ansiosos para essa Copa do Mundo, porque se tem Brasil, meu amigo.
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2: Tem alegria, tem Rádio Nova e tem Lorena Corrêa trazendo todas as informações. Você vai ficar por dentro de tudo. Agora,
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1: Vamos lá então passar os resultados de ontem.
2: Bora.
1: Ó, Curaçao perdeu para a Costa do Marfim por 2-0 e o Equador venceu a Alemanha por 2-1. Esse aí foi um jogo bom, tá?
2: Não, peraí, calma aí. A Alemanha perdeu para o Equador?
1: Perdeu, por 2-1.
2: Mas a Alemanha não é a brabona? A que faz 7-1 em cima do... Ela fez 7-1 em cima do...
1: De Curaçao, gente. Pelo
2: de
1: amor Curaçao, de Deus.
2: Curaçao, né?
1: Sim, mas aí quem se iludiu com 7-1 pra cima de Curaçao...
2: Aí ela é boa, né?
1: Errado tá a pessoa que se iludiu com esse resultado de 7-1.
2: Se a Alemanha perde, o brasileiro
1: tá feliz.
2: Fica feliz.
1: Com certeza.
2: Então.
1: Mas, ó... Também não era esperado aí a vitória do Equador, não, tá?
2: É,
1: não
2: por
1: era
2: isso que,
1: esperado.
2: Que celebração foi aquela, hein?
1: Foi uma baita comemoração.
2: Comemorando. Eu até achei, assim, gente, peraí, eu me perdi, o Equador ganhou a Copa do Mundo? Parecia, né? Gente, que

0: ganhou a Copa pra eles, pra porque estão fazendo a melhor campanha, uma das melhores campanhas aí da seleção do Equador. E essa vitória foi muito importante porque classifica o Equador também pra próxima fase da Copa do Mundo,
1: legal,
0: né?
1: Legal.
0: E aí foi um jogo bem legal também, bem movimentado, sabe? Bem um jogo com cara de Copa. A gente teve também ontem os jogos entre Turquia e Estados Unidos, a Turquia vencendo os Estados Unidos por 3-2 e Paraguai e Austrália que terminou em 0-0. E aí, mais cedo um pouquinho, às 8 horas da noite, entraram em campo as seleções do Grupo F, que eram as seleções que estavam ali para a definição de quem vai ser o adversário da seleção brasileira. E nessa daí, a Tunísia perdeu para a Holanda por 3-1 e o Japão e a Suécia empataram em 1-1. Com isso, a Holanda pegou o primeiro lugar no Grupo F e o Japão a segunda colocação. Então, o adversário da seleção brasileira na segunda-feira, às 2 horas da tarde, será o Japão.
1: Eita, lasquinha, e aí?
0: Pois
1: será
0: é.
1: Será que teve aquele amistoso, não teve um amistoso que o Brasil perdeu de 3-2?
0: Sim, em outubro do ano passado, lá no Morumbis, foi 3-2 pro Japão.
1: 3-2.
0: Mas uma notícia importante e boa de se dar é que Brasil e Japão se enfrentaram 14 vezes. Só tem uma derrota.
1: Que foi essa?
0: Que foi essa de outubro.
1: Meu Deus do céu, não é possível, então.
0: Foi uma derrota só em 14 jogos.
1: Bora.
0: Foram 11 vitórias da seleção brasileira, 2 empates e uma derrota. Então o retrospecto é muito positivo.
1: Boa, aí sim.
0: E eu acho mesmo que jogar também do jeito que jogou ontem o Japão, a gente tem tudo pra ganhar e ganhar bem. Aproveitar as falhas da defesa do Japão, que nem aproveitou da Escócia.
1: Legal.
0: E aí fazer um placar legal, né? Em Copa do Mundo, curioso, Henrique, é que nas Copas do Mundo, as duas seleções só se enfrentaram uma vez na história, na fase de grupos da Copa de 2006 na Alemanha. E aí, nesse jogo, o Brasil venceu por 4-1 e terminou na liderança da chave, avançando para as oitavas, né? E o Japão foi eliminado ainda na primeira fase. Então, o retrospecto é muito positivo. E em Copas do Mundo, é 100% de aproveitamento contra o Japão. Um jogo, uma vitória, 100% de aproveitamento.
1: Claro.
0: E eu não quero ver aqui ninguém falando de baixo astral, falando pra mim que não vai dar certo.
1: Vai dar certo, já deu certo.
0: Que o Japão é pedreira, porque é um pouco também.
1: É,
0: se eles jogarem bem,
1: vai ser difícil.
0: Eles vendem caro essas derrotas nas Copas e também nos amistosos, mas é super possível.
1: Boa.
0: E a seleção brasileira não pode abaixar a cabeça pro Japão, com todo respeito à seleção japonesa.
1: Isso mesmo, tá certo.
0: Então temos que ir animado para esse jogo aí. E aí, pra gente atualizar as classificadas depois dos jogos de ontem: México, África do Sul, Suíça, Canadá, Brasil, Marrocos, Estados Unidos, Austrália, Alemanha, Costa do Marfim, Holanda e Japão até então. Aí hoje temos mais jogos para definir mais, né, mais candidatos aí ao título da Copa do Mundo. Às 16 horas, Noruega e França, e Senegal e Iraque vão se enfrentar. Lembrando que nessa reta final, como ainda depende desse jogo para se classificar algumas seleções, os jogos são simultâneos dos grupos, né? E também temos hoje Cabo Verde e Arábia Saudita às 9 horas da noite e Uruguai e Espanha se enfrentando. Pra gente descobrir aí quem passa, quem fica, torcer.
1: Claro.
0: Torcer para um bom desempenho do Uruguai contra a Espanha.
1: Estamos ansiosos.
0: Eu quero todo mundo junto comigo agora, mandando energia positiva pro Uruguai contra a Espanha.
1: Uruguai.
0: Sim.
1: Estamos torcendo, então, na Espanha. Quem joga na Espanha, o craque lá, quem é?
0: Yamin Lamal.
1: É o Yamin Lamal de...
0: Mas...
1: 18 anos, né?
0: É, 18 anos, mas tem uma... É uma ótima seleção conjunta também. É um grupo muito bom também.
1: Joga
0: não é
1: junto,
0: só ele, né?
1: Entendi.
0: É uma seleção que tá bem constante também aí nas últimas Copas do Mundo, então... vamos ver.
1: Boa sorte para o Uruguai, né?
0: É isso, eu torço para o Uruguai, mas está meio difícil para eles.
1: Ixi.
0: Mas as nações latinas têm que se unir nessa daí,
1: boa,
0: entendeu?
1: É isso aí, sempre.
0: E todo mundo pega na mãozinha aí, vamos ser felizes. Agora é só alegria até segunda-feira, né?
1: Ah.
0: A gente vê o resultado da galera, mas já estamos classificados, pegando o Japão.
1: Segunda-feira, aquele churrasco já marcado no horário do almoço. É feriado nacional, meu amigo.
0: Segunda-feira, quem não for almoçar, arroz, churrasco e vinagre.

0: A Gretchen tá vivendo errado.
1: Pois é, esquece.
0: É isso.
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0: É, galera, e torcida da Copa é na Nova FM. 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
0: Não tem jeito.
1: Ó, seguinte, a Sandra Martins tá mandando um abraço pra você lá da Serra do Ouro, Sacramento. Bom dia, Lorena Correia. Grande abraço.
0: Bom dia, Sandra. Um abraço pra você. Ótima sexta.
1: Legal. Agora, comprometido, né? É, a dona Maria Elizabeth, ela falou que Lorena Correia é pagodeira.
0: Eu
1: e
0: sou.
1: É mesmo. Qual é o pagode, Lorena Correia, que combina o samba, o pagode, que combina com essa sexta-feira linda? Quem escolhe é você agora. Gente, Lorena Correia que tá escolhendo, hein?
0: E não quer dizer nada, deixando bem claro. Camisa 10, né? Pra gente já tá no clima da Copa, no clima do futebol.
1: Ah, então vambora. 10 e 11, se alguém encontrar ela no pagode, gente, isso que não conhece, viu? É, esquece, deixa abaixo. Bora curtir Turma do Pagode, camisa 10.

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0: 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Agora são 10h25. Bom, e a galera tá comigo. Bom dia pra minha amiga Dona Ivone. Oi, Dona Ivone, bom dia pra senhora. Ela disse: Henrique, a mensagem de hoje foi muito linda. Ah, que bom que a senhora gostou da mensagem do dia. A mensagem do dia, pessoal, é todos os dias de segunda a sábado, 7h20 da manhã, viu? A gente sempre começa o nosso dia aqui com uma mensagem de reflexão pra galera. E hoje foi especial, nós falamos sobre valorizar a sua história. Se você tá afim, né, de começar o dia com uma mensagem de fé, de motivação, é só você ligar o seu rádio 7h20 da manhã. Valeu, Dona Ivone, um abraço pra senhora. Ótimo dia. Dona Margarete, bom dia pra senhora. Lá em Vespasiano. A minha amiga Rose. Oi, Rose. Tudo bem, mulher? Gilza, Denise, Rose, Sueli, Nádila, a Silvia, Hugo. Um abraço pra todas vocês aí. Estão na cozinha, trabalhando. Bom trabalho, viu? Daqui a pouquinho vai rolar mais forró, né? Elas amam forró. Henrique, toca um forró pra gente dançar aqui na cozinha. Tá bom, mulher? Daqui a pouquinho vai rolar seu forró, viu? Um abraço pra você, ótimo dia. Ó, minha amiga Vanderleia, lá de Pontões. Um abraço pra todo mundo em Pontões. Alô, Pontões. Um abraço pra todo mundo aí, viu? E também, Henrique, manda um abraço pro meu esposo, Henrique, o Paulo. Alô, Paulo. E a minha filha, Paola. Ó, vamos ver, hein? Vamos que vamos, Henrique, porque sextou e nós estamos aqui mexendo doce. Bora mexer o doce, mulher. Aí sim, um abraço pra você. A minha amiga, bom dia, Roneida Rodrigues, lá em Alto Caparaó, cidade maravilhosa. Oi, Roneida. Henrique, toca aí, Henrique e Juliano, Amor dos Outros. Ofereço pra todos os ouvintes da Rádio Nova. Boa, daqui a pouquinho vai rolar sua música, viu, Roneida? Um abraço pra você. Tá quente hoje aí? Tá frio? Depois eu quero saber como que tá o clima aí em Alto Caparaó, viu? Pois é, quem sabe final de semana é um bom lugar pra dar um bom passeio, né? Final de semana, no parque, no parque aí de Alto Caparaó. Legal, poxa, uma boa atração. Um abraço pra você. Mas se tiver muito frio, eu não vou não, viu? Não, foi frio demais. Um abraço. Ó, meu amigo Renê. Alô, Renê. Um abraço pra você. Lá de Vila Nova, Henrique, rumo ao Hexa. Brasil 3-0 em cima do Japão. Boa. Agora eu tô confiante. Vai ser 3-0. Então, vou anotar aqui, viu? Segunda-feira a gente fala melhor sobre isso. Júlio César na sintonia, minha amiga. Bom dia, Henrique. Ótima sexta-feira pra todos vocês. Toca aí uma música da Ivete Sangalo. Primeiro ela. É, um abraço para todas as lindas mulheres, guerreiras e trabalhadoras. Essa é a Amanda Sattler. Ah, legal, Amanda. Deixa comigo, mulher. Bora animar esse negócio, né? Ivete Sangalo daqui a pouquinho para você. Um abraço para todas as lindas mulheres. Atenção, mulherada. Lindas mulheres, guerreiras e trabalhadoras. Você que tá trabalhando hoje, deixou o filho em casa, deixou o filho na creche, né? Deixou a casa daquele jeito, tem que chegar em casa, tem que lavar a roupa, fazer um monte de coisa. Pra você, mulher guerreira, ó, aplausos, viu? Máximo respeito. Boa, Amanda, gostei. Amanda Sattler. Quem tá mandando áudio? Essa criança fofa aqui, meu Deus do céu, gente. Lá do Córrego da Sinceridade. Bom dia, princesa. Fala comigo. Bom dia do tio Henrique pra você.
1: Bom dia, tio Henrique.
0: Bom dia.
1: Eu lendo com a sinceridade.
0: Oi,
1: queria
0: Helena.
1: Mandar uma música assim, ó.
0: Que isso?
1: O touro da lua.
0: Que isso?
1: O chicote tava, cheguei na cavalgada.
0: Meu Deus do céu, gente. Você me deu até um susto aqui, mulher. Que isso? Tá bom. Essa música já tocou, ela mandou o áudio antes. Ah, com certeza ela dançou, cantou. Um abraço pra você. Ó, bora curtir música boa. Panda, Corpo Nu. Bora curtir. Meu amigo quem pediu, o Joaquim. Ele me cobrou. Ô, Henrique, toca minha música aí, cara. Tô esperando. Esquece não, hein, rapaz. Pronto, pra você. Corpo Nu, Panda. Bora curtir.

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0: Muito bem, 10h40. Você curtiu o sucesso? Zé Neto e Cristiano, oi, tudo bem? Sabe quem pediu essa música? Foi uma querida, que ousada, viu? Não, é meu amigo, na verdade. Perdão. É meu amigo Enes Silva. Alô, Enes. Falou Henrique Boca de Sacola. Olha aí. Vê se eu aguento. Me chamou de Boca de Sacola. Henrique Boca de Sacola. Você não tocou a minha música. Vou chamar o Ronaldão Chuchu pra você. Ah, que isso, cara. Tá vendo? Eu falo que esse Ronaldão, ele é o velhote da Rádio Nova, entendeu? Ele já tá velho, a idade tá chegando. Fica me chamando de Boca de Sacola. Olha aí, o povo vai ficar me chamando desse trem aí agora. Ó, o Enes, pra você a sua música. Gostou da música? Zé Neto e Cristiano, oi, tudo bem? A música que você pediu, viu? Aqui eu toco a música que a galera pede. Pediu, tocou. Talvez a gente esquece às vezes que a cabeça do... A cabeça não é muito boa, né? Vai passando, a gente esquece. Mas enfim, se lembrar, a gente toca a música na hora. Lá na Vila Cachoeirinha, um abraço pra você, Wenis. É o Wenis mesmo? Deve ser isso mesmo. Wenis ou Wenis Silva. Um abraço pra você, meu amigo, tamo junto. Valeu, valeu. Ah, minha amiga, bom dia. Carleia Silva. Ô, Carleia, tudo bem, mulher? Que judiação, hein? Mandou uma foto aqui, gente. Henrique. Ó, bora almoçar no quintal. Ah, estamos aqui, ó, costela com batata. Costela com batata, bora pedir. Que isso, moleque, tá bonito, hein? Costela com batata, gente, o trem tá chique aí. Um abraço pra você, ótimo dia. Valeu. Minha amiga lá em Palmeirinhas também tá participando. Bom dia, bom dia.
1: Henrique Souza, aqui é Silene, falando de Palmeirinho. Também quero agradecer aí quem...
0: Oi, Silene.
1: Me desejou os parabéns ontem, tá?
0: Tá bom.
1: Obrigada aí a cada um, que Deus abençoe. Então, muito obrigada. Quem não veio, perdeu
0: a merenda. Perdeu a merenda? Ih, rapaz.
1: Até pro próximo ano, se Deus quiser agora. Deus abençoe, bom dia.
0: Bom dia, bom dia, bom dia pra você. Bom, galera, bora dar uma animada então. A minha amiga pediu aqui, ó. Henrique, é sexta-feira, meu filho. Bora mexer o... Anima esse trem aí. O radinho tem que estar no 12, viu? 10h43 com ela, Ivete Sangalo. Energia de gostosa. Pra cima.

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0: Muito bem, agora são 10h51. Chegamos ao final do nosso programa. Ah, que pena! Está encerrando agora. Ah, para com isso, ó. Fica triste não, viu? Hoje é sexta-feira, sextou, todo mundo feliz. Eu quero agradecer a todos que mandaram mensagem. Bom dia para minha amiga Sônia Regina, lá do bairro Alfaçu. Oi, Sônia, bom dia para você, minha querida. Obrigado a todos que participaram, mandaram mensagem de bom dia. Valeu, tá? Muito obrigado. Gostaram do programa? Curtiram? Ah, que bom. Amanhã tem mais, viu? A partir das 7 horas da manhã você é meu convidado. Sabadão eu tô aqui. Tô aqui final de semana trabalhando junto com você. Um abraço para nossa amiga Márcia Cândido, lá de Santa Luzia, sempre participando também. O meu amigo, bom dia para ele também, Márcio Ribeiro. Alô, Márcio, lá na construção civil, tá na obra. Um abraço para todos os pedreiros. Um abraço para vocês, viu? Ótimo dia para geral, para todo mundo que participou. Quero pedir você para seguir o nosso Instagram. Vai lá, segue 9FM, arroba 9FM88. Seguiu lá. E me segue também, Henrique Souza. É meu Instagram pessoal. Vai lá, me dá uma moral, me acompanha. Por favor, segue a gente. Daqui a pouquinho eu volto com o nosso querido Ronaldão, 11h30. Mas o Bom Dia Nova só volta amanhã. Eu vou ficando por aqui. Muito obrigado pela sua sintonia, pela sua participação. E até amanhã. Tchau, tchau, pessoal. Fica com Deus. Fui, sextou.
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comigo assim, mulheres, assim, ó. Vocês fazem assim, ó. 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Quero ouvir você, é porra. Ai, ai. E aí depois você passa a mão no corpo assim, viu, mãe?

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3: Boa galera, bom dia aí, Chuchu. Bom dia pra você ligado aqui nos 88.3 da Rádio Nova, né, galera? Nova FM 88.3. Pô, tamo dando uma olhada aqui, galera. Tô achando que hoje é quinta, hoje é sexta-feira, sextou de novo. Pô, se sextou de novo, vambora pra mais um Orelhão da Nova. O Orelhão é povão e o povão é orelhão. Tá começando, tá, galera? Eu tô ligado, eu tô no Orelhão da Nova. Avisa pra geral aí, começou o Orelhão.
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3: Ai, ai, né? Pô, e pra começar o Orelhão tem ele, né? Tem o Guilherme Silva com De Pisadinha em Pisadinha. Guilherme Silva.

0: Orelhão da Nova volta já já.
1: Daqui a pouquinho.
2: Daqui a pouquinho.
1: Você curte essa aqui, ó.
3: Para de postar as coisas pra me convencer que você tá bem, viu?

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Ah, essa música é legal, né, Chuchu? Da Simone Mendes aqui na Rádio Nova, né? Dois Tristes, ah, pode ficar não, né? Simone Mendes, Dois Tristes, o Nando Moreno, Corneio de Solimões, o Chapeludo, Jorge Matheus, é pelo telefone tijolão, né, galera? Daqui a pouquinho ele vai voltar aqui pra balangar, pra botar a língua afiada, pra trazer umas fofocas aqui do mundo dos famosos, porque daqui a pouquinho tem mais uma edição, a segunda edição de hoje, hein, galera, do Sextou, Resenha da Nova. Enquanto isso, o que seria um coração cigano, hein? Seria um coração apaixonado, sei lá, né? É, dele ou dela? Ah, um coração cigano. É o Luan Santana com a Luísa Sons.

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0: Bom, Chuchu, ó, 11h31 no Sextou da Nova, vambora pra mais uma edição do Resenha da Nova, tá, galera? De segunda a sexta, sempre em quatro edições, ó. 9h30 da manhã, 11h30 da manhã, 16h, 19h. De segunda a sexta tem Resenha da Nova, resenha dos artistas, dos famosos. Vambora, cadê o Enter? Vai, Enter, vai.
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0: Ai, ai, né? Vamos ver o que vai fofocar aqui hoje pra nós
4: que
0: aqui.
4: Isso?
0: Tira estranho, meu.
4: É, fofocar não. Eu já disse que eu não invento, eu não aumento, eu só comento, Ronaldão Chuchu. Vamos comentar sobre os famosos aí, ué.
0: Ah, então sobe, vai.
4: O que você tá reclamando aí?
0: Aí tá bom, sobe. Ah. Tá bom. Tô falando que sobe porque tá botando um ar-condicionado aqui 16, tá? Tá igual a música do S Safadão, é ar-condicionado no 15, sei lá, Cruz Credo.
4: Cara, mas é.
0: Tá, uapa, já tá frio pra danar.
4: O calor que tá lá fora, Chuchu.
0: Calor?
4: É, ué.
0: Imagina se estivesse fazendo frio, você tá com duas blusas de manga comprida, Cruz Credo.
4: É porque eu acordo cedo, tá, pessoal? O Ronaldão não acorda cedo, não.
0: Não acordo.
4: Ah, que hora você acorda?
0: Hoje?
4: Hoje,
0: 7 horas, eu tava dando um rolê com meus cachorrinhos na rua. Foi lá,
4: 7 horas da manhã?
0: Foi lá no trevo do café, não tinha ninguém na rua.
4: É, 7 horas da manhã.
0: Ele ainda deu um mijadão lá perto do negócio do cafeicultor, levantou a perninha.
4: Ih, rapaz, vou te contar, viu? É. Seguinte, Ronaldão, bora falar dos famosos, então? O nosso amigo, ele, senador Romário, sem se licenciar do Senado...
0: Olha, eu acho que ele tá de licença, hein?
4: O Romário, senador do Rio de Janeiro, curtiu uma grande noitada aí em Miami Beach, tá, meu amigo? Ele celebrou aí a vitória da seleção brasileira nessa vitória sobre a Escócia na madrugada desta quarta-feira e tem vários vídeos aí nas redes sociais do Romário dançando para o público no palco. Ele subiu em cima do palco da balada.
0: Até aí tudo bem.
4: Tava soltinho, o senador, ele está lá nos Estados Unidos, né?
0: Ele tá trabalhando para casa.

0: TV.
1: Pela Gazeta TV. É. Agora, ele não se licenciou do mandato durante a viagem.
0: Pois é. Mas ele não tinha pedido uma licença de 6 meses? Olha, tem que olhar isso aí.
1: Ele não se licenciou do mandato durante a viagem.
0: Quem te falou?
1: E continua recebendo um salário bruto de R$46 mil, Xuxu.
0: Pois alô? É. Romário? Meu brother?
1: Pois é,
0: ia. Tem um rapaz aqui, é o Ronaldão, seu amigo Chuchu, seu brother. Tem um rapaz aqui em Manhuaçu, que você teve aqui ano passado, no jogo festivo.
1: Pois é.
0: O Henrique, tá cornetando aqui, falou que você tá na gandaia aí, tá, Romário? Valeu, meu brother.
1: É isso aí. Não só na gandaia, mas ainda recebendo aí o seu salário
0: aqui, tá?
1: De R$46 mil. Segundo a sua assessoria de imprensa do Romário, não há conflito de interesse na participação, já que não estão previstas sessões deliberativas durante o período da Copa.
0: Ah, ele é da turma de Brasília. Você acha que tem alguém trabalhando em festa junina, principalmente o pessoal da Copa do Mundo? Tem alguém trabalhando em Brasília?
1: Tem.
0: Quando tem um feriado na quarta, os caras não trabalham segunda, trabalham terça e quarta, bem mal quinta. Aí quando tem um feriado na quarta, eles não voltam do lado. Você acha que alguém trabalha lá em Brasília?
1: Ó, o gabinete dele afirmou que os escritórios no Rio de Janeiro e em Brasília seguem funcionando normal, com atendimento às demandas da população. Então,
0: no estado do Rio de Janeiro, no qual ele é senador.
1: Isso, a assessoria dele disse que os escritórios estão
0: funcionando. Tinha outros também, um monte de deputado federal também passeando, aí que todo mundo viu na televisão aí, né?
1: Aqui a gente traz verdades.
0: Nem trabalham direito, ganham um dinheirão lá e não fazem nada. De vez em quando trabalha.
1: Agora,
0: queria ver se ralasse de segunda a sábado, carregando um saco de cimento da Cacunda. Igual o varredor de rua que trabalha todo dia, a galera apanhando café.
1: Varredor de rua não, poxa, os garis aí, a galera.
0: O varredor, limpador, são os garis, né? E não sei pra que também, 513 deputados, cruz credo, 17 vereadores, irmão, são 513, 77 deputados estaduais em Minas Gerais, acho que é isso, né? 53 deputados federais por Minas Gerais.
1: Tá vendo?
0: É muito, né?
1: É muito caramba, dinheiro, né? É muito dinheiro. Agora, falando em dinheiro...
0: Me dá um dinheirinho aí.
1: Não, eu não tenho dinheiro não, agora vou te falar quem tem dinheiro vivo aí, ó. O bolso, a onça tá, ó, a onça na carteira.
0: Lá onde?
1: Tem um senhor aí, ó.
0: Quem tem dinheiro aí?
1: Conhecido como Ronaldo. O senhor Ronaldo tá com dinheiro
0: agora. Ronaldinho Fenômeno deve ser, porque o tanto de propaganda que tô vendo ele fazer na televisão no período da Copa aí, amigo. Cada um deve sair nos 10 milhões por aí. Ronaldinho Fenômeno.
1: Inclusive,
0: esse tem moral, ganhou a Copa 2002 na raça.
1: Não só isso, que inclusive no jogo da Escócia, você viu que ele tava ali, ele recebeu todos os jogadores, pegou na mão de todos os jogadores ali.
0: Ah, mas esse aí é o Ronaldinho Gaúcho.
1: O Ronaldinho Gaúcho.
0: Então eu vejo muito propaganda do Ronaldinho Fenômeno.
1: Ah, o Fenômeno
0: e também. O Gaúcho jogou pra caramba também, inclusive jogou muito no Atlético Mineiro.
1: Pois é, grande sucesso. Agora, Matheus e Cauã, meu amigo, são... Ele está sendo processado.
0: De novo?
1: R$8 milhões.
0: É o Matheus ou é o Cauã?
1: A dupla, Matheus e Cauã, são processados em R$8 milhões pelo seu ex-empresário.
0: Ih, caramba.
1: Meu amigo.
0: Empresário, geralmente, galera, quando às vezes a dupla está começando, o cara está beliscando fazer um sucesso ali e o cara precisa de grana para montar uma agência, equipamento, banda, para divulgação, né? Enfim, para viajar em entrevistas, em TV, rádio, em podcast. Então tem que ter um. Geralmente o cara não tem um cacife, o cascai. Aí chega o empresário, vou colocar aí, tipo, por exemplo, vou colocar aí 5 milhões na sua carreira aí, assina um contrato comigo aqui. Vou querer X% de cada show por um período de tantos anos. E às vezes...
1: O que aconteceu foi que o empresário Marcos Araújo, produtor musical, ex-responsável aí pelo agenciamento mesmo da dupla, ele alega que os artistas deixaram de cumprir 45 shows previstos como indenização pela rescisão contratual. Então, já está aí sendo processada... A dupla está sendo processada na justiça pelo empresário Marcos Araújo, cerca de R$8 milhões, a ação movida pelo produtor. Ele cobra o valor referente a 45 shows, Chuchu, acordados lá em 2021, como uma forma de pagamento da rescisão de contrato aí entre o empresário e os artistas, a dupla Matheus e Cauã.
0: Então ele rescindiu com o antigo empresário.
1: Isso.
0: Falou assim, eu vou te pagar fazendo tantos shows.
1: Pois é.
0: Você fez acordo e não cumpriu um acordo, então aí, caramba.
1: R$8 milhões, meu amigo.
0: O que os caras falaram aí? Meteram a nota aí, Matheus e Cauã?
1: Bom, ainda não saiu a nota.
0: Sou fã de Matheus e

0: hein?
1: Pode não. Falar mal deles, não. Não, né?
0: Não. Mas errou, eu sou fã. Agora falar mal aí é com você.
1: Pois é, então, enfim, as apresentações aí ocorreram, né? Ele foi responsável durante 2 anos e 3 meses pela carreira agenciada exclusivamente pelo Marcos Araújo. E agora eles rescindiram o contrato e tem que pagar aí 8 milhões de reais.
0: Ih, caramba,
1: hein? É dinheiro, hein?
0: Ó, pra fechar aqui, manda um alô pro Homem-Aranha de Manhuaçu.
1: Quem?
0: É aquele que escalou lá no segundo jogo lá no Boston City, subiu que lá pra tentar ver uma moça. Você não viu o vídeo, não?
1: Eu não tô sabendo dessa história, não.
0: Ele tá na Barra Ponte da Aldeia, o Leopoldo, o Homem-Aranha de Manhuaçu.
1: Leopoldo, que história é essa?
0: O segundo jogo do Boston, fizeram a cadeirinha, ele tá na parte de baixo e tinha um pessoal na parte de cima lá, né? Ele subiu lá pra dar um abraço da moça.
1: E conseguiu, pelo menos, dar um abraço na moça?
0: Ah, conseguiu. Ah. Mas também tava na
1: mão. Ah, já entendi.
0: Tintonado.
1: Cuidado aí no próximo jogo.
0: Leopoldo.
1: Ô, Leopoldo, segunda-feira é 2 horas da tarde, tá?
0: Daí não vai, não. Não, mas no último jogo ele tava quietinho, né? Só dançando.
1: Se comporta.
0: E é vascaíno.
1: Ih, vou te contar, viu?
0: Tá explicado. Tá ouvindo a rádio.
1: Tá explicado, né, Leopoldo?
0: Leopoldo, na Ponte da Aldeia. Homem-Aranha de Manhuaçu.
1: Um abraço pra você, Leopoldo. Tamo junto, viu? Chuchu, é isso aí. Vou ficando por aqui, então. Acabou, claro. Hoje é sexta-feira. Como dizia o nosso Maderite, sextou.
0: O senhor vai trazer a agenda do final de semana às 4 com ele, Gleison?
1: Às 4 da tarde, porque...
0: O senhor tem alguma coisa pra falar aí?
1: Ah, deixa eu ver aqui. Eu acho que tem uma galera aqui pra gente falar.
0: Parece que vai ter uma cavalgada no final de semana, domingo, em Caputira. Vai ter o Festeja Sacramento. Aliás, beijos pra galera de Sacramento.
1: Pois é,
0: rapaz. Tem alguma coisa na agenda aí? Ou o senhor vai falar no resenha às 4 com ele, Gleison? 7:30 no Vibe da Nova?
1: 4 horas da tarde eu volto, então, pra falar.
0: Nenhuma aí? Abre esse celular, tá precisando trocar esse celular seu, hein?
1: Ah, então eu tô mesmo.
0: Essa capinha aí no telefone. Essa capinha do seu celular aí também. Onde você comprou dessa aí?
1: Olha, a capinha do celular porque o Ronaldão.
0: Abre aí, Henrique, não sei o que lá aí, ó.
1: O Ronaldão.
0: Gente, ele tá caducando já, gente. Esqueceu a senha dele, gente.
1: Ele usa. O Ronaldão.
0: Eu não uso nada, não.
1: Usa aquele telefone de tijolão, igual a música que tá tocando.
0: Tijolão.
1: Ó. Então vamos lá, então. É seguinte...
0: O meu tem capinha, tem nada. Caiu, quebrou, joga fora.
1: Abre campo, tem festa chegando aí. Ah, não, mas isso aqui é injusto.
0: Vai ser semana que vem.
1: Achei. Festeja, Sacramento, pessoal.
0: Que dia?
1: Vai rolar hoje, sexta-feira. Kaique Ferreira.
0: Bom, sertanejão.
1: 8 horas, Gertrudes, 10 horas da noite.
0: Banda pop, legal, é.
1: E continua a festa também amanhã, no dia 27.
0: Ah, hoje é amanhã, então, Sacramento.
1: Dia 26 e 27, Luiz Henrique, amanhã, 8 horas da noite.
0: Sertanejão, bom.
1: E Vivox Banda, pra galera.
0: É pop.
1: Pop, legal. Olha,
0: então vai misturar um sertanejo com pop Sacramento?
1: Vai agradar todo mundo. Então legal, aproveita aí, festeja Sacramento hoje e amanhã.
0: O sertanejo agrada mais, né? O que tem mais aí?
1: Ó, tem a New Country também, trazendo uma apresentação aí do Gary Gary com...
0: Boa.
1: New Country
0: é na Amaral Franco, antiga boate.
1: Noite do Gary Gary com Marcelo Santana.
0: Ah, Gary Gary?
1: É.
0: Gary Gary Gary Gary Gary Gary Gary Gary Gary.
1: E Chapa House também, camisa suada e Chapa House pra galera.
0: Sabadão. Aonde que é isso aí?
1: Amanhã, sabadão, lá na New Country.
0: É na antiga boate, na Amaral Franco, no centro.
1: Isso aí, sucesso pra galera.
0: E aí, mais
1: tá.
0: Aí?
1: A última semana do Parque Filadélfia pra galera curtir. Enfim, tá acabando, pessoal. Esse final de semana é a última chance de você curtir aí o Parque Filadélfia. O restante a gente traz aí às 4 horas da tarde.
0: A cavalgada, tá aí não? Vou falar de uma cavalgada que mandaram pra você aí.
1: Cavalgada? Deixa eu
0: ver. Caputira. Deixa para as 4, então. O senhor está vencendo aqui.
1: Daqui a pouco
0: a Daiane e o Léo chegam ali.
1: Chega brigando comigo aí.
0: O seu tempo está vencendo. Então, agora dá uma cavalgada de Caputira aí.
1: Pronto. Então, 4 horas da tarde, 4. A gente fala sobre a cavalgada de Caputira, então.
0: Vai ser domingão que vem.
1: Domingo que vem ainda?
0: É, domingo agora.
1: Ah, tá.
0: Domingo que vem, conheci depois da manhã.
1: Ah, entendi.
0: Tchau, Henrique. Tchau.

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0: Bom, esse cara manda legal, né, Chuchu? Murilo Rufi, Saudade Estranha, no Sextou da Nova. Bom, Chuchu, vou gerar roleta para o intervalo comercial e tá liberado para você aqui o 984541735. Tem alô no Orelhão, tem alô na Rádio Nova. Vambora conversar, Chuchu.
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0: Meio-dia.
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Bom, Chuchu, tem aluno Orelhão, tem aluno Rádio Nova. Deixa eu ver a galera aqui. Vem, Gueli. Legal essa música, né? Deixa eu mandar um alô pro Silvinho. Silvinho na cidade de Chalé. Silvinho e o Raimundo da Barraca. Oi, Silvinho. Fran Schubert, galera da Inova, no Calçadão do Coqueiro. Deixa eu ver quem mais aqui. Ah, o Vaninho da Terraplanagem, Caputira. O Vaninho, vamos trabalhar, Chuchu. Carlos Júnior, tá no centro de Manhuaçu. Carlos Júnior falou assim, ó: saudações vascaínas e Brasil rumo ao Hexa. Valeu, Carlos Júnior. Gilmar Narciso em Durandé. O Amarildo no bairro Catuaí. Amarildo tá mandando alô pro compadre dele, o Washington do Salão, o Antônio Velesso. E também pro... no nosso ambientalista Eduardo Bazem, a Renata Franco na região do Corre dos Franco em Durandé. Deixa eu ver aqui. Ah, o Carlão em Ipanema, o Carlão, Chuchu. E aqui em Manhuaçu, Sargento Fonseca, ele falou: sou torcedor do Fluminense, sou Brasil, rumo ao Hexa. Aí, sim. Ah!

0: demais. 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
1: Essa galera manda legal, né, Chuchu? Country Beat com Rio Negro e Solimões, apaixona muita gente. Natanzinho Lima, Jota Quest, Revelação também.
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1: Pô, tem alô no Orelhão? Pô, a galera... Pô, a galera hoje e amanhã no Orelhão da Nova, a galera já pode mandar o palpitão aí pra segunda-feira, galera. Ai, ai, ai, hein, galera. Agora é a segunda fase da Copa do Mundo, hein, galera. Agora é mata-mata. Perdeu, amigo. Junta as malas e vem embora, né? Segunda-feira, 14h. Alô, patrão. Alô, patrões. Segunda-feira, 14h. Haja coração, hein. Brasil e Japão, galera. Empate e prorrogação. Persistir o empate e decisão nos pênaltis. Ai, ai, ai, hein. Mas eu acho que Vini Júnior vai brilhar de novo, Vini Júnior, né? Matheus Cunha, e não vai pra prorrogação, não. O Brasil vai ganhar no tempo normal, nos 90 minutos, né? Se Deus quiser. E a galera que tá torcendo pro nosso Brasilzão aí já pode mandar um palpitão, claro. Manda o um palpite aí, galera. Ah, palpitão. Eu já vou palpitar. 3-0 Brasil. 3 Brasil, 0 pro Japão. Segunda-feira que vem, segundo, 29 de junho, dia de São Pedro, né? Um dos santos mais populares do Brasil. São Pedro vai estar rezando pra nós também.
4: Brasil!
1: Bom, deixa eu mandar um alô aqui pra galera de Santa Filomena. Santa Filomena, distrito de Santana do Manhuaçu. Mandar um alô pra Márcia Patrícia, pro Sebastião Armando, galera aí, a Pati Modas em Santa Filomena. Boa sexta-feira pra vocês aí também. Deixa eu trazer aqui a Dona Graça, ela mora no centro de Manhuaçu, na rua Monsenhor Gozalês. Dona Graça tá animada hoje no sextão, hein, Dona Graça? Solta a voz aqui na Rádio Nova.
5: Bom dia, boa tarde. Bom dia, galera, boa tarde. Tudo bem com você? Como é que foi de férias? Que bom que você voltou. Tá triste o programa sem você, tá?
1: Tá bom, tava bom também.
5: De férias, né? Graças a Deus, né? Aqui, deixa eu olhar pra você. Fala uma música pra nós aí, por favor. Pra fim de virar música, aqui, lavando roupa aqui, uma casa. Faz favor pra mim, tá? Tudo bom, você? Tchau, um abraço.
1: Valeu, Dona Graça. Dona Graça vigiando a roupa lá na máquina. Chaque, chaque, chaque, chaque. Não, mas eu tava de folga, já voltei tem um tempão, Dona Graça. E o nosso Adrianão tava comandando aqui o Orelhão da Nova, tava mandando legalzão, né? O Adriano, o nosso gordinho elegante da Nova. O Rafael Malacrão agora é o cupido do amor. É, o Rafael do Lavador, ele na Baixada aí, no bairro Coqueiro. O Rafael agora, o Malacrão, cupido do amor. É com o Rafael do Lavador, do Box. Ele mandou um áudio aqui, ó.
6: Fala, Ronaldão. Ô, Ronaldão, manda a música do Henrique Juliano aí, que o rapaz tava comigo e tá sofrendo de amor. Foi a mais sofrida do Henrique Juliano, que eu quero ver o menino chorando aqui. Valeu, Chuchu. Ronaldo, se falar o nome do rapaz, é o Cauã. Cauãzinho lá do Santa Luzia.
1: Cauãzinho do bairro Santa Luzia. Ô, Cauã, tu sofrendo de amor, Cauã, não é só você não, tá? Deixa eu mandar um alô aqui pro Léo. O Léo no Dona Marmita em São Pedro do Havaí, o irmão da Lara. O Léo também tá sofrendo de amor, tá, Cauã? Aí do Santa Luzia, você tá sofrendo de amor? O Léo também, né? Sofrendo de amor em São Pedro do Havaí. Mas será por quem, hein? Vou procurar saber aí. Ô, Lara, você que é irmã do Léo aí? Eu não sei, outro aí, algum amigo do Léo aí. Manda pra mim aqui, pra Rádio Nova. É, manda aqui pro 98454-1735. Ou pode mandar no meu mesmo, no meu particular mesmo. 99984-3217. Vamos descobrir por quem que o Léo, lá do Dona Marmita, em São Pedro do Havaí, tá sofrendo. Mas o menino tá sofrendo de amor, tadinho. Ah. Ai, ai, ai, né? Sextou na Nova.

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bom, Chuchu? Daqui um pouquinho na Rádio Nova, Henrique Juliano, com essa música que chonado, olha. Amor dos outros, ai, ai, ai, hein? Henrique Juliano, já já pra você aqui no Sextor da Nova FM. Olha, ai que música.

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1: Pô, esse pagode é maneiro, hein, Chuchu? Do Ferrugem, Arrependida Sou. Ai, legal, né, galera? Ó, tá todo mundo ligado, hein, Chuchu? E você hoje já pode mandar o palpitão, hein? Segunda-feira tem de novo. Ai, ai, ai.
2: Brasil!
1: Galera, agora é... Agora vai ou lasca. Ou vai ou vai embora. Ou ganha ou vai embora. Segunda-feira, né, Chuchu? Ó, tem alô no Orelhão, tem alô na Rádio Nova. Segunda-feira, 14h, hein? Ai, ai, ai, ui, ui. Brasil, Japão! Deixa eu mandar um abraço aqui pra Arminda. Arminda tá em Pontões, São João do Manhuaçu. É, aliás, São João do Manhuaçu tá muito legal o concurso da rua mais decorada, mais bonita no clima da Copa do Mundo, né? Eu vi um vídeo com as ruas decoradas, ó, tá, a galera tá de parabéns na cidade de São João do Manhuaçu, hein? No clima da Copa também. Tem um alô pro Zé Linguiça. Ah, o Zé Linguiça tá no bairro Santana. Zé Linguiça falou assim: ah, Chuchu, continuo do 0x0. O que é que eu faço? Ué, sei lá. Ô, Zé Linguiça, aí no bairro Santana, você fica só aí na Birosca, no bairro Santana, tomando uma branquinha, tomando uma cervejinha, tem que melhorar esse visual aí, quem não é visto não é lembrado, tem que sair também, igual nos Jogos do Brasil, de repente você vai arrumar aí um cafuné pra você.

0: Zé Linguiça! Ó! Vamos ver quem mais tá aqui. Cadê a. Mandar um abraço aqui pra Maria Lúcia, tá em Alto Jequitibá. Oi, Maria Lúcia! Beijos pra galera de Alto Jequitibá! O Zé da Sofrência continua no bairro Nossa Senhora Aparecida. Será que ele tá, Zé da Sofrência, porque ele tá sofrendo? Não sei, pode ser por amor, pode ser por não sei o que lá. Igual o Léo em São Pedro do Havaí, lá na Dona Marmita, o Léo, irmão da Lara, tá sofrendo por amor, né? Já até rodou a música dele aqui, Melhor ou Pior, do Eduardo Costa, né? Mas ele tá sofrendo por amor por quem, hein? É. Será que é o mesmo, será que é o mesmo caso do Zé da Sofrência, do Nossa Senhora Aparecida? O Zé da Sofrência, o bichinho esquisito também. Deixa eu ver quem mais aqui, ó. Ah, tem um nome pro Vitor Temer, o fogueteiro de Simonésia. Ô, Vitor Temer, chuchu. Ah, o Carlos Gomes tá aqui, Manhuaçu. É, valeu, Carlos. Ah, Juliana Faria. Juliana Faria tá em Alto Jequitibá. Oi, Juliana Faria, chuchu. Sextou pra você também. O Giliardi tá em São João do Manhuaçu. O Derlan Lima tá em Simonésia. Canta pra caramba, Derlan Lima, tá? Canta muito. E também o nosso Ademir Alves, né? Tá em Ipatinga, na agência um evento. O Ademir Alves, chuchu! Cadê o chuchu aqui da internet aqui? Nas horas vagas ele é cantor. Cadê ele aqui? Deixa eu ver aqui. Deixa eu ver aqui. Ah, achei aqui o Emerson. O Emerson falou assim, chuchu, Ronaldão, passa a música do chuchu aí, que eu, como eu sou cantor nas horas vagas, eu trabalho com a internet, mas eu, como eu sou cantor nas horas vagas, passa a música aí do chuchu, eu vou decorar aqui, vou gravar um áudio, vou mandar pra você passar aí na rádio. Ah, tô esperando, Emerson. Ó, a música do chuchu, ó. Olá, galê,
1: chuchu, Ronaldão, chuchu, Ronaldão, chuchu, Ronaldão.
0: É oiá.

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Olegan, Chuchu, Israel, Rodolfo. Bom, Israel Rodolfo com Maiara e Maraísa. Legal, né, galera? Nem ficando, nem namorando. João Gomes, Endoideceu, Meu Coração, Panda, Corpo Nu. A Mari Fernandes, galera, página de ex também, né? Ó, tem alô no Orelhão, tem alô na Rádio Nova? Deixa eu ver o Chuchu aqui, ó. Solta a voz aqui na Nova. Ah, esse aqui é o Diego, me dá um real. Se você quiser já mandar, e você é ouvinte da Rádio Nova, tá? Hoje, amanhã, no Orelhão da Nova, você pode mandar aqui o seu palpitão, Copa do Mundo.

0: segunda-feira, galera. É 14h, hein? Vencer, hein, Brasil? O Diego me dá um real, ou o genérico dele, mandou o palpitão aqui, ó. Mandou a voz aqui, ó.
1: Ô, Nadão, vó, o Brasil vai ganhar do Japão 3-0. Neymar vai fazer 2 gols e o Vinícius vai fazer.

0: Tem mais um aqui, a Ilma, galera, Ilma!
1: Manda um alô aqui pra galera aqui da Água Limpa, Ronaldão.
0: Alô, galera da Água Limpa, ó.
1: Manda um alô aqui pra galera aqui da Água Limpa, Ronaldão.
0: Ilma! Valeu, Chuchu! Você manda um alô pro Zé Capota. Zé Capota, tudo bem? O Zé Capota é do Santa Luzia. É Zé Capota, que quando ele sai na rua, de repente ele toma uma, exagera. Aí ele tá chegando em casa, né? Aí ele tem que ir escorando nos postes, no muro, senão ele capota e cai. Aí a esposa dele, a comadre, dá um pitomba na orelha dele. Ai, Zé Capota tá trabalhando, tá ouvindo a Rádio Nova. Zé Capota, sextou pra você. Mas beba com moderação, hoje ou amanhã.

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0: Enquanto aí, Chuchu, Guilherme Benuto, safadão, milionário, pedido de socorro, do amor. Pedido de socorro é Gustavo Mioto aqui na Rádio Nova. Galera, ontem ali por volta das 3:30, 4 horas, eu vi uns três carros sendo rebocado pro tal do pátio aqui em Manhuaçu também. Aqui no centro de Manhuaçu, né? É um negócio do rotativo, é o tal do rotativo, tem todas as ruas aqui na cidade de Manhuaçu, né? Praticamente todas as ruas, né? Então, eu acho que a maioria desses carros estão sendo rebocados aí, que o pessoal do rotativo tá ali, aí manda notificação, manda um tal, tal, depois vai chamar a polícia militar, a polícia militar, claro, tá trabalhando, cumprindo a função dela ali, né? O rotativo chamou, a galera vai lá e reboca o carro, né? Aí tem, pra tirar, tem que pagar uma taxa, então... eu acho que a galera aí que comanda aí o rotativo, eu achei que ter faixa nas ruas de Manhuaçu, botar faixa nessas faixas, igual, de repente você vai no Rio de Janeiro, vai em São Paulo, né? Outro dia fui em Ipatinga, vi muitas faixas também informando lá sobre o rotativo, tinha que ter faixa na rua, na parte alta, nos postos ali, né, informando a galera, sei lá, de vez em quando a divulgação, né, no rádio, sei lá, em outros meios para divulgar aí, né? Porque de repente as pessoas que moram nas cidades no entorno de Manhuaçu, isso eu coloco no raio de 50, 100 quilômetros, né? Vem muita gente aqui na cidade de Manhuaçu pra ir compras no comércio, é médico, enfim, outras coisas aí, né? E às vezes a pessoa para o carro, já vê, outras vezes não tá acostumada ainda, né? A pessoa esquece de olhar a plaquinha agarrada no poste ali. De repente também tem uma distância grande de um poste pro outro aí, né? Aí o pessoal do rotativo vai lá, mete uma notificação, quer dizer, de repente... Acho que por parte, minha opinião, tá? Por parte do pessoal do rotativo, nem sei qual é a empresa que faz aí, mas acho que tem uma divulgação melhor, uma divulgação aí pra, principalmente pra galera de fora, né? Repito, né? Galera que vem aqui em Manhuaçu, né? Pra ir no comércio, claro que de repente o cara antes do rotativo também, o cara botava o carro ali e ficava 2 semanas agarrado ali, né? Mas de repente também é chato pra pessoa de fora que vem aqui em Manhuaçu, né? De outras cidades, até aqui de Manhuaçu mesmo, né? O cara para o carro, não tá sabendo, pum, chegou ali, chegou da compra ali, cadê meu carro? Tá no pátio, aí é uma dor de cabeça tremenda, né? Mas... Então, pra você, aqui, até aqui da cidade de Manhuaçu mesmo, dos bairros que vem na região central, na Baixada também, né? Que tem rotativo pra tudo quanto é lado aí, né? E pras pessoas que moram nas cidades do entorno de Manhuaçu, na hora que você for parar seu carro aqui, eu aconselho colocar num estacionamento particular e pago, que aí você pode deixar ali, né, o tempo que você quiser ali, né? Agora, você parou na rua, dá uma olhadinha aí no poste, vê se tem a placa aí do rotativo, que o rotativo, você para com ele ali, o nome já diz, é rotativo, tem que ficar tantas horas, tem que tirar o carro dali, né? De repente seu carro pode ser guinchado aí, não é legal não, né? Mas parou o carro aqui nas principais ruas de Manhuaçu, na hora de sair, dá uma olhadinha, vê se tá na rua do tal do rotativo, porque senão você pode ter na volta aí uma surpresa aí, nada agradável, né? Tá bom? Ó, vamos de música aqui, Chuchu? Vamos trazer a boiadeira, né? Ana Castela aqui na Rádio Nova. Eu tô ligado, eu tô no Orelhão da Nova.
1: Ele está aqui, é nosso, Chuchu Ronaldão.

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0: Bom, Chuchu, a gente tá no clima da Copa, né? Copa do Mundo. Copa do Mundo é uma alegria porque é de 4 em 4 anos, né, galera? Segunda-feira tem Brasil de novo, aí a decisão. Ganhou, continua. Se passar, o Brasil vai jogar no outro domingo, 5 horas da tarde. Agora, se perder, vem embora. Mas domingo, galera, tem a tão esperada, decisão da Copa do Café, né? O Cafezão 2026. Domingo é o jogo de volta, domingo tem que entregar o troféu, né? Domingo em São Pedro do Havaí, tem a decisão, galera, São Pedro do Havaí e Mutum. Vai ser um jogo daqueles, a expectativa de casa cheia e a galera de São Pedro do Havaí tá preparando uma festa bonita, respeitando os visitantes também, né? Mas vai ser uma festa domingo em São Pedro do Havaí, no estádio municipal, para a decisão do Campeonato Café. Interessante que São Pedro do Havaí chegou na final do ano passado, primeiro jogo foi em São Pedro do Havaí, segundo jogo foi em Itaparuba, perdeu, foi vice-campeão aí, né? Equipe vice-campeã, né? E chegou na final de novo, né? E domingo a final em São Pedro do Havaí, né? Ai, ai, ai, ai, ai. Então, um abraço aí pra galera aí, que tá ajudando, galera que organiza, a diretoria, todo mundo aí do time de São Pedro do Havaí, enfim, a galera que vai estar torcendo domingo. E também pra essa galera que é apaixonada pelo time do Mutum, a diretoria, o pessoal que tá ajudando também, né, a torcida, os jogos do Campeonato Café ou outros campeonatos aí do Mutum no estádio municipal em Mutum, galera, é uma festa. A torcida do Mutum ela é fanática, é apaixonada pelo time, né? Então vai ser uma festa bonita domingo na decisão do Campeonato Café em São Pedro do Havaí, né? Domingo, né? E ó, tem alô no Orelhão, tem alô na Rádio Nova. João Paulo tá em São João do Manhãçu, no Nazarão, trabalhando. João Paulo, chuchu! Cadê o Diego, me dá um real? A galera pediu pra passar de novo aqui, o Diego me dá um real. Ah, vou passar de novo aqui, ó. De novo!
1: Ronaldão! O Brasil vai ganhar do Japão 3x0.
0: 3x0.
1: O Neymar vai fazer 2 gols e o Vinícius

0: fazer um.
1: Não, ao contrário, Vinícius Júnior vai fazer os 3 gols. Ah, deixa o Neymar fazer um depois, no outro jogo, se passar. Que o Vinícius Júnior tá brigando pela artilharia da Copa. Ah, vai, Diego.
0: Vai, Brasil.
1: Ah, tá bom. Tem mais um aqui, ó. Fala, Xuxu, manda lá pra meu esposo, Marcos. É, tá em Manhuaçu, tá na Baixada. Enfim, é a Luana Sodré. Tá mandando alô pro maridão dela, o Marcos. Bom, galera, tem um quadro aqui no Orelhão da Nova que o Orelhão toca duas, né? A qualquer momento, pinta o Orelhão, toca duas músicas do seu artista preferido na sequência musical da Nova. Ah, tá chegando Menos é Mais.
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0: Brasília!
1: Oh, legal.
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1: Muito bom, né, Chuchu? Menos é mais no Sextou da Nova, no Orelhão, toca duas, menos é mais, lapada dela, galera, e menos é mais, Pedro Pecado, ó, manda o seu Orelhão, toca duas aqui pra gente também, tá, Chuchu? Tem alô no Orelhão, tem alô na Rádio Nova, na rua Antônio Velessa, o Fabim, mecânica aí do Everaldo, motos aí, ô, Fabim, Chuchuzinho. A galera aqui, deixa eu ver aqui. Ah, deixa eu mandar um alô pra nosso colega, né? Grande radialista no bairro São Jorge, Lúcio Amaral. Pô, gente boa pra caramba. Tem mais um aqui, ó. Solta a voz aqui na Nova. Chuchu!
3: Fala, meu amigo. Aqui é o Caputira, vascaíno.
1: Ah, meu, tem vaga não, Caputira. Ué, o Caputira não era Flamengo? O Edmilson Caputira, ex-flamenguista e agora vascaíno? Ah, tem que passar pelo conselho da torcida vascaínos Manhuaçu, tá, ô Caputira? Mas vamos aguardar, ó.
3: Fala, meu amigo. Aqui é o Caputira, vascaíno.
1: Ai, ai, ai, vamos aguardar aí o conselho pra ver que se tiver uma votação lá e eles der o sim, aí a gente pode aceitar você lá, tá bom? Edmilson Rodrigues Reis, vulgo Caputira aqui em Manhuaçu. Agora, galera, olha a piada que o VL mandou, o VL da galera dos Cria. Olha a piada que o VL mandou pra gente aqui, ó. Ô, VL, você já foi melhor, hein, VL? Piada, ó.
4: Sabe o que o Feijão falou pro outro?
5: Desce Feijão.
1: Nossa, muito ruim. Acho que é o VL que mandou pra gente aqui, né? O ex-DJ VL. Que piada fraquinha, hein, VL, ó.
4: Sabe o que o Feijão falou pro outro?
5: Desce Feijão.
1: Eu tô rindo porque não tem graça.
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0: Boa tarde, Chuchu. Esse é o Zé Elias, é o capixaba Zé Elias, que é o Gustavo Lima. Volte, amor!
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0: Oi, Chuchu, daqui a pouquinho tem informação da Copa com a nossa Lorena, tá? E daqui a pouquinho também, depois do intervalo comercial, vai rolar essa música aqui no Sextou da Nova. Ai, ai, ai, até os olhos da Lorena brilharam mais fortes. A música do KLB, ela não está aqui. Já, já, depois da Lorena, nossa repórter do Tribuna do Leste com informações da Copa na Nova. Olha que música chonada, galera, ó, no Sextou, ó. Ai, ai, ai, hein, ó.
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0: Lasqueira, hein? Ufa.
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0: Ai, ai, ai.
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0: 2 horas.
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0: Ai, ai, Chuchu, sextou na nova. Nossa repórter Lorena já tá aqui, né, pra trazer informações da Copa do Mundo. Eu, Ronaldão Chuchu, Copa do Mundo pra mim é só Brasil, só assisto os jogos do Brasil. Mas eu fiquei sabendo que os Estados Unidos levaram fumo ontem, hein? Vambora!
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0: Brasil! Ô Lorena, tudo bem, senhorita? Boa tarde.
2: Boa tarde, Chuchu. Boa tarde pra todo mundo que tá no orelhão com a gente agora.
0: Eu não sei se estou. Preciso da sua sinceridade.
2: Diga.
0: É, você vai dar uma nota de 0 a 10. Pra, eu até passei ela agora há pouco aqui pra piada que o VL mandou pra gente aqui. Mas seja sincera, tá?
2: Tá.
0: Você conhece o VL?
2: Ainda
0: ele
2: não.
0: É aqui de Manhãçu. Então, então não tem problema. Você pode dar a nota 0, 1, 2, 3. Você que decide, tá?
2: Vou ser sincero.
0: Aumenta o fone de ouvido aí. Vamos lá, ó. Ai, meu Deus do céu, ó. Quer ver, ó?
3: Sabe o que, que o feijão falou pro outro?
4: Desce feijão!
0: Nossa senhora. De novo, ó. De novo! Piadas do orelhão.
3: Sabe o que, que o feijão falou pro outro?
4: Desce feijão!
2: Oh, de 0 a 10?
0: É, ser sincero.
2: Eu vou dar uma nota 5.
0: 5?
2: Suficiente pra passar de ano.
0: Engraçadinha,
2: mas
0: eu,
2: pode melhorar.
0: Eu dei nota 10.
2: Você deu 10, Chuchu?
0: 10 nota 0 pra essa piada ruim. 10 nota 0.
2: Eu ainda fui gentil, então. É. Um cinquinho passa. A gente deu uma risada, passa, né?
0: Não, eu ri porque não tem graça mesmo. Mas vamos falar de coisa boa.
2: Brasil! Vamos falar do que não foi piada ontem, que foi a Copa do Mundo. Porque, ó, teve jogo e jogos bons. Costa do Marfim vencendo o Curaçao por 2-0. O Equador vencendo a Alemanha por 2-1.
0: O Equador ganhou da Alemanha?
2: O Equador ganhou, Chuchu.
0: Tá classificado ou ganhou só
2: tá
0: por ganhar?
2: Fez uma festa.
0: Ah, Equador, tem a camisa amarela também. É. Amarela é Brasil, Equador e a Colômbia.
2: Colômbia, isso. E a Holanda venceu a Tunísia por 3-1 também. Aí ontem tivemos os jogos do grupo que enfrenta o Brasil, né, na próxima fase, que é Japão e Suécia empatando em 1-1, e aí o Japão se tornando o adversário da seleção brasileira na segunda-feira, e a Turquia e Estados Unidos fazendo um jogo de 3-2, um jogo que nem valia nada.
0: Não valia nada pra quem?
2: Não valia nada. A Turquia já tá eliminada.
0: Já tava eliminada?
2: Já.
0: A minha Turquia?
2: Sim.
0: Ganhou e tá eliminada?
2: Já tava eliminada e os Estados Unidos já tava classificado. Um jogo que não valia nada, teve 5 gols.
0: Ah, meu Deus. A minha Turquia passou o fumo nos Estados Unidos e tá eliminada?
2: E tá eliminada.
0: Ai, ai, ai. Então só dormiu, se classificar, só dormir 30 agora.
2: É.
0: Na próxima Copa.
2: Ainda teve ontem jogo entre Paraguai e Austrália que ficou em 0-0. E aí, como eu falei, Chuchu, o Japão agora é o adversário da seleção brasileira. O que você achou dessa decisão?
0: 3-0 Brasil, segunda-feira, um tempo normal. Vamos passar o rodo.
2: É assim que se fala.
0: Mais os dois gols do Vini Júnior, que ele tá brigando pela artilharia.
2: É, e tá mandando bem demais. E, ó, contra o Japão, a seleção brasileira já jogou 14 vezes e perdeu só uma. Que foi em outubro do ano passado, num amistoso. Porque jogo oficial mesmo pela Copa do Mundo foi um só na Copa de 2006, que a seleção brasileira venceu por 4-1.
0: 4-1?
2: 4-1.
0: A seleção essa de 2006 aí, eu achei que o Brasil ia passar o rote, um timaço, tá?
2: É.
0: Mas tá bom, né? Vamos ganhar. 0-0 segunda-feira, tá bom. O negócio é ganhar. Ganhou, continua. Perdeu, juntar mala?
2: É, isso aí.
0: Aí acaba a festa lá dos brasileiros lá.
2: Acaba a graça toda.
0: Não, mas nós vamos continuar. Vamos até o dia 19 de julho, se Deus quiser, na final.
2: Tomara, que eu vou estar de férias, eu tô assistindo férias.
0: De novo?
2: De novo, vai
0: Nossa
2: ser minha primeira.
0: Senhora, olha, caramba, hein? E aquela folga que tirou recentemente agora aí?
2: Só uma folguinha, né?
0: É, folguinha, aqui uma beleza. O nosso patrão aqui, que é o Padre Carlos Altoé, nosso presidente aqui, ele é bom demais,
2: sabe? Ele é um abençoado.
0: É.
2: Esse é bom. Ó, e pra gente trazer a galera aqui no Brasil gosta de uma superstição, né, Chuchu? E aí, tem uma legal dessa Copa.
0: Tem um amigo meu.
2: Tem.
0: Eu tô em pé torto.
2: E ele faz o quê?
0: Ele não tem um pé torto, não. É porque na hora que ele chuta, ele sempre erra o gol. A apelidade dele é tô em pé torto. Ele tem a superstição.
2: Meu Deus.
0: Ele tem a superstição.
2: Ah, qual que é?
0: Ele usa o mesmo chinelo que ele comprou pra Copa 2010.
2: Meu Deus, e não arrebentou até hoje.
0: África 2010, né? Só usa na Copa, no Jogo do Brasil. Depois ele guarda, põe na sacola e guarda. Ele usou na Copa 2010, na África. 2014, ele quase jogou o chinelo fora depois daquele fumo que o Brasil levou em BH da Alemanha. E 2018 na Rússia e 22 no Catar. O chinelo tá lá, beleza.
2: O chinelo tá lá inteirão.
0: Como ele usou 14, fomos eliminados, 10 fomos eliminados, 14 levamos fumo, 18 fomos eliminados, 2022, eu falei pra ele jogar o chinelo fora.
2: É, tá, às vezes acho tá que na esse chinelo hora de assistir tá sem o chinelo, né?
0: Ele usou agora nos 3 jogos aí, né?
2: É, e se tá dando sorte, então, por enquanto, fica
0: com o chinelo. Nos 3 jogos, você acha que ele deve continuar com o chinelo?
2: Ah, fica com o chinelo, né? Se ganhou bem nesses 3, não ganhou o primeiro, né? Contra empatou. O Marrocos, empatou o primeiro. Mas se tá dando sorte, por enquanto, fica com ele.
0: Diz ele que
2: se
0: no
2: perder,
0: jogo...
2: perder, joga fora, diz pelo
0: ele
2: amor de Deus.
0: No jogo da sexta-feira passada, ele foi no boteco e tava giando, tava onda de frio, né? Diz ele que não conseguia mexer nem o dedão. Mas ele manteve ele a expedição.
2: Tudo
0: foi de chinelo.
2: Em nome de um bom desempenho da seleção brasileira.
0: Tá vendo o cambada aí nos Estados Unidos aí? Ó, tem que reforçar, que aqui não estão fazendo a nossa parte, hein? É, jogador tudo milionário aí, aqui tem que ganhar.
2: Aqui é dentro de campo, é fora de campo, é na superstição, porque... O que tem aí? Adivinha só, todos os jogos da seleção nessa Copa do Mundo foram em dias de santos da Igreja Católica. E aí, nessa segunda-feira, também vai ser. Então, se deu bom nesses 3 primeiros jogos, né? Porque contra o Marrocos também não perdeu. A gente só empatou, então tá tudo certo.
0: Foi dia de Santo Antônio, um dos santos mais populares do Brasil, o santo casamenteiro.
2: Isso. Aí, no dia 19 de junho, contra o Haiti, foi dia de São Romualdo. Ele é italiano. É. Assim como
0: a Itália tá fora.
2: Tá fora.
0: Aí ele tá, o Santos aí torceu pro Brasil.
2: Tem que estar do nosso
0: lado. Por causa
2: lado,
0: do Ancelotti.
2: Né? Isso.
0: É, tá.
2: E aí, no dia 24 foi dia de São João, né? Que teve até festa junina aí pra todo lado.
0: Um dos santos mais populares do Brasil também, São João.
2: E agora, São Pedro e São Paulo, que também são muito populares aqui na segunda-feira, vai ser o dia do jogo da seleção.
0: 29 de junho, dia de São Pedro. É. Ô, São Pedro, em cima aí, dá uma focinha aí, hein? Ajuda aí, São
2: então,
0: Pedro.
2: Então, galera, já sabe, apela aí na oração, já faz sua promessa. Faz aí sua promessa pra pagar no dia de São Pedro do ano que vem. Se vira, eu quero vocês dando jeito aí. Ah, só usa uma camisa e não pode lavar ela até o final da Copa.
0: Ih, não, vai tá com CC lá, tem que lavar, ué.
2: Assiste o jogo sozinho, mas assiste com a camisa suja. Mas assiste sozinho, pelo amor de Deus, que ninguém aguenta, né?
0: É, verdade.
2: Se a superstição for essa, tem que pelo menos assistir o jogo sozinho. Mas vale tudo.
0: O do Toim, pé torto do Santo Luzir, pode usar o chinelo de novo.
2: Pode usar.
0: Mesmo o chinelo da Copa da África em 2010.
2: Ele podia mandar uma foto desse chinelo pra nós, esse tem cardido,
0: né? Toim, manda aí, pode mandar no meu celular mesmo, 99984-3217 ou aqui na Rádio Nova, 8454-1735. Deve estar, o amarelo deve estar meio...
2: fiquei com uma dúvida. Pode lavar o chinelo, Chuchu, ou não pode? Tem que ser o chinelo...
0: aí eu não sei, né?
2: Com essa crostinha de Copa do Mundo.
0: Tem que lavar, a gente esconde aí, né?
2: É.
0: Reforça aí, eu tô em pé torto.
2: É isso, ó. Só atualizando as classificadas aqui, já foi México, África do Sul, Suíça, Canadá, Brasil, Marrocos, Estados Unidos, Austrália, Alemanha, Costa do Marfim, Holanda e Japão. Esses os primeiros e segundos colocados. Porque as 8 melhores terceiras seleções, a gente vai deixar pra falar depois, a hora que já tiver todos os jogos definidos, né? E todas as seleções classificadas aí.
0: Sábado a gente conhece, né?
2: Sábado a gente conhece a última. E aí temos também hoje jogos entre Noruega e França, às 4 horas da tarde.
0: 2-0 Noruega.
2: 2-0 Noruega?
0: Minha Noruega.
2: Você tá otimista, né, Chuchu?
0: Ah, 1-0. Empate, então. Pronto.
2: E Senegal e Iraque.
0: Ah, não, não, Noruega não é daquele aquele grandão lá que meteu 4 gols também?
2: É.
0: Como é que é o nome dele?
2: Haaland.
0: Ah, não, então 1-0 Noruega.
2: Eu tô mais pra achar que hoje vai dar a França, viu?
0: Não, Noruega, o grandão vai meter mais um gol aí.
2: É isso, então. Vamos ver quem vai acertar. Senegal e Iraque hoje, 4 horas da tarde também.
0: Meu Iraque vai perder.

0: perder, que eu acho que vai dar Senegal.
1: Vai dar Senegal?
0: É.
1: Também aposto no Senegal. 2-1 Senegal hoje. Vamos ver se eu acerto.
0: Tá bom.
1: Cabo Verde e Arábia Saudita, 9 da noite.
0: Cabo Verde?
1: Cabo Verde.
0: Cabelo do goleiro lá do doidão?
1: Do Vozinho.
0: Cabo Verde vai ganhar, 2-0.
1: Boa. E aí, pra fechar, Uruguai e Espanha.
0: Diz que o Uruguai, o trem tá bom lá não, hein? A Espanha ganhou o último jogo?
1: Ganhou.
0: Ganhou o primeiro também?
1: Ganhou.
0: Ah, então vai dar empate, não. Pode ficar ganhando assim, não. Vai dar empate.
1: Vai dar empate.
0: Porque o Uruguai tem que ganhar pra tentar uma vaguinha
1: aí,
0: né?
1: Tem que ganhar. O Uruguai precisa ganhar pra conseguir classificar.
0: A minha seleção celeste do Uruguai. 1-0 Uruguai. Já mudei, pronto.
1: E, ó, meia-noite tem Nova Zelândia.
0: Meia-noite?
1: Meia-noite. Você vai ficar acordado? Nova Zelândia e Bélgica.
0: Nova Zelândia e Bélgica. Caramba, hein? Pelo horário para o Brasil, vai dar empate.
1: Boa, 0-0, né, Chuchu? Pra combinar com o horário.
0: Um jogo bem ruim.
1: E Egito e Irã.
0: Ô, Henrique, tá bom, corneta?
1: Egito e Irã, Chuchu, meia-noite. Egito e Irã também.
0: Egito e Irã? Meu Irã, minha seleção do Irã, é 2-0 Irã.
1: É isso. Acabamos por aqui, com os palpites de hoje.
0: Você volta amanhã?
1: Volta amanhã.
0: Tá bom.
1: E domingo?
0: Meio-dia, 10 da manhã e 2 da tarde.
1: 10 da manhã e 2 da tarde.
0: Domingo, 10 e meia e 2 da tarde.
1: Isso.
0: Ah, tá bom, Dolores.
1: Assim mesmo.
0: Obrigado.
1: Torcida da Copa é na Nova FM, você tá sabendo, né, Chuchu? 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
0: Até o final da Copa.
1: Até o final da Copa.
0: Ah, legal.
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0: Tá bom. Obrigado, sextou legal pra você.
1: Valeu, galera. Bom fim de semana pra nós.
0: Conhece a música do KLB? Ela não está aqui?
1: Essa ainda não, Chuchu. Você tá apaixonado?
0: Tá programado pra rodar aqui agora.
1: Eu tô achando que você tá apaixonado, hein, Chuchu?
0: Tá programado ali, KLB, depois você é safadão.
1: Olha,
0: tchau, Lorena. Lorena.
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0: Essa música é maneira. Cadeira Amarela, Diego Arnaldo, Mari Fernandes.
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0: Bom, Chuchu, sextou na Nova, tem alô no Orelhão, tem alô na Rádio Nova, tem alô pra... tem um alô pra... pra Darcy, a Darcy aqui em Manhuaçu, e também pra amiga Rosemary, conte comigo, oi Rose, e um alôzão, e boa sexta-feira aí pra Darcy aqui em Manhuaçu. Bom, já a Thaisa Pereira tá mandando um alô pro namorado dela, o Thiago Peixoto, tá na Baixada. Tem mais um aqui? Já o nosso Luiz Henrique tá mandando um alô pro colega, o Matusalém, hoje, aniversário do Matusalém, hoje? A pergunta do Chuchu Ronaldão, que horas que vai ser merenda? Parabéns aí, tá, Matusalém! Cadê o áudiozinho aqui, hein? Tá falando com a boca aqui, ô... é o Bruno, vai Bruno, solta a voz aqui no Sextou da Nova.
2: Ô Ronaldão, boa tarde Ronaldão, aqui quem fala é o Bruno Ribeiro do Pouso Alegre. Tô ligadinho aqui na Nova, aqui te ouvindo aqui, hein? E gostaria de ouvir a música Billie Jean, com Michael Jackson. E gostaria de estar oferecendo para todos os meus familiares, todos os ouvintes da Nova FM e para vocês aí, ok? Muito obrigado. Quem ouve... sabe o que quer.
0: Valeu, Bruno. Obrigado aí. Beijão pra galera do bairro Pouso Alegre. Ô, Bruno.

0: Pô, grava a música do Chuchu Ronaldão, grava um áudio aí cantando a música do Chuchu Ronaldão e manda pra gente passar aqui no Orelhão da Nova, tá? Sempre a partir das 11 da manhã, tá bom? Aí, Bruno, e pra galera curtir a nova, ó. Alha, alha, alha, Habib, alho!
1: Chuchu Ronaldão, Chuchu Ronaldão, Chuchu Ronaldão.
0: Aô, Salimahá, de novo, ó. Alha, Alô, Badaró, alô, Ramala.
1: Chuchu Ronaldão.
0: Oh, yeah.
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0: Agora tem um sexto da nova, agora tem o Mr. Michael Jackson. Ó, oh, eu tô na Rádio Nova FM, Rádio Nova.

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0: Boa noite, Chuchu. Zeca Pagodinho aqui na Rádio Nova. Deixa a vida me levar. Essa música embalou a seleção brasileira no Penta, galera, em 2002, hein? A Copa do Mundo na Coreia do Sul e no Japão, hein? E Japão, ai, ai, ai. Segunda-feira, 2 horas, Brasil, Japão, Copa do Mundo. Vale a Brasil, né, galera? Com certeza, e se Deus quiser, né? Bom, a Ana Cláudia, meu nome é Ana Cláudia, moro no bairro Matinha. Ela tá mandando alô pro filho dela, o Henrique Gomes. E um salve também pra Renatinho Schwenk, que tá em Durandé. Oi, Renatinho Schwenk, ele tá mandando um alô pra galera de Durandé, pra família dele, pra torcida vascaína e pro Brasil também, pra seleção brasileira rumo ao Hexa.
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2: Bom, galera, tô indo embora. Antes, tem um alô pra a Vanderleia, tá em Pontões, distrito de São João do Manhoçu. Ela mandou foto aqui, tá, deve tá numa obra, tá com o carrinho de mão lá, o carrinho cheio de areia. Tá pesado esse carrinho aí, Vanderleia de Pontões. E ainda, aqui no centro de Manhoçu, um alô pro Carlin Side, ex-botafoguense, agora flamenguista. Também mandar um salve aqui no bairro Santo Antônio, nosso Edgar Júnior, né? Grande Edgar Júnior, Chuchu, Passarinho e Betão também. E na Escola Estadual João Xavier da Costa, na Baixada, o professor Brito Júnior. Ele falou, tô confiante no Hexa, Chuchu Ronaldão. Bom, galera, ó, sexta-feira legal pra você, boa sexta-feira pra você, pra sua família. Mais uma vez, obrigado pelo seu carinho, obrigado pela sua audiência e obrigado pela sua participação com o Chuchu Ronaldão aqui na Rádio Nova. Quem ouve, sabe o que quer. Valeu!

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Tá começando, tô chegando. Ótima tarde pra você que tá na sintonia da Rádio Nova FM. A partir de agora, música e informação, nosso bate-papo aqui no Popline. Depois o Orelhão da Nova com o Chuchu Ronaldão. Naquele dia da semana, hoje, sexta-feira, 26 de junho. E aí, como é que tá sendo a sua sexta-feira, hein? Sextou! Ah, aquele clima gostoso, alegria, alto astral, dia que a galera trabalha aí com um sorriso no rosto. Todo mundo feliz, afinal de contas, final de semana chegou, aí. E a galera tem aquele momento especial, aquela resenha, aquele churrasco, né? A geladinha também. O que você tá preparando aí pro final de semana, hein? Bora aumentar o volume que tá apenas começando o Popline. Aqui o clima é diferenciado da Rádio Nova FM.

0: no Sextão da Rádio Nova. Já tô por aqui, hein?
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0: Aí a gente começa naquele clima gostoso, no clima do sextão, samba vibe. Sextou.

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0: no Sextão, Raça Negra e Tiaguinho cheia de manias. Essa é top, hein? Demais ser você conectado em sintonia aqui na 9 FM. Sextou. Aumente o volume, vem comigo. Pois é, o que é que você preparou pro sextou aí, hein? Vai ter aquele churrasco, aquela resenha com os amigos aí no clima da Copa do Mundo. Daqui a pouquinho nós estaremos falando aqui sobre a Copa do Mundo. Pra você que tá na sintonia da Rádio Nova, a gente traz pra você as principais informações no clima da Copa do Mundo aqui na Rádio Nova.
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0: Pois é, e agora como é que tá o clima por aí? Neste momento em Manhuaçu, 24 graus a temperatura, umidade relativa do ar 63%, a mínima prevista para hoje, 15 graus. Aqui você fica bem informado, a gente vai batendo um papo já já também, tem o seu recado, o seu alô aqui na Nova, 33984541735 para você participar, mandar o seu recado aqui na Nova FM.

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1: É hora de informação para você no mundo do esporte. Olha só, o Brasil vai enfrentar o Japão na próxima fase da Copa do Mundo. É isso mesmo, o Brasil conheceu aí o seu adversário da próxima fase da Copa do Mundo após aí os jogos que foram realizados ontem, dia 25. O Brasil vai enfrentar o Japão, segundo colocado do grupo F, que empatou com a Suécia em 1-1. No outro jogo do grupo, a Holanda venceu a Tunísia por 3-1. Pelo grupo D, a Turquia venceu os Estados Unidos por 3-2 e Paraguai e Austrália ficaram aí no 0-0. Pelo grupo E, o Equador venceu a Alemanha por 2-1, hein? Que isso, meu amigo, de virada, hein? E a Costa do Marfim venceu aí Curaçao por 2-0. Hoje teremos aí mais 4 jogos que serão realizados aí pelo grupo H. Olha só, nós teremos aí hoje, às 4 horas, daqui a pouquinho, Noruega e França. Teremos também, 4 horas, Senegal e Iraque. E ainda, 9 da noite, Uruguai e Espanha, Cabo Verde, Arábia Saudita. São esses aí os jogos de hoje pela Copa do Mundo. E aqui, você fica bem informado no nosso Giro Esportivo na Rádio Nova FM, no clima da Copa do Mundo, trazendo para você aqui as principais informações, os principais acontecimentos para você ficar bem informado.
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2: E no clima do sextão, você vai participando, vai mandando o seu recado aqui na Rádio 9FM, 33984541735, para você participar com ele, Gleiser Sérgio, na Rádio Nova.
3: Ele Gleiser Sérgio.
2: Quem tá aqui na sintonia, o nosso amigo Maurício, tá lá em Santana do Manhuaçu, já mandou boa tarde aqui da Rádio Nova. Obrigado pelo carinho, pela companhia.
4: Boa tarde.
2: Abraço também na nossa programação, quem tá aqui na sintonia também, é um alô especial aqui pro meu amigo Matheus, tá ligado, tá curtindo aqui, o Enes Silva, tá ligado na Vila Caixoeirinha, um abraço, obrigado pelo carinho, uma ótima tarde. Quem tá aqui também é a Carol, mandando um abraço pro irmão Sérgio Emanuel, obrigado pelo carinho, Carol, boa tarde pra você, obrigado por estar aqui conectada, curtindo aqui o som da Rádio 9 FM. E você que ainda não mandou o seu recado, 33984541735 para você participar, se interagir e fazer parte da nossa programação aqui na Rádio Nova.

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1: Pegar Arnaldo Rio Negro e Solimões assim, ó.

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1: Pois é, no clima do sextão aqui na Rádio Nova FM, vamos selecionando para você as queridinhas da nossa programação e tem aquele momento para a gente trazer para você as principais notícias do mundo dos famosos. Está chegando por aqui Henrique Souza, que vai trazer para a gente as principais informações. Boa tarde, Henrique.
2: E aí, meu amigo, boa tarde para você, boa tarde para essa galera. Essa galera maravilhosa que tá aqui curtindo Popline, sexta-feira, sextou da Nova. É diferente. É hoje não tem ninguém triste, ele Glazer. É. Todo mundo sorridente.
1: Trabalha com um sorriso no rosto, né?
2: Claro.
1: Você já
2: com
1: viu
2: certeza.
1: Aqui nos bastidores aqui da rádio? Aqui na programação, aqui as meninas ali, ó. Sorridentes.
2: Pois é,
1: né?
2: As meninas felizes. Sorridentes, Amanda sorridente.
1: É, Daiane, né?
2: Shirley, Nayara.
1: Nayara.
2: A mulherada
1: Fernanda,
2: toda. Toda sorridente, é isso aí. Sexta-feira faz isso. Então, bora lá, porque hoje eu quero saber se você é um cara romântico, ele Glazer, Sérgio.
1: Ah, cara, razoável. É,
2: se, não é lá essas coisas,
1: na sua
2: não.
1: opinião, você ainda você acredita que existe homens românticos ou não? Ainda existem homens românticos?
2: Existem.
1: Pois é. Vamos falar sobre um romântico aí que parece ser o último romântico. Ele ainda existe, tá?
2: Eita,
1: vamos discutir
2: rapaz.
1: Sobre essa história aí.
2: Existe, ó, por exemplo, Amado Batista,
1: olha
2: romântico.
1: Olha, tá vendo?
2: Né? Roberto Carlos, romântico.
1: Olha só.
2: Mas aí são a galera de, né, de outros tempos.
1: É uma galera de outros tempos
2: e
1: é a galera da música. Agora, se eu falar com você...
2: Da nova geração?
1: É nova geração e é do futebol.
2: Eita, rapaz.
1: Existe jogador de futebol romântico, fiel?
2: Eu sei que existem, assim, jogadores da gandaia, né?
1: Ó, então roda essa vinheta, bora comentar.
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1: Muito bem, Eli Glazer, antes de falarmos sobre esse jogador de futebol romântico, fiel...
2: É o Neymar.
1: Não, calma, calma.
2: Aí peguei pesado, né?
1: Ó, antes, eu quero contar pra você que a Rede Globo suspendeu o quadro da Virgínia Fonseca, meu amigo. Suspendeu.
2: Não é possível.
1: Pois é, lembra que ela teve um quadro, né, lá no Domingão com o Hulk? Um quadro lá na Copa do Mundo, trazendo uma cobertura da Copa do Mundo de 2026. E agora, depois das críticas, ela recebeu aí a suspensão temporária. Essa informação foi antecipada, divulgada pelo programa do Léo Dias, Melhor da Tarde aí na Band.
2: Uhum.
1: Segundo ele, a direção da Rede Globo, a direção que toma conta do comando ali, comanda, na verdade, o programa do Luciano Huck, vetou a produção de um novo episódio. Não vai ter mais um episódio e a decisão é porque, né, recebeu muitas críticas aí, esse quadro, recebeu críticas nas redes sociais, pessoas do meio da comunicação, enfim, jornalistas criticaram, profissionais da imprensa, da área de comunicação, questionaram a contratação da Virgínia Fonseca por não ter experiência, né?
2: Uhum.
1: Principalmente numa cobertura jornalística esportiva. Copa do Mundo, meu amigo. É de 4 em 4 anos. Ninguém brinca em Copa do Mundo.
2: Tem que ser
1: competente, né?
2: Tem que estar pronto.

0: que estar preparado. Exatamente. Enfim, e também, ao mesmo tempo, o Luciano Huck, ele tá lá nos Estados Unidos para gravar entrevistas com os jogadores da seleção brasileira. Por exemplo, o Vini Júnior, gravar com o Bruno Guimarães. E esse material também deve ser exibido aí no próximo domingo. Enfim, eu acho que era para ela, né? Tá ali gravando com os jogadores. Ou o próprio Luciano Huck tá lá, vai gravar com os jogadores.
1: Seria uma alternativa, né? É. Para ficar legal, né? O quadro e colocar a Virgínia, aproveitar aí da fase que ela tem, né? Na internet, né? Na rede social, né?
0: Eu acho que tentaram usar, né? Essa audiência das redes sociais. Lógico que ficou todo mundo falando. Uhum. Mas o resultado final não surpreendeu. Não surpreendeu, porque o pessoal ficou criticando. Ela foi lá no metrô, ela filmou alguns ratos, enfim. Aí depois, rapaz, ela foi pro meio da galera, mas assim...
1: Começaram de maneira errada.
0: Não foi... Por exemplo, não foi uma cobertura sobre Copa do Mundo. Uhum. Ela não tava lá no meio do povão, dos torcedores. Ela não entrevistou nenhum jogador, enfim.
1: Nada.
0: Não foi o que começaram... eu esperava.
1: Foi feito de maneira errada, equivocada.
0: Agora, a Rede Globo suspendeu. Virgínia Fonseca, não foi dessa vez, não. Eu acho que ela tinha mais moral no SBT, viu?
1: Se o Faustão tivesse lá, ele iria falar o seguinte, ó.
0: Errou. Bom, eu acho que ela tava com mais moral lá no SBT, que ela tinha o Sabadão. Agora, na Rede Globo, o sistema é diferente.
1: É diferente.
0: A banda toca diferente, Virgínia. As coisas não são desse jeito, não.
1: É incrível isso, né, cara? Às vezes a pessoa tá lá no SBT, o determinado artista, apresentador, ele vai pra Rede Globo, a Rede Globo molda ele de uma outra maneira e às vezes acaba até ofuscando aquele artista que tinha um brilho ali no SBT. Incrível.
0: Aconteceu recentemente com a Eliana mesmo, apresentadora, foi pra Rede Globo.
1: Paulinho Gogó, que voltou novamente pra Praça é Nossa.
0: Olha aí, tá
1: humorista, vendo? Né? O cara fantástico.
0: O Marcos Mion, que nós falamos recentemente, que
1: tava na Record,
0: sucesso. Era sucesso, tinha uma forma de fazer, vai pra Rede Globo, parece que fica meio quadrado.
1: Fica engessado.
0: Literalmente. E talvez... Quem sabe, né? Talvez se a Virgínia Fonseca estivesse ainda lá no SBT, que agora o SBT também está transmitindo a Copa do Mundo.
1: E está sendo sucesso, cara.
0: Está sendo sucesso. Talvez ela teria esse quadro lá da forma que ela gostaria de fazer e poderia ter sido um sucesso.
1: Exatamente.
0: Eu acho que ela pensou agora... Pelo amor de Deus, o que eu arrumei, hein?
1: Iria agregar muito, né? Em programas, não é necessariamente uma cobertura esportiva direcionada a isso, mas assim, de uma maneira indireta, né? Talvez,
0: Falando sobre a Copa do Mundo.
1: A Copa do Mundo, brincadeiras, né? Alguma coisa, não sei. Igual o SBT traz essa programação bem leve, né?
0: Agora bora falar então desse jogador de futebol da seleção brasileira, que está sendo considerado aí, meu amigo, o último romântico, Hendrick.
1: Tá romântico.
0: Olha o que aconteceu. Um detalhe chamou a atenção aí. O Hendrick passou, né, nesse último jogo, cara, um gesto romântico. O que aconteceu? Ele colocou um esparadrapo no anel, no lugar ali onde que fica a aliança, no dedo.
1: Isso.
0: Na mão esquerda, é o famoso anelar, colocou ali um esparadrapo, cobrindo ali como se fosse uma aliança.
1: Uma aliança, já que não pode utilizar.
0: Aí, meu amigo, essa imagem viralizou nas redes sociais. Oh, mas,
1: pelo amor de Deus,
0: virou
1: hein?
0: Virou meme, a galera postando assim, ele é casado, né, gente? Só trazendo aqui, ele é casado com a Gabriele Miranda. Eles são casados e ele teve que tirar a aliança pra jogar.
1: Isso.
0: Aí ele foi lá e colocou um esparadrapo representando ele, mostrando que ele tá casado, que ele é bem casado.
1: Bom, mas a galera tá de olho, hein?
0: A galera tá de olho.
1: Tanta coisa.
0: Observaram
1: ali, cara, as jogadas do cara lá em campo, né? O esquema tático da seleção. Aí vai lá, o dedo anelar do Hendrick. Pelo amor de Deus, hein?
0: Virou meme. Me ajuda aí. Aquele meme tipo assim, amor, eu não posso jogar de aliança. Aí ela falou, não, calma aí, que então eu resolvo. Deixa que eu resolvo. Ela foi lá e colocou o esparadrapo. Será que ela é dessas mulheres, assim, que... não tóxicas, mas assim, aquela mulher que gosta de...
1: Ciumenta?
0: Será, gente? Não, deixa, amor.
1: Pelo jeito, cara.
0: Ó, já fica pra mulherada aí, tá? O seu marido que não gosta de usar aliança e casado. Faz essa pergunta aí pra galera.
1: Pois
0: é. Você acha que quem é casado deve ou não usar aliança? Porque tem muita gente que releva, né? Tem casado.

0: anos aí que nem usa aliança.
1: Se bem que aliança é um símbolo, mas se bem que não garante nada, né? Não protege, não evita chifre, não é.
0: Olha aí, tá vendo? Bom, enfim, parece que o último romântico, as pessoas postaram: eu ainda acredito no amor. Quero, a mulherada postou: eu quero um homem desses.
1: Entendeu? Tá romântico. Cara, eu achei que era o Neymar, cara. O Neymar também é um cara romântico.
0: Pois é, o Vini Júnior, Neymar. É,
1: Vini Júnior também mandou flores para Virgínia Fonseca, pois imagina só.
0: Pois é, mas vamos ter que aprender com o Hendrick. O homem é fiel, viu? Aí, se não pode usar a aliança de compromisso, ele vai lá, passa, coloca
1: simbolicamente, coloca, tem uma aliança,
0: uma fita,
1: né,
0: no dedo, um esparadrapo ali pra representar. Então, mulherada, manda o seu marido na... Ah, amor, não posso, porque na pelada. Não, ah, no meu jeito, trabalho, eletricista. Sei lá, às vezes o cara trabalha com alguma função.
1: Nas obras,
0: é. Nas obras, não, não posso usar.
1: Contato com o concreto ali, cimento, né?
0: Não, que não seja, não por isso. Jeito. Vai lá, pega uma fitinha, enrola no dedo dele, deixa esse homem sair de casa sem aliança, não, mulher.
1: Se essa moda pega, meu amigo.
0: Escreve o nome ainda.
1: O nome.
0: No papelzinho e cola no dedo dele pra saber que ele é casado.
1: Já pensou se essa moda pega?
0: Ah, vou te contar. Agora, segundo ele, inglês, não faz muita diferença.
1: Não garante, não, meu amigo. Não, não. Às vezes o cara pode estar. Tanto o cara, vamos falar no geral, né?
0: A mulher
1: também. Se tiver de pular a cerca, vai pular mesmo com aliança ou sem, não importa, né?
0: Uma pergunta pra galera, então. Manda aí no WhatsApp o que você acha. Você acha que a aliança, ela é importante? Você acha que a pessoa... Vamos falar sobre traição, né? Você acha que ela pularia a cerca aí usando aliança ou não? Você acha que a aliança segura alguma coisa? Pergunta para esse pessoal.
1: Pois
0: aí.
1: Pois é, o Henrique já fez aqui a pergunta. Então, ó, você vai mandar aqui no WhatsApp da Rádio Nova. E aí? A aliança, ela protege, né? Nessa questão de traição. Evita a traição. É, dá mais segurança para o relacionamento.
0: Boa. Qual é a sua opinião? Conta pra gente, manda um áudio aí, nós queremos saber a melhor resposta.
1: E a sua opinião? Agora eu quero saber você.
0: Eu, na minha opinião, tem que usar. Inclusive, tem que usar.
1: Tem que usar.
0: Você acha que evita?
1: Eu acho que,
0: dá uma, assim...
1: Uma tem segurança?
0: Eu vou te contar que tem muita gente aí.
1: Uma sensação de segurança.
0: É, tem muita gente que já fica de olho na mão ali nas festas. É ou não é? A galera já fica de olho. Ih, olha, que ele é casado.
1: Tem uma galerinha também que às vezes, quando vê a aliança, aí que chama a atenção mesmo. O famoso olho gordo no relacionamento.
0: Tá complicado. Manda aí no WhatsApp, porque a gente quer saber. Bom, Eliglazer, chega por hoje, depois desse assunto, sextou,
1: tá,
0: né?
1: Tá doido, cara. Sexta-feira, já com esse assunto aí romântico, já saiu pra outro lado.
0: Sexta-feira, final de semana, pega sua aliança. Se você for casado, não sai sem ela, não, hein?
1: É isso aí.
0: Tchau, valeu.
1: Valeu, Henrique. Bom final de semana.

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6: Esse é o clima gostoso do Pop Line da Rádio 9 FM, alegria alto astral, o melhor da música pra você. Tem informação? Tem a sua participação através do 33984541735 pra você participar, se interagir e fazer parte da nossa programação. Boa tarde! Quem tá na sintonia da Rádio 9 FM, abraço aqui na programação. Quem tá aqui? A Rayane. Rayane tá ligada, tá em sintonia. Um abraço pra você, tá oferecendo uma música pro esposo. Boa tarde, Rayane, obrigado pela companhia aqui na Rádio 9 FM. Quem tá aqui também, abraço aqui pra Shirley, tá conectada, né? Tá curtindo aqui a Rádio Nova. Enquanto vai trabalhando, vai curtindo a nossa programação. Uma ótima tarde pra você também. O Juarez também tá ligado, tá em sintonia, tá curtindo a Rádio Nova. Quem tá aqui mandando recado também, o meu amigo Márcio, tá lá em Vila Nova, tá aqui mandando um abraço especial pro Vanderlei, toda a família, pra Alena, também a Zenilda, o Custódio, também pra todos que estão aí ligados, conectados, a galera da Rádio Nova FM. E tá aqui mandando um abraço especial e falou aqui, ó, segunda-feira vou buscar aí o meu álbum, né? Ele ganhou aqui o álbum na Rádio 9 FM. Ô Márcio, um abraço pra você e obrigado aí pela companhia na Rádio 9 FM. Aqui todo mundo ligado, todo mundo conectado. Se você ainda não mandou o seu recado, 33984541735, é só você mandar o seu áudio, o seu recado. Fala pra mim o que você tá programando pra esta sexta-feira, se você tá trabalhando, se você tá de boa, se você tá em dirigindo, né? Tá no trânsito. Ah, pede aí a esposa, tá do lado aí. Pede ela pra mandar um recado aqui, ó. Pegar o celular e você vai mandando o áudio aqui rapidinho, né? Pra você deixar o seu abraço, o seu alô aqui na Rádio 9 FM. Tem a galera que tá aí conectada nas lanchonetes, né? Nas lojas. Você que tá trabalhando aí, ó. As meninas bonitas, simpáticas que estão aí atendendo a todos os clientes. Ótima sexta-feira!
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1: É hora de informação para você na Rádio Nova FM. Olha só, polícias do Espírito Santo e Minas Gerais desarticulam organização criminosa especializada em estelionato eletrônico. As polícias civis do Espírito Santo e Minas Gerais deflagraram nesta sexta-feira 26 uma operação que resultou no cumprimento de 4 mandados de prisão preventiva e 2 de busca e apreensão contra suspeitos de estelionato majorado e organização criminosa. A investigação conduzida pela Delegacia de Polícia de Piúma, no Espírito Santo, apura a atuação de um grupo especializado em golpes virtuais de escala nacional. Inicialmente, os criminosos criaram um site falso de arrecadação e doação para vítimas das enchentes do Rio Grande do Sul. Na sequência, migraram para fraudes envolvendo falsas ofertas de empréstimos. Olha só, em Muriaé, com apoio da agência de inteligência local, os policiais prenderam 3 pessoas em uma residência na região central. Foram apreendidos aparelhos celulares, dispositivos eletrônicos e substâncias anabolizantes. Simultaneamente,

0: em Vila Velha, no Espírito Santo, a equipe de Piuma e a Coordenadoria de Operações e Recursos Especiais do Espírito Santo prenderam um homem em um apartamento. E no imóvel foram recolhidos aí equipamentos eletrônicos, um veículo SUV avaliado em aproximadamente 190 mil reais. Para mais detalhes, para maiores informações, é só você acessar tribunadoleste.com.br. 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
1: É o clima do sextão da Rádio 9 FM, as queridinhas da sua programação. Ótima sexta-feira.
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1: 5 horas.
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10: É bom demais ser você na sintonia da Rádio 9 FM neste finalzinho de tarde, sexta-feira, queridinha da semana, como eu falo sempre aqui, né? A sexta-feira é a queridinha da semana, aquele dia que a galera trabalha com um sorriso no rosto, feliz da vida, afinal de contas, hoje já pode fazer aquela resenha, né? Pois é, você já preparou aquele churrasco, aquela carne para churrasco? Eita, coisa boa, hein? Bom demais! E aqui na Rádio Nova a gente vai misturando, né? Música, informação, o nosso bate-papo, você fazendo parte da nossa programação na Rádio Nova. Eu atendo você com muito carinho, com muita alegria. E agora é aquele momento pra gente dar aquela conferida, né? Nas principais informações, pois é, a Lauana Prado, né? Todo sabe que ela tá grávida, né? Pois é, tá já com 8 meses e ela teve que cancelar aí o último show antes da licença maternidade, ou seja, ela antecipou a licença maternidade. Afinal de contas, ela tava aí, ó, na última quarta-feira, ela havia anunciado o cancelamento de um show, né, em Santa Fé do Sul, no interior de São Paulo, que aconteceria nesta última quinta-feira, ontem, dia 25. Segundo o comunicado nas redes da Lauana, né, que está grávida aí de 8 meses, a decisão foi tomada com...

0: todo cuidado, responsabilidade, né, necessários, né, para esse momento. Então ela teve que cancelar, mas por uma boa causa, né? Tem que ter esse cuidado. Ainda mais que ela vai se tornar agora mamãe, né? Tá quase chegando um momento muito especial na vida dela e tem que ter esse cuidado mesmo, né? E foi aí por uma boa causa o cancelamento do show de ontem, né? De que seria em Santa Fé do Sul, no interior de São Paulo. E aqui você fica bem informado e a gente vai curtir o som dela, Laona Prado, ó.
1: Que eu empurro daqui, banda!
0: Essa é boa, hein? Aumente o volume. Ótima sexta pra você.

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0: E a gente começa bem, Capital Inicial, nosso Hora Retrô aqui na Nova.

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7: Chegando ao final do programa de hoje, obrigado você pelo carinho, pela companhia. Agora, daqui a pouquinho, 6 em ponto, tem a hora do Ângelus com a apresentação do Padre Carlos Altoé e Luiz Nascimento em um momento de reflexão e oração. E na sequência tem o Vibe da Nova, Rafael Muniz e a sua companhia. E amanhã temos encontro marcado 3 da tarde, depois do Orelhão da Nova. Vou deixar para você a última sequência de hoje. Um abraço carinhoso, uma ótima noite, excelente sexta-feira, ó. Bora pro sextou aí com moderação, com cuidado, hein? Até amanhã, tchau, tchau.

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3: Boa noite, meu amigo, boa noite, meu irmão. Alegria, paz, bênçãos de Deus na sua vida. Agradeçamos a Deus o dia, os trabalhos. Agradeçamos a Deus a presença e a força, a luz e a graça derramada em nossos corações. Que Deus abençoe nossas famílias e nossos lares. Chegando ao final de mais um dia, início da noite, agradeçamos a Deus pelo seu amor infinito derramado em nossas vidas. A partir do trabalho, rezemos pelos doentes, enfermos, famílias enlutadas, idosos. Agradeçamos a Deus as nossas famílias e nossos lares. O anjo do Senhor anunciou a Maria, e ela concebeu do Espírito Santo. Ave Maria, cheia de graça, o Senhor é convosco, bendita sois vós entre as mulheres, bendito é o fruto de vosso ventre, Jesus. Santa Maria, Mãe de Deus, rogai por nós, pecadores, agora e na hora de nossa morte. Amém. Eis aqui a serva do Senhor, faça-se em mim segundo a vossa palavra. Ave Maria, cheia de graça, o Senhor é convosco. Bendita sois vós entre as mulheres, bendito é o fruto de vosso ventre, Jesus. Santa Maria, Mãe de Deus, rogai por nós, pecadores, agora e na hora de nossa morte. Amém. E o Verbo se fez carne e habitou entre nós. Ave Maria, cheia de graça, o Senhor é convosco. Bendita sois vós entre as mulheres, bendito é o fruto de vosso ventre, Jesus. Santa Maria, Mãe de Deus, rogai por nós, pecadores, agora e na hora de nossa morte. Amém. Rogai por nós, Santa Mãe de Deus, para que sejamos dignos das promessas de Cristo. Oremos. Infundi, Senhor, a vossa graça em nossos corações, para que, conhecendo pela anunciação do anjo a encarnação de Jesus Cristo, vosso Filho, cheguemos por sua paixão e cruz à glória da ressurreição. Ó nosso Senhor Jesus Cristo, vosso Filho, que é Deus, na unidade do Espírito Santo. Amém. Glória ao Pai, ao Filho e ao Espírito Santo, como era no princípio, agora e sempre. Amém. As almas dos fiéis, pela misericórdia de Deus, descansem em paz. Amém. Anjo de Deus, que por divina piedade sois minha guarda e proteção, iluminai-me, guardai-me, dirigi-me, governai-me. Amém.
4: Boa noite, queridos ouvintes da Rádio Manhuaçu, da Rádio Nova. Estamos de volta com mais reflexões sobre Maria Santíssima, nossa querida e amada mãe. Nós estamos falando nesses dias sobre a devoção do Papa Francisco à Nossa Senhora, como modelo também para a nossa devoção à nossa mãe. Maria Santíssima não procura fora, mas dentro, como ensina Santo Agostinho. E ali, no fundo do seu coração aberto, sensível, ouviu o convite a confiar em Deus, que lhe preparou um Pentecostes especial. Tal como no início da criação, que está em Gênesis 1:2, Deus quis incubar Maria com o seu espírito, uma força capaz de abrir o que está fechado sem o violar, sem impedir a liberdade humana. Quer envolvê-la na nuvem da sua presença, para que o filho viva nela e ela nele. E Maria ilumina-se de confiança. Maria é uma lâmpada com muitas luzes.

0: vezes, como diz Teófanos, no seu cânone da Anunciação. Abandona-se, obedece, abre espaço e uma sala nupcial feita por Deus. Maria recebe o Verbo na própria carne e empreende assim a maior missão jamais confiada a uma mulher, a uma criatura humana. Maria põe-se a serviço, está cheia de tudo, não como escrava, mas como colaboradora de Deus Pai, cheia de dignidade e autoridade para administrar, como fará em Caná, os dons do tesouro divino, a fim de que muitos possam tirar dele com abundância. Então nós somos convidados, caríssimos amigos e amigas, ouvintes, a aprender com Maria, aprender de Maria, Mãe do Salvador e Nossa Mãe, a deixar-nos abrir os ouvidos à palavra divina e a acolhê-la e preservá-la, para que transforme o nosso coração em tabernáculo da sua presença, em casa hospitaleira, onde faz crescer a esperança. Palavras do Papa Francisco, na audiência geral, do dia 22 de janeiro de 2025. Inclusive, uma das últimas que ele esteve presente. Assim nós encerramos, reiterando nosso amor a Maria e pedindo a ela que nos leve sempre para Jesus. Fiquem todos com Deus e até amanhã.
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1: 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Ótima noite, belezuras. Eu cheguei por aqui. Na mais gostosa do seu rádio. Sobe o volume, hein?
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1: Maravilha, maravilha. Ótima noite pra você que tá na sintonia. Em 88.3 no seu rádio. Sejam todos bem-vindos a bordo de mais uma super emoção, é.
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0: É, pois é. Com o selo de padrão de qualidade da 9FM, galera. 9FM. Ótima noite pra você, eu sou o Rafinha. Muito prazer, o WhatsApp da Nova tá liberado pra você interagir comigo, né? 33 984 54 17 35. Você de toda a nossa região, Maiuaçu e região, curtindo a 9FM. Muito obrigado pela sua audiência. Bora interagir aqui, ó. Sexta-feira, hein? Sexta-feira, coisa boa. É, pois é, 26/6 é a última sexta de junho. E aí, como é que tá aí? Tudo certinho? Tudo muito bom? Bacana demais, né? Tá indo pra casa, indo descansar. Você que já tá em casa descansando, ótima noite. E é você que ainda continua matando o leão do dia aí, né? Aquele abraço pra você. Força aí, viu? Viu, companheiro? É, pois é, ótima noite. Bora curtir a melhor programação do seu rádio. Country Beat e o MC Daniel, Pensando no Pós. Só pra começar o programa de hoje, bora fazer aquela resenha gostosa de sexta-feira, finalzão de semana que tá só começando.
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0: 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Ótima noite pra você que tá na sintonia. Ótima sexta-feira, bom finalzão de semana. E você sintonizado aqui na melhor estação do seu rádio.
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0: 6h43 na Nova. Ótima noite pra você. Hoje

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4: Era uma vez
0: no super fantástico mundo dos Auge Boys.
4: Calma, cara, que eu vou contar.
0: Não, deixa eu contar, por favor.
4: Por favor.
0: Não, peraí. Deixa que eu vou contar essa história, ó. Vê?

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10: Maravilha, maravilha, ótima noite pra você que tá na sintonia curtindo a mais gostosa do seu rádio. Tá ligando o seu rádio agora? Seja bem-vindo, eu sou o Rafinha. Você tá curtindo aí o Vibe da Nova, o seu programão. Sexta-feira, finalzão de semana, 26/6, finalzão de mês também, né? Bacana demais. Deixa eu mandar um abraço aqui pro meu amigo Benjamin. Tá sintonizado, tá curtindo a programação do Vibe da Nova. Abração pra você, tá bom, meu querido? Muito obrigado aí pela sua companhia, bom finalzão de semana. Tem abraço também aqui pra minha amiga que tá sintonizada com a Nova FM. É a minha amiga aqui, ó, tá ligadinha, a Ercilene Lourdes, tá ligadinha com a Nova também. Beijão pra você, tá bom, minha querida? Ercilene, valeu, valeu, beijo pra você, muito obrigado pela sintonia, tá aí curtindo o Vibe da Nova. Quem mais tá na sintonia com a gente? Deixa eu mandar aquele beijão aqui também pra minha querida amiga Natália, tá sintonizada, bairro Santana, pediu música da Laona Prado, Ferida Aberta, vai curtir agora na sequência. Ela falou assim, ó, Rafael, só pra curtir aí, bora fazer aquela resenha no finalzão de semana, curtindo a melhor. Beleza, valeu, valeu. Natália, um beijo. Obrigado pela sintonia, viu?
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0: Maravilha, maravilha, tem o som de Biquíni Cavadão e o Guilherme Arantes. Impossível. Rápido intervalo e eu volto já já com mais música boa pra você, o melhor ouvinte. Segura a mão aí. É impossível.
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0: Muito bem, agora é hora da gente ficar sabendo o que tá rolando no mundo dos famosos. E eu vou te contar tudo. Vem comigo, tá começando agora o Resenha da Nova.
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0: Muito bem. Pessoal, o Gustavo Lima, nesta sexta-feira, lançou a música Bala Alojada, que aborda os altos e baixos aí na vida a dois, na vida de um casal, né? Em entrevista, em um evento realizado em Itabuna, na Bahia, o cantor ele fez um paralelo com a própria relação com a Andressa Suíta, né? Com quem é casado há mais de 10 anos. Ele falou assim, ó, é uma música que já nasce grande, uma canção incrível, madura, que fala de sentimento e de relacionamento. A gente sabe que relacionamento é complicado, tem hora que está bem e para piorar é daqui para ali também. Fecha aspas. Ele iniciou ali destacando que manter um relacionamento duradouro exige muita dedicação, disposição para superar os momentos difíceis. É, pois é. O embaixador explicou ainda que nenhum relacionamento está livre de crises. Para o cantor, ele diz que é importante manter o desejo de fazer a relação dar certo. Ele falou assim, olha, no meu casamento, por exemplo, com a Andressa nós temos embates, temos altos e baixos, momentos de crises e momentos de felicidades, compartilhou aí o Gustavo Lima. Ele falou, o que nós não podemos perder é o brilho no olhar, a vontade de fazer dar certo. E a Bala Alojada, a música, retrata muito bem esse tipo de relacionamento. Apesar de celebrar o sucesso profissional, o embaixador também falou sobre a rotina exausta de viagens, né? Sobretudo sobre o período de São João. Segundo o Gustavo Lima, ele está aí com uma grande expectativa em relação a essa nova música do seu

seu novo trabalho, né? Bala Alojada. Muito bem. Mas o que o Gustavo Lima falou faz sentido para você que está me ouvindo agora? O que é necessário para a sobrevivência de um relacionamento a dois? Vem me contar aqui no WhatsApp da Nova. 33 984 54 17 35. Gustavo Lima, o embaixador, tá certo ao afirmar aí que é necessário aí que haja esse desejo, né, de fazer a relação dar certo, ou não, é relativo, é varia de acordo com a situação do momento. O que que você acha? Vem me contar aqui no WhatsApp da Nova, 33 984 54 17 35. Bora mudar de assunto? Vamos falar de mulher bonita, galera? Vamos falar de mulher bonita agora? Pois é, a contagem regressiva para o Miss Universo 2026 já começou, viu? É, pois é. E o Brasil, galera, vai ter uma representante de peso. É, a representante é uma paraibana. Ela tá na disputa pela cobiçada coroa mundial. Ela tem 35 anos, o nome dela é Jéssica Albuquerque, atual Miss Brasil 2026, tá? É, atual Miss Brasil, já desse ano. Ela vai estar aí representando o Brasil na 75ª edição do concurso, marcada para novembro, vai ser lá em Barcelona, na Espanha. A Jéssica Albuquerque é uma modelo, né? Atriz, apresentadora e influenciadora digital também. É, além de bonita, é um combo perfeito aí, hein? Ela vai disputar aí o título ao lado de 100 candidatas de diferentes países. Ou seja, são 100 países, hein? 100 países! Natural da Paraíba, a Jéssica conta que representar o Brasil em uma competição internacional sempre esteve em seus maiores sonhos. Ela tá realizando aí um sonho, né? Ela falou que se conquistar a coroa, ela entrará aí para a história como a terceira brasileira a vencer o Miss Universo. Até hoje, apenas a Leda Maria Vargas foi em 1963, a Marta Vasconcelos em 1968... É, trouxeram aí o título pro Brasil, ou seja, só duas, né? Só duas. É, pois é, vamos torcer pra Jéssica ser aí a terceira Miss Brasil a trazer o título internacional pro nosso país, né? Pois é, a gente já tá torcendo aí pra seleção brasileira, vamos continuar na torcida aí. A Jéssica é bonita, hein? É, pois é. Além da busca pelo feito histórico, a Jéssica afirma que pretende aproveitar a visibilidade do concurso para defender causas sociais, gente. Além de bonita, quais são os atributos? É mesmo que eu acabei de falar aqui? Ah, pois é, ó, além de modelo, atriz, apresentadora, influenciadora, ela também tem causas sociais, olha que bacana. É, pois é, completíssima a mulher, hein? Eu já vou ficar na torcida pra ela aqui. Pois é, ela pretende aí aproveitar a visibilidade pra fortalecer a voz feminina na luta pelos direitos das mulheres. Bacana, bacana demais. Ela intensifica a preparação pra levar a força da mulher nordestina ao palco do Miss Universo 2026. Vamos ficar na torcida aí pela paraibana Jéssica Albuquerque. Bacana demais, hein? Muito bem. O resenha de hoje vai ficando por aqui, galera. É, embaixador, acabou, acabou. Mas segunda-feira tem muito mais, o final de semana tá chegando. E esses famosos, eles costumam aprontar bastante no final de semana. Na segunda-feira a gente tem muito assunto pra falar aqui, né? Pois é, a segunda-feira nesse mesmo horário tem mais Resenha da Nova.

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2: 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Legal, legal. Deixa eu mandar um beijão aqui pra minha amiga, a Flávia Andrade. Tá sintonizada, curtindo a programação. Beijão pra você, tá bom, Flavinha? Um beijo. Muito obrigado pela sintonia, viu, querida? Ela pediu o som de Manu Gavassi. Vai curtir aqui, né? Bacana demais. Deixa eu mandar um abraço também aqui pra minha amiga, é a Raquel, né? Raquel, tá ligada, sintonizada aqui no Vibe da Nova. Abração pra você. Tá bom, minha querida? Muito obrigado pela audiência. Quem mais tá na sintonia curtindo o programa? Ah, sim, deixa eu mandar um beijão aqui pra Ana Clara, tá sintonizada aqui no Vibe da Nova. Beijão pra você, tá bom, Ana Clara? Muito obrigado pela sintonia. Ela pediu um sucesso invertida? Vai curtir agora na programação, né? Beijão, muito obrigado pela sintonia. Quem tá na sintonia é o Marcelão, São João do Maiuaçu, tá ligado, tá sintonizado aqui no Vibe da Nova. Pediu aí o som da é o filho do piseiro, né? Isso, raparigas, vai curtir aí na sequência. Abração aí, gente boa esse Marcelão, viu? Menino bom, um abraço, meu querido.

0: Oh, coisa linda. 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

0: Legal, legal, tem o som da Ana Castela, Tranqueira, ótima noite pra você, 8h26 na Nova.
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11: Sextou, bebê. Ótima noite pra você que tá na sintonia curtindo Vibe da Nova. Muito bem. Deixa eu mandar um abração aqui pro meu amigo Júlio César Bueno, tá sintonizado com a gente lá em São Manuel, São Paulo. Fala comigo.
12: Boa noite, a Testoninha da 88, aqui é o Júlio César de São Manuel.
11: Gente boa.
12: Boa noite, minha esposa Daiane, e a todos na sintonia. Tchau.
11: Maravilha, obrigado. Maravilha. Valeu, valeu.

0: Júlio César tá aí na sintonia curtindo o Vibe da Nova. Aquele abraço. Quem mais tá na sintonia com a gente? A Dona Margarete tá ligada, sintonizada com a gente. Fala comigo, Dona Margarete, boa noite.
1: Boa noite, meu amigo, tudo jóia?
0: Tudo jóia.
1: Vai ficar muito Guilherme Silva pra mim, mas é quase terminando o programa, porque eu não tô em casa não, então tá?
0: Até agora. Abraço, Margarete, obrigado pela sintonia aí. Quem mais tá curtindo o programa? Deixa eu mandar aqui o... Ah, minha amiga Sandra, ela falou o quê? O que a Sandra falou aí? Tá, respondeu a pergunta, né? Muito bem, ela falou que quando não quer dois não briga. E que hoje os relacionamentos hoje são muito inconstantes, não é isso? Tudo enjoa. Ah, pois é, as pessoas estão enjoando muito cedo, né? Entendi. Pois é, né? Ela falou assim, ó, muitas vezes as pessoas entram no relacionamento querendo só o vem a nós, o vosso reino nada. Tá bom. Valeu, Sandra. Um beijo pra você. Ela pediu o som do Raça Negra? É, Raça Negra? Bora curtir, então. Aumenta o volume aí, tá bom, minha querida? Muito obrigado pela sintonia todas as noites aqui no Vibe da Nova. Deixa eu mandar um beijão também aqui pra minha amiga Rose Antunes. Ô, Rose, um beijo. Muito obrigado pela sintonia, viu?
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0: Felipe.
1: Maravilha, maravilha, tem o som da negra ali na programação, vai dar certo. Essa música foi tema da novela das 7 da Plim Plim, né? Vai de bacana, olha só. Negra ali, vai dar certo. Rápido intervalo, eu volto já já com mais música boa pra você. Aliás, as últimas de hoje, né?

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Ah, pois é, ótima noite pra você que tá na sintonia curtindo a mais gostosa do seu rádio. É sexta-feira, né, galera? Deixa eu mandar um beijão aqui pra Andressa Vitória, tá sintonizada com a gente lá em Reduto. Beijão pra você, viu, Andressa? Muito obrigado pela sintonia, tá sempre ligadinha aqui no Vibe da Nova. Deixa eu mandar um abração também aqui, meu amigo, é o Marco Antônio, né? Marco Antônio tá sintonizado com a gente, Engenho da Serra. Pediu música na programação do Guilherme Silva, vai curtir aí na sequência. Abração aí, ele tá mandando abraço pra toda a galera do Engenho da Serra, curtindo a melhor programação da Rádio 9 FM. Valeu, amigão. Muito obrigado aí pela sintonia. Lá em Reduto, quem tá na sintonia com a gente é a Claudineia Rodrigues. Claudineia, um beijo pra você, muito obrigado pela sua sintonia aí, tá bom? Bom finalzão de semana.

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0: Legal, tem o som do Guilherme Silva, participação do Nando Moreno. Meu cavalo sabe. Tem mais gente participando com a gente. Deixa eu mandar um beijão aqui pra minha amiga. É a Flávia lá do Guarani. Ô Flávia, fala comigo.
1: Ô, Rafinha.
0: Opa.
1: Boa noite, Rafinha.
0: Noite, noite, noite.
1: Ó, manda um abraço aqui. Mesmo não tá mandando áudio, mas eu tô te ouvindo, essa voz bonita agora. Sua aí, gatão.
0: Ai, ai, ai. Um beijo, Flávia. Flávia, muito obrigado pela sintonia aí. Galera do Guarani na sintonia com a gente, bacana. Flávia, mais um beijo. Obrigado pela sintonia, viu, querida?
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0: 8h54 na Nova. Jads e Jadson.

0: Legal, então, eu sou do embaixador Gustavo Lima. Caso consumado. A minha amiga Ivone mandou um áudio aqui já na rapinha do tacho, né, Ivone? Mas eu vou passar assim mesmo.
1: Rafael,
0: passa embora assim. Tudo? Fala comigo, minha querida.
1: Queria te pedir a música hoje, uma sua escolha bem bonita. Ofereço meu filho Ademir, meus netos Jean, Júlio, Sofia, Heloísa. Minha sobrinha Cássia Rebeca, minha sobrinha Lili, pra você.
0: Obrigado. Ah, beleza. Oi, Ivone, amanhã eu mando a sua música, tá? Eu respeito muito meus ouvintes. Dando tempo, meu amigo, eu tenho que atender, né? Amanhã eu mando a sua música aí, viu, querida? Ó, um beijo pra você e a você que me fez companhia. Tô fazendo coraçãozinho pra você porque eu te quero no meu sabadão amanhã. É, pois é. Finalzão de semana focando, hein, galera? Ó, um beijo e um cheiro. Fiquem todos com Deus. Até amanhã, se Deus quiser. Valeu, valeu. Vem aí a Voz do Brasil.
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3: 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As notícias do governo federal que movimentaram o país no dia de hoje.
4: Olá, boa noite.
5: Boa noite para você que nos acompanha em todo o país.
4: Sexta-feira, 26 de junho de 2026.
5: Vamos ao destaque do dia: desenvolvimento da indústria naval brasileira.
4: Presidente Lula visita construções de barcos de apoio marítimo da Petrobras em Itajaí, Santa Catarina.
5: Eles fazem parte do programa Mar Aberto de renovação e ampliação da frota do sistema Petrobras.
4: Mais de 2 mil profissionais estão envolvidos na construção de 16 embarcações e presidente destaca a geração de empregos na indústria naval.
6: Por que eu não compro da China? Porque a China não paga salário do povo brasileiro.
5: E ainda desemprego no menor patamar desde 2012.
4: Dados do IBGE apontam que taxa de desocupação ficou em 5,6% no trimestre encerrado em maio. Luana Carlos.